0: construção do Teatro Castro Alves. O local foi modernizado e restaurado após o teto da sala principal ter sido atingido por um incêndio em 2023. O edifício de estilo modernista contou com melhorias estruturais que seguem padrões internacionais, preservando o valor histórico e arquitetônico do complexo que é tombado pelo IPHAN como patrimônio nacional. O Teatro Castro Alves já abrigou momentos marcantes das artes cênicas do país e já foi palco de shows históricos como o de João Gilberto, Doces Bárbaros e Raul Seixas. As obras contaram com um investimento de mais de 260 milhões de reais, unindo recursos dos governos federal e estadual, e representa a maior intervenção já realizada no teatro desde a inauguração em 1967. Mariana, Luciano, eu volto com vocês no estúdio.
1: Obrigado, Rafael, pela participação ao vivo aqui na Voz do Brasil.
2: E o presidente Lula esteve mais cedo em Itaparica, também na Bahia. O local é a maior ilha marítima do Brasil, chegando a receber 300 mil turistas na temporada de verão.
1: Hoje foi dada a largada à construção de uma ponte que vai ligar a ilha à capital baiana, trazendo mais desenvolvimento e empregos para a região.
2: Ao todo, serão beneficiados pelo projeto de infraestrutura cerca de 10 milhões de pessoas de 250 municípios.
3: A ponte Salvador-Itaparica terá 12 quilômetros de extensão e vai reduzir o tempo de travessia de uma hora para 15 minutos entre a capital baiana e a ilha. O projeto integra o novo PAC e contará com 3 bilhões de reais de investimentos federais. Nesta quarta-feira, em Veracruz, na Bahia, o presidente Lula participou da cerimônia que marcou o início oficial das obras.
4: A Bahia precisava de um outro escoamento da riqueza produzida pela Bahia. E se optou por fazer essa ponte e fazer uma estrada.
3: A ponte, que será construída sobre a Baía de Todos os Santos, será a maior da América Latina sobre o mar. 300 profissionais já atuam nos três canteiros de obras implantados para a execução do projeto. A expectativa é de que aproximadamente 28 mil veículos utilizem diariamente a nova ligação, que vai fortalecer também cadeias produtivas ligadas ao turismo, à indústria e ao comércio, de acordo com o governador da Bahia, Jerônimo Rodrigues.
5: Essa ponte, ela é estratégica. Quem vem do oeste com cargas de grãos, de algodão, de fruta, vai economizar até 200 quilômetros. A economia é o tempo dos motoristas, dos caminhoneiros.
3: Ao todo, 27 empresas brasileiras já foram contratadas para fornecer equipamentos, materiais e serviços. O empreendimento é resultado de uma parceria público-privada entre o governo da Bahia e a concessionária Ponte Salvador-Itaparica. E a expectativa é que seja entregue em 2031. Reportagem Graziele Bezerra.
1: E ainda na Bahia, no município de Alagoinhas, o governo do Brasil entregou um novo hospital que estará preparado para atender mais de 500 mil pessoas de 34 municípios.
2: Também foram realizadas entregas de ambulâncias e ônibus escolares para atender o estado.
1: Um investimento de 500 milhões de reais só para a saúde.
6: O Hospital Regional Litoral Norte recebeu 76 milhões de reais em investimentos para a construção. A unidade conta com 190 leitos para atendimentos clínicos, cirúrgicos, pediátricos e obstétricos. A expectativa é beneficiar 544 mil moradores, ampliando a oferta de serviços de média e alta complexidade e reduzindo a necessidade de deslocamentos para outras cidades, explica o ministro da Saúde, Alexandre Padilha.
7: Vai ser muito importante esse hospital aqui, vai facilitar muito a vida das pessoas, poder se tratar aqui, perto da família, mas vai servir a 34 municípios da região.
6: Além da entrega da nova estrutura, o Ministério da Saúde garantiu recursos para o funcionamento do hospital. Serão 92 milhões e 400 mil reais por ano para o custeio dos serviços. A Bahia também receberá um reforço de 18 milhões de reais anuais para ampliar a oferta de atendimentos especializados pelo Sistema Único de Saúde. Na educação, o governo do Brasil entregou 29 novos ônibus escolares, com investimento de 13 milhões e 200 mil reais pelo novo PAC. Segundo o ministro da Educação, Leonardo Barchini, todos os ônibus escolares são modernos, confortáveis e seguros.
8: Você anda em qualquer estrada, pode ser estrada de chão, pode ser na rodovia. Em todos os estados, você tem um ônibus amarelinho. E esse ônibus é melhor, porque esse ônibus é mais seguro. Esse ônibus tem ar-condicionado agora e dá todo o conforto e segurança para as crianças brasileiras.
6: Para o presidente Lula, os investimentos fazem parte da estratégia do governo do Brasil para ampliar o acesso aos serviços públicos, fortalecer a rede de saúde e educação e reduzir as desigualdades regionais.
9: Somos seres humanos, homens e mulheres. mulheres, pretos e brancos, nascidos nesse país, e precisamos ser tratados com decência e com respeito que todo mundo merece.
6: O governo do Brasil também destinou ao estado da Bahia 256 veículos do programa Agora Tem Especialistas Caminhos da Saúde. São 180 vans e micro-ônibus para o transporte de pacientes, além de 58 unidades odontológicas móveis e 18 novas ambulâncias do SAMU, reforçando a assistência à saúde em diversas regiões do estado. Reportagem Pablo Mundim.
2: São Paulo recebeu hoje o primeiro escritório do programa Brasil contra o Crime Organizado.
1: O objetivo é integrar as ações do governo federal, dos estados e municípios no combate aos crimes e às facções criminosas.
2: O programa, lançado no mês de maio, conta com investimentos de 11 bilhões de reais e já causou um prejuízo de 3 bilhões de reais às facções.
10: A União ainda mais presente no estado de São Paulo para combater o crime organizado. É o que acontece a partir de hoje com a implantação do Escritório Nacional Antifacção pelo Ministério da Justiça e Segurança Pública. O foco está na asfixia financeira ao crime organizado. O escritório é ligado à Secretaria Nacional de Segurança Pública. O secretário Chico Lucas explica que, na prática, aumenta a integração entre União, estados e municípios no combate ao crime.
11: A gente tem que ter essa proximidade com as forças de segurança estaduais, com as forças federais que estão localizadas em São Paulo e com todos os membros desse arranjo produtivo, o sistema financeiro, os empresários, para justamente ter mais efetividade.
10: O primeiro escritório foi inaugurado aqui em São Paulo. O segundo vai ser no Rio de Janeiro na próxima sexta-feira e também na cidade de Foz do Iguaçu, no Paraná, região da Tríplice Fronteira. Os escritórios integram o programa Brasil contra o Crime Organizado. O programa já causou prejuízos de 3 bilhões de reais às organizações criminosas e já prendeu mais de 18.800 pessoas. O ministro da Justiça e Segurança Pública, Wellington César Lima e Silva, destaca que, com o plano, o combate ao crime organizado ganha um rumo ainda mais estratégico.
12: O importante é aumentar o volume de dados, ter esse diagnóstico cada vez mais detalhado e refinar as estratégias através da cooperação. Nós estamos realizando uma operação nacional e duas operações regionais todos os meses e vamos continuar assim até o final do ano.
10: Em menos de 2 meses de programa, o país registrou quedas nos crimes violentos e patrimoniais. Entre maio desse ano e maio de 2025, os homicídios dolosos caíram mais de 17%. Os latrocínios, mais de 14%. O roubo de carga recuou quase 32%. E o de veículos, 26%. Reportagem Vanessa Casalino.
1: Levar informações e conteúdo das emissoras públicas para todos os cantos do Brasil.
2: Com esse objetivo, o programa Brasil Digital tem ampliado o número de municípios beneficiados com a chegada do sinal.
1: Já foram instaladas mais de 50 estações de transmissão e até o fim do ano serão mais 75.
13: Mais de 10 milhões de pessoas já foram beneficiadas pelo programa Brasil Digital, que amplia o acesso da população brasileira à TV pública por meio de sinal digital aberto e gratuito. Segundo o balanço apresentado pelo Ministério das Comunicações, pela Anatel e pela empresa Brasil de Comunicação, a EBC, já foram instaladas 55 estações de transmissão pelo país, ampliando a cobertura para 147 municípios. Para o segundo semestre, a meta é instalar outras 75 estações. O ministro das Comunicações, Frederico Siqueira, destacou que o programa é uma prioridade do governo federal e falou sobre as vantagens de levar o sinal a mais municípios.
14: A gente precisa e precisava ampliar a capilaridade da comunicação pública nas áreas mais remotas do nosso país. E para esse ano, mais 75 estações na prioridade e com certeza a gente terá sucesso na execução até o final do ano. Em cada localidade atendida, a população ganha mais qualidade de imagem, estabilidade do sinal e acesso a um conteúdo público de qualidade.
13: As estações entregues até agora estão distribuídas por todas as regiões do país. O Norte e o Nordeste concentram 14 instalações cada. O Sudeste contabiliza 11 estações, seguido pelas regiões Sul, com 10, e Centro-Oeste, com 6. Para a presidente da Empresa Brasil de Comunicação, Antônia Pellegrino, o programa leva mais cidadania aos brasileiros.
15: Esse evento marca um balanço do Brasil Digital, um programa vitorioso e também um marco da maior expansão de sinal da comunicação pública que já tivemos no país. Cultura, informação de qualidade e cidadania para milhares de brasileiros. Esse é o sentido do Brasil Digital, ampliar o alcance do sinal, mas com isso, aumentar o alcance da cidadania.
13: Com investimento de 208 milhões de reais do novo PAC e do leilão do 4G, o programa Brasil Digital é viabilizado por meio de parcerias com instituições públicas nos municípios. Com isso, a população passa a ter acesso gratuito a canais como Canal Gov, TV Brasil, Canal Educação, Canal Saúde, além da TV Câmara, TV Senado, TV Assembleia e onde houver canais das câmaras municipais. Reportagem Márcia Fernandes.
2: Jornalistas, influenciadores estiveram hoje na sede da empresa Brasil de Comunicação, em Brasília, para saber mais sobre a implementação da TV 3.0.
1: O encontro foi transmitido em uma live com participação da diretora-presidente da EBC, Antônia Pellegrino, e do secretário de Políticas Digitais da Secretaria de Comunicação Social da Presidência da República, João Brant.
2: A nova geração da televisão aberta, também conhecida como DTV+, terá mais qualidade de som e imagem, interatividade e integração à internet.
1: A EBC, definida como operadora da chamada Plataforma Comum da DTV+, é responsável por administrar a infraestrutura compartilhada, que vai permitir a oferta de aplicativos, serviços interativos e recursos digitais.
2: E a gente vai continuar falando de acesso à comunicação, dessa vez para quem vive no norte do país.
1: Um dos desafios para chegar a algumas localidades na região são florestas densas e grandes distâncias do território.
2: A saída para superar esses obstáculos foi o uso de cabos que passam por baixo dos rios.
1: Esse é o programa Norte Conectado. A maior rede de infovias subfluviais do mundo já beneficia mais de 6 milhões de pessoas na região.
16: O programa Norte Conectado prevê 9 infovias, com 13 mil quilômetros de cabos de fibra ótica instalados no fundo dos rios amazônicos. Quando concluído, vai conectar 70 localidades em 6 estados: Acre, Amapá, Amazonas, Pará, Rondônia e Roraima. Antes da chegada do programa, quase metade dessas áreas ainda não tinha acesso à internet de alta velocidade. Com investimento de 1 bilhão e 300 milhões de reais, por meio do novo PAC, 6 infovias já foram concluídas e outras 3 estão em implantação. A expectativa é de beneficiar cerca de 7 milhões e meio de pessoas. Para quem vive na região, a conexão de internet representa novas possibilidades de acesso a serviços e educação. É o que conta Alzanir Fernandes Pinto, da comunidade indígena Filadélfia, de Benjamin Constant, no Amazonas.
17: Antes de a gente ter internet, a gente tinha que se deslocar daqui da nossa comunidade para a cidade para ter acesso. A gente alugava 1 hora, 2 horas e fazia os nossos trabalhos, da nossa aula, da universidade.
16: Além de conectar moradores, o Norte Conectado já disponibilizou mais de 900 pontos de acesso para escolas, unidades de saúde, órgãos públicos e espaços de inclusão digital. O ministro das Comunicações, Frederico de Siqueira Filho, destacou que a expansão da conectividade ajuda a reduzir desigualdades e fortalece a infraestrutura digital do país.
18: É o quanto a gente consegue impactar a vida das pessoas quando a gente aumenta a conectividade, né? Quando a gente instala uma antena de telefonia móvel, quando a gente conecta uma escola, quando a gente liga uma infovia, a gente está fazendo parte dessa grande integração de estratégia de inclusão digital do nosso país, mobilizando jovens, idosos e adultos.
16: Outra entrega do Ministério das Comunicações é a rede privativa de comunicação da Administração Pública Federal, uma estrutura que não usa o acesso comercial e assim garante mais segurança no compartilhamento de informações do governo. Reportagem Luciana Colares de Holanda.
2: Para rastrear embarcações, combater a pesca ilegal e, principalmente, atuar na segurança e preservação da vida dos pescadores, foi lançada uma sala de monitoramento em tempo real das vidas humanas no mar.
1: O acompanhamento permite uma resposta rápida em caso de emergências.
2: E dá mais transparência às ações do governo de combate à pesca ilegal, por exemplo. Foi o que destacou o ministro da Pesca e Aquicultura, Edipo Araújo.
19: Essa sala, ela é inédita, mostra o compromisso, né, do governo do Brasil com transparência, geração de dados e informações, mas também o compromisso do Brasil de combater a pesca ilegal, não reportada e não regulamentada. Uma infraestrutura para conduzir todos os processos e ferramentas de monitoramento e controle. É o governo do Brasil trabalhando em prol do fortalecimento, mas do desenvolvimento sustentável da pesca brasileira.
1: A entrega faz parte das comemorações da Semana Nacional de Promoção da Pesca Artesanal, celebrada esta semana.
2: Mas autonomia econômica para as mulheres no campo.
1: Com o novo Plano Safra da Agricultura Familiar lançado nesta terça-feira, as produtoras rurais passam a contar com juros mais baixos no Programa Nacional de Fortalecimento da Agricultura Familiar.
2: O valor foi reduzido de 3% para 2% ao ano, com limite de financiamento de até R$100 mil.
1: Com isso, o governo quer garantir melhores condições às agricultoras para ampliar a produção de alimentos à mesa dos brasileiros.
2: A ministra do Desenvolvimento Agrário e Agricultura Familiar, Fernanda Machiavelli, destacou o avanço da participação das mulheres no acesso ao crédito rural durante o programa Bom Dia Ministra, produzido pela empresa Brasil de Comunicação.
20: Hoje eu tenho a alegria de dizer que nós, as mulheres, já são mais de 50%, 55% dos contratos que acontecem no microcrédito. Que nós já somos 40% do volume de crédito total do Pronaf e que nós dobramos o volume de crédito desde 2023 para cá, que chega para as mulheres. Mas a gente quer mais, a gente quer avançar mais, porque nós queremos que as mulheres tenham autonomia econômica.
1: A ministra do Desenvolvimento Agrário destacou ainda a ampliação do acesso ao crédito para a juventude rural.
2: Agora, o limite passou de R$8 mil para R$16 mil, no caso de dois jovens da mesma família acessando o financiamento.
1: Para ter acesso ao crédito, é preciso ter o Cadastro Nacional na Agricultura Familiar e entrar em contato com o órgão de assistência técnica e extensão rural do seu estado.
2: 3 meses após o lançamento, o Mac Livros atingiu 1 milhão de usuários.
1: O Mac Livros é uma plataforma que funciona como uma biblioteca digital.
2: E funciona como uma biblioteca mesmo. Você pode alugar o livro por 14 dias e renovar pelo mesmo período. Tudo isso de graça.
1: A ferramenta foi atualizada com obras em espanhol e inglês. E com isso é possível acessar 25 mil obras nacionais e internacionais.
21: O Ministério da Educação ampliou o acervo do Mac Livros com a disponibilização de obras em versões originais em inglês e espanhol. Ao todo, foram incorporadas 7.832 publicações. Entre os autores disponíveis em inglês estão William Shakespeare e Virginia Woolf. Já em espanhol, os leitores poderão acessar obras de escritores como Gabriel Garcia Marques, Frederico Garcia Lorca e Teresa Orbegoso. A atualização também traz novos títulos em português de diferentes gêneros publicados por editoras como Fósforo, Peirópolis e Ciranda. Com a atualização, o Mac Livros passa a ter 17.610 obras em português, 6.468 em inglês e 2.724 em espanhol, ampliando o acesso gratuito dos brasileiros a diferentes tradições literárias e culturais. A novidade ainda fortalece a experiência de aprendizagem oferecida por outra ferramenta. O Mac Idiomas, uma plataforma do Ministério da Educação, disponível em versão web e aplicativo voltada ao ensino gratuito de inglês e espanhol. Atualmente, o Mac Idiomas reúne mais de 212 mil usuários ativos e oferece cursos do nível básico ao avançado. Reportagem Júlio César de Oliveira.
2: Para acessar a plataforma de leitura, basta ir no aplicativo Mac Livros ou no endereço maclivros.mec.gov.br. Mac Livros, MSC Livros, .mec.gov.br.
1: Foi inaugurada a primeira Casa da Igualdade Racial na cidade de Itabira, em Minas Gerais.
2: A cidade possui mais de 70% da população negra e agora passa a contar com apoio psicológico, social e jurídico a vítimas de crimes raciais, além de incentivar o desenvolvimento pessoal e profissional.
1: Além de Minas Gerais, o Rio de Janeiro, Ceará, Rio Grande do Sul e Bahia já contam com Casas da Igualdade Racial.
2: E o governo do Brasil quer ampliar esse número. Está aberto até 15 de julho o prazo para que os estados e municípios participem do edital de chamamento público para os novos espaços.
1: Os critérios para participar podem ser conferidos no portal do Ministério da Igualdade Racial, em gov.br/igualdade-racial.
2: E essas foram as notícias do governo do Brasil.
1: Uma realização da Secretaria de Comunicação Social da Presidência da República.
2: Com produção da empresa Brasil de Comunicação.
1: Fique agora com o Minuto do TCU. Em seguida, as notícias do Poder Judiciário e do Congresso Nacional. Boa noite.
2: Boa noite, até amanhã.
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0: 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Acesse em tcu.gov.br.
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4: STF encerra primeiro semestre com mais de 11 mil decisões colegiadas.
5: STJ realiza sessão de encerramento do semestre e apresenta balanço de desempenho da Corte.
4: Justiça do Trabalho realiza audiência pública e estabelece metas para 2027.
5: Boa noite, eu sou Marcela Luiz.
4: E eu sou Walter Lima.
5: O Supremo Tribunal Federal encerrou o primeiro semestre com mais de 11 mil decisões colegiadas.
4: O ministro Edson Fachin apresentou o balanço das atividades e reafirmou o compromisso da Corte com a transparência, independência e pluralidade. Carolina Chaves.
24: Segundo Edson Fachin, a Corte encerrou o período com os seguintes números: mais de 43 mil processos julgados, integrando quase 60 mil decisões. 11 mil decisões do colegiado do tribunal, 27 novos temas de repercussão geral analisados, o que liberou mais de 42 mil processos que aguardavam um entendimento. Edson Fachin reafirmou o compromisso com a transparência, com os julgamentos de repercussão geral e com o aperfeiçoamento da gestão.
25: Esta Corte trabalhou e muito em favor do Brasil, do Estado de Direito e da democracia. Estamos sempre juntos na defesa do interesse institucional. Compreensões distintas de fatos e processos, e elas existem, como é próprio de uma corte plural independente, são expressões de saúde institucional e não de fraqueza. O diálogo entre diferentes perspectivas jurídicas é o que confere legitimidade às nossas decisões e profundidade à nossa jurisprudência.
5: O STJ também encerrou o semestre hoje, apresentando o balanço de julgados no período.
4: A sessão da Corte Especial foi conduzida pelo ministro Herman Benjamin, presidente do Tribunal. Fátima Uchoa.
26: Na sessão de encerramento do primeiro semestre, o presidente do STJ, ministro Herman Benjamin, apontou um recorde de 260.220 processos recebidos no período, sendo quase 25 mil a mais do que de janeiro a junho do ano passado. Ele manifestou preocupação com o crescimento contínuo da demanda processual.
27: Os números são preocupantes. Nós já estávamos inviabilizados o ano passado e a curva da inviabilização continua ascendente.
26: O STJ julgou 291.280 processos. O número de julgamentos chega a 414.248 quando considerados agravos internos, agravos regimentais e embargos de declaração, e baixou 265.516. Os dados correspondem à média de cerca de 7 decisões por minuto para cada ministro.
5: Tribunal Superior Eleitoral faz balanço dos julgamentos e da preparação para as eleições 2026.
4: A sessão foi conduzida pelo ministro Cássio Nunes, presidente do TSE, Fábio Ruas.
28: O ministro Cássio Nunes Marques destacou que neste semestre o TSE realizou 88 sessões de julgamento. Foram 1.656 processos, sendo 336 em sessões presenciais e 1.320 virtuais. O TSE ainda lançou o Manual do Eleitor, com linguagem acessível e que vai ser traduzido para línguas indígenas.
5: Justiça do Trabalho realiza audiência pública e estabelece metas para 2027.
4: A proposta é aprimorar os serviços da Justiça do Trabalho. Mila Amaral.
29: Esse foi o assunto discutido hoje na audiência pública durante o debate realizado de forma online. Também foram estabelecidas as metas nacionais do TST para 2027, que aliás foram firmadas com o apoio da sociedade. Por exemplo, na consulta pública feita pelo TST, as pessoas pediram que aumente o número de processos julgados pelo tribunal, dando prioridade aos mais antigos, o estímulo à inovação no judiciário e pediram também para estabelecer o trabalho decente. O próximo passo agora é encaminhar essas demandas para o CNJ e, a partir da aprovação, colocá-las em prática.
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5: Uma boa noite.
4: E até amanhã.
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7: Eu sou Paula Groba.
8: E eu sou Humberto Pinheiro.
7: E estes são os destaques de hoje do Jornal do Senado, que começa agora.
8: Debate sobre o fim da jornada 6x1 divide opiniões no Senado.
7: Avança projeto que torna crime submeter pessoa indefesa à prostituição.
8: Comissão aprova autorização para servidor público atuar como MEI.
7: Boa noite.
8: Boa noite.
7: Representantes do governo, dos empresários e dos trabalhadores participaram no plenário do Senado de um debate sobre a proposta de emenda à Constituição que acaba com a jornada de trabalho 6x1.
8: Opiniões a favor e contrárias estiveram no debate, que teve participação de centrais sindicais e da Federação das Indústrias de São Paulo. A reportagem é de Márcio Maturana.
9: O presidente da Federação das Indústrias de São Paulo, Paulo Scaff, disse ver motivações eleitorais para a aprovação da proposta neste momento e foi respondido pela líder do governo no Senado, Tereza Leitão, do PT de Pernambuco.
10: Me desculpe, doutor Paulo. A PEC foi protocolada em 2019. Não é uma PEC boca de urna.
9: Já o senador Jaime Bagatoli, do PL de Rondônia, criticou a proposta e citou a Argentina como exemplo a seguir.
11: Na Argentina, pode-se trabalhar até 12 horas por dia, não passando das 48 horas semanais. É isso que precisamos ter para nós avançarmos no Brasil.
9: O senador Rogério Carvalho, do PT de Sergipe, disse que a redução da jornada é uma questão civilizatória.
12: Essas 44 horas estão reservadas para os que ganham menos, para os que têm mais tempo de deslocamento, menos tempo de vida, portanto, pelo amor de Deus, é muita insensibilidade.
9: Para o líder da oposição no Senado, Rogério Marinho, do PL do Rio Grande do Norte, a jornada de trabalho deve ser negociada entre patrão e empregado.
13: A questão da preponderância do que é negociado sobre o legislado, justamente para fortalecer os sindicatos laborais.
9: A sessão foi presidida pelos senadores Laércio Oliveira, do PP de Sergipe, e Paulo Paim, do PT do Rio Grande do Sul.
7: Antes da sessão de debate sobre o fim da escala 6x1, o presidente do Senado, Davi Alcolumbre, se reuniu com parlamentares e líderes de centrais sindicais para discutir a proposta de emenda à Constituição que reduz a jornada de trabalho. O presidente da Central Única dos Trabalhadores, Sérgio Nobre, classificou como excelente a reunião com Alcolumbre e afirmou esperar que a proposta tenha tramitação célere no Senado.
8: Já a líder do governo, senadora Tereza Leitão, do PT de Pernambuco, destacou que o calendário de votação do texto não tem caráter eleitoral e que os próximos passos serão definidos ao longo da discussão na Casa. A proposta de redução da jornada de trabalho já foi aprovada pela Câmara dos Deputados e aguarda análise dos senadores.
7: Pessoas sem condições de compreender o que acontece ou de oferecer resistência poderão ter proteção mais ampla contra a exploração sexual.
8: A Comissão de Direitos Humanos do Senado aprovou um projeto que aumenta a pena para o crime de exploração sexual de pessoas vulneráveis e prevê punição mais rigorosa quando o autor for um familiar ou tiver relação de confiança com a vítima. Repórter Rodrigo Rezende.
14: Submeter, induzir ou atrair para a prostituição ou qualquer outra forma de exploração sexual pessoas vulneráveis que não tenham necessário discernimento sobre o ato, pode levar à prisão de até 16 anos. Esse é o objetivo de projeto aprovado pela Comissão de Direitos Humanos. A autora da proposta, senadora Jussara Lima, do PSD do Piauí, afirma que a medida busca ampliar o escopo previsto no Código Penal, que já incluía crianças e enfermos. E a ideia é dar ainda mais segurança aos diversos grupos vulneráveis no país.
15: O projeto, ele tipifica o crime de submissão à prostituição ou a outras formas de exploração sexual.
1: inclusive nos casos em que a vítima, por qualquer outro motivo, ela não tenha condições de oferecer resistência. A medida busca preencher uma lacuna na legislação brasileira, ampliando a responsabilização de criminosos que se aproveitam de vulnerabilidade das vítimas.
14: O projeto também eleva para até 12 anos a pena quando a vítima for coagida por alguém próximo a ela, como ressalta o relator do projeto, o senador Rogério Carvalho, do PT de Sergipe.
2: Merece destaque a previsão de agravamento quando a coação é exercida contra a vítima ou seus familiares, alcançando seu grau máximo de reprovação quando perpetrada pelos próprios familiares ou pessoas do círculo íntimo da vítima.
14: A proposta segue para análise da Comissão de Constituição e Justiça.
7: E trabalhadores cadastrados no programa de famílias acolhedoras poderão fazer jus a 3 dias de folga remunerada quando precisarem acolher criança ou adolescente em situação de vulnerabilidade.
8: É o que diz um projeto aprovado pela Comissão de Assuntos Sociais do Senado e que segue para a Câmara dos Deputados. Repórter Marcela Diniz.
16: Por decisão judicial, após um episódio de violência em casa, por exemplo, crianças e adolescentes podem ser encaminhados temporariamente para as chamadas famílias acolhedoras. São pessoas cadastradas e selecionadas pelo poder público para essa função. O acolhimento tem caráter transitório e não se confunde com a adoção por durar no máximo 1 ano e meio. O projeto aprovado no Senado concede ausência remunerada de 3 dias consecutivos ao trabalhador ou à trabalhadora que acolher criança ou adolescente em sua casa. O senador Flávio Arnes, do PSB do Paraná, defende esse tempo como forma de dar atenção integral àqueles meninos em situação de extrema vulnerabilidade.
17: A pessoa que está trabalhando tem que ter pelo menos um momento, que a gente estamos colocando, de 3 dias para receber a criança, acolher, enquanto os trâmites judiciais acontecem também. E com isso, inclusive, dar, contribuir para uma perspectiva nova de vida para a criança e para o adolescente.
16: O projeto é de autoria do senador Alan Henrique, do Republicanos do Acre, e precisará passar pelo crivo da Câmara dos Deputados.
7: O Senado aprovou a adesão do Brasil a um acordo sobre comércio de aeronaves civis.
8: Um dos principais pontos do documento da Organização Mundial do Comércio é a eliminação de tarifas de importação para todos os aviões desse tipo e determinados produtos destinados ao setor. Repórter Pedro Pincer.
18: Além da eliminação de tarifas, o acordo sobre o comércio de aeronaves civis trata da redução de barreiras não tarifárias, das decisões de compra de aeronaves civis, dos subsídios à exportação e de regras para evitar restrições comerciais incompatíveis com o comércio internacional. Para o relator, senador Nelsinho Trade, do PSD de Mato Grosso do Sul, o texto favorece a indústria aeronáutica brasileira e o sistema de transporte aéreo.
19: Podemos agregar ao contexto descrito circunstância de que o Brasil passará a participar de maneira plena e em igualdade de condições das deliberações do Comitê TCA, que cuida de temas relevantes para a aviação civil na esfera global. Isso inclui a aplicação do acordo a novos produtos do setor.
18: O comércio mundial anual dos produtos cobertos pelo documento alcança 3,73 trilhões de dólares em exportações e importações, considerando a média de 2018 a 2022. Os principais parceiros comerciais do Brasil nesse conjunto de produtos são Estados Unidos, China, Alemanha e Argentina. O texto segue agora para a promulgação.
7: E servidores públicos poderão ser microempreendedores individuais. É o que prevê um projeto aprovado na Comissão de Constituição e Justiça.
8: A proposta proíbe, no entanto, quem ocupa cargo em comissão ou exerça função de confiança de atuar como MEI. Repórter Bruno Lourenço.
20: A Comissão de Constituição e Justiça aprovou o projeto de lei que autoriza os funcionários públicos a se tornarem microempreendedores individuais. A legislação hoje veda a participação em gerência ou administração de sociedade privada e o comércio, exceto na qualidade de acionista ou cotista. O senador Esperidião Amin, do Progressistas de Santa Catarina, reforçou que as restrições impostas aos servidores públicos vão na contramão das necessidades do país de novos investimentos na economia.
21: Projeções indicam mudanças demográficas aceleradas devido ao envelhecimento da população, tornando essencial ampliar e não restringir o número de pessoas aptas a empreender, para preservar o nível de desenvolvimento econômico nas próximas décadas. Vale destacar que a atividade dos servidores como MEI não prejudicará a administração pública. Já existem situações em que servidores acumulam cargos ou mantêm empregos privados.
20: Amin ressaltou ainda que a proposta traz salvaguardas para não causar prejuízos à administração pública, como o impedimento de que ocupantes de cargo em comissão e funções de confiança sejam MEIs. Se não houver recurso para a nova votação no plenário, a matéria poderá seguir diretamente para análise da Câmara dos Deputados.
8: Com edição de Paulo Agrova e trabalhos técnicos de Eliseu Caires, o Jornal do Senado fica por aqui. Acompanhe agora as notícias da Câmara dos Deputados. Boa noite.
7: Boa noite e até amanhã.
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0: Câmara aprova a redução de benefícios fiscais para cacau importado.
5: Vai ao Senado proposta que protege o uso de emblemas da Cruz Vermelha.
0: Presidente da Câmara reforça apoio ao agronegócio.
5: Proposta discutida por deputados prevê número máximo de alunos em sala.
0: Boa noite. A Câmara aprovou medida provisória que reduz benefícios fiscais sobre cacau importado. O repórter Antônio Vital explica a questão.
22: O plenário da Câmara aprovou a medida provisória que reduz o prazo de isenção de tributo sobre o cacau importado, utilizado como insumo em produtos como chocolate exportado pelo Brasil. Hoje, o cacau inteiro, partido, bruto ou torrado, comprado de outros países, paga menos IPI, PIS/PASEP e COFINS. Essa operação, quando o produto importado é depois usado como insumo de produtos industrializados, é conhecida como drawback. No caso do cacau, até a edição da medida provisória, em março, essas isenções e reduções de tributos valiam por até 2 anos. Com a medida, passam a valer por apenas 6 meses, com possibilidade de renovação a critério do Ministério do Desenvolvimento, Indústria, Comércio e Serviços. Isso significa que empresas que exportam produtos fabricados com cacau estrangeiro terão prazo menor para usufruir de benefícios fiscais na importação da fruta. Ao editar a medida provisória, o governo argumentou que os produtores de cacau brasileiros serão beneficiados com um possível aumento de venda à indústria. Ficam de fora da redução do prazo de isenções a manteiga de cacau, o cacau em pó e o chocolate importados. A medida provisória foi criticada em plenário por deputados do Novo e do Missão. Para o deputado Kim Kataguiri, do Missão de São Paulo, reduzir benefícios fiscais para produtos que depois serão usados como insumo para exportações prejudica a indústria nacional.
23: O que a gente está falando é o seguinte: Brasil, exporte menos chocolate e exporte mais cacau. Agregue menos valor para a sua produção. Aquilo que mais se critica no desenvolvimento da nossa indústria. O raciocínio é muito simples. Se eu estou importando um produto, mas esse produto, na realidade, é para eu processar, agregar valor e exportar, eu tenho uma suspensão desses tributos porque eu estou agregando valor na indústria nacional. E o governo quer acabar com isso e enfraquecer a nossa indústria.
22: A medida provisória foi defendida por deputados da base do governo. Para a deputada Jandira Fegali, do PCdoB do Rio de Janeiro, os produtores brasileiros de cacau serão beneficiados.
24: Ela garante a proteção da produção nacional. O cacau é uma produção importante no Brasil, que não pode ser penalizada por prazos e questões tributárias. É importante que a gente proteja essa produção para não gerar crise no setor, particularmente na região do norte e do nordeste brasileiro.
22: A medida provisória que reduz o prazo de isenção de tributo sobre cacau importado, utilizado como insumo em produtos como chocolate exportado pelo Brasil, seguiu para análise do Senado. Da Rádio Câmara de Brasília, Antônio Vital.
3: Direitos Humanos.
25: Tabata Amaral, do PSB de São Paulo, defende a aprovação da urgência de projeto que criminaliza o ódio contra as mulheres. Relatora da matéria, a deputada alerta que a misoginia se organiza nas redes antes de aparecer nas agressões e nos casos de feminicídio.
26: Hoje, existe uma verdadeira indústria do ódio que opera nas redes, que captura meninos muito jovens e os ensina a enxergar a mulher como inimiga, como objeto, como culpada. E o que nasce numa tela vira ameaça, vira assassinato. Chama isso pelo nome, misoginia, ódio às mulheres. Admitir que essa coisa tem contorno, que é concreta, que ela tem uma motivação e que deve ser punida. É um ato fundamental de proteção que uma sociedade deve oferecer para todas nós, começando pelas pequenas.
0: Tabata Amaral aponta que tem buscado o apoio de diferentes bancadas para construir um texto capaz de unir parlamentares de todos os partidos. Ela pede que a Câmara aprove a urgência da proposta como forma de mostrar compromisso com o enfrentamento da violência contra mulheres.
25: Carol D'Artora, do PT do Paraná, também defende a aprovação do projeto que prevê penas para a misoginia. Segundo a parlamentar, a medida faz parte das políticas do governo de enfrentamento à violência e ao discurso de ódio contra as mulheres.
0: Na visão de Carol D'Artora, a criminalização da misoginia é uma forma de garantir maior proteção jurídica às mulheres, inclusive nos ambientes digitais. Para ela, a proposta amplia a participação feminina na política, na cultura, na ciência e em diversos espaços da sociedade.
25: Ilacir Bicalho, do Republicanos, destaca as conquistas femininas nas Forças de Segurança Pública de Minas Gerais ao celebrar a nomeação da Coronel Cleide Barcelos dos Reis Rodrigues, primeira mulher a assumir o comando geral da PM do Estado, Estado em mais de 250 anos da corporação.
0: Ilacir Bicalho cumprimenta também a comandante-geral do Corpo de Bombeiros, Coronel Jordana de Oliveira Figueiras Daldegan, e a delegada-geral da Polícia Civil, Letícia Batista Camboja Reis. Ele conclama os homens a unirem suas forças às das mulheres na luta por uma sociedade mais justa e igualitária.
25: Benedita da Silva, do PT do Rio de Janeiro, acredita que a Copa do Mundo deveria promover a integração entre os povos. No entanto, a deputada destaca relatos de racismo, xenofobia e tratamento discriminatório contra jogadores, árbitros e jornalistas durante o torneio.
0: Segundo Benedita da Silva, eventos esportivos internacionais devem ser marcados pelo respeito, pela inclusão e pela igualdade de tratamento entre os participantes. Ela acredita que a omissão da FIFA, entidade responsável pela organização da competição, contribui para a manutenção dessas práticas.
4: Campanha pelo fim da violência contra as mulheres. O assédio sexual é crime.

0: eleger símbolos da Cruz Vermelha. A repórter Daniela Lessa acompanhou a votação.
1: A Câmara dos Deputados aprovou o projeto que protege o uso dos emblemas da Cruz Vermelha, usados para identificar pessoas e transportes de saúde em situações de emergência e de conflito armado. O projeto busca adequar a legislação brasileira às convenções de Genebra e a protocolos internacionais já ratificados pelo Brasil. Pelo texto aprovado, os três símbolos da entidade passam a ter proteção legal. A imagem mais antiga é a da Cruz Vermelha. Outro símbolo reconhecido internacionalmente é o crescente vermelho, adotado em muitos países. O terceiro emblema é um losango vermelho em forma de cristal. Esses símbolos são usados para indicar proteção a equipes de saúde, hospitais, unidades sanitárias e meios de transporte para atendimento de feridos, doentes e náufragos. As denominações Cruz Vermelha, Crescente Vermelho e Cristal Vermelho também serão protegidas. A deputada Érica Cocai, do PT do Distrito Federal, defendeu a proposta, destacando o alcance mundial da Cruz Vermelha na defesa da vida.
2: É fundamental porque é uma instituição que trabalha com um princípio humanitário. É uma instituição que está em por volta de 190 países fazendo esta função. E muitas vezes em momentos de calamidade, em momentos de guerra, a Cruz Vermelha, ela tem uma possibilidade ou uma atuação para defender sempre a vida.
1: Ao defender a aprovação, a deputada Adriana Ventura, do Novo de São Paulo, argumentou que esses símbolos não devem ser usados de forma comercial para evitar enganos em situações de atendimento de emergência.
3: O que esse projeto faz é internalizar obrigações internacionais que já foram assumidas pelo Brasil, e isso também faz com que não tenha uso comercial indevido para que entidades humanitárias legítimas não tenham confusão.
1: O Serviço de Saúde das Forças Armadas poderá usar a Cruz Vermelha sobre fundo branco para identificar seu pessoal, suas unidades e seus transportes sanitários. Profissionais de saúde civis, hospitais e transportes civis também poderão usar o emblema, desde que tenham autorização. A proposta proíbe o registro de associações, empresas, marcas, desenhos ou modelos industriais que usem indevidamente os emblemas ou as denominações protegidas pela lei. Quem reproduzir ou imitar esse símbolo sem autorização poderá ser punido com detenção de 1 a 3 meses ou multa. O juiz também poderá determinar o recolhimento do material e a suspensão das atividades comerciais. O projeto que protege o uso dos emblemas da Cruz Vermelha, incluindo o crescente e o cristal vermelhos, será analisado em seguida pelo Senado. Da Rádio Câmara de Brasília, Daniele Lessa.
4: Marangoni, do Podemos de São Paulo, cobra uma investigação sobre denúncias de irregularidades na análise de pedidos de exames, cirurgias e outros procedimentos feitos pelos planos de saúde. Ele denuncia que uma empresa contratada pelas operadoras pode estar prejudicando pacientes de maneira deliberada.
0: Marangoni exige providências da Agência Nacional de Saúde Suplementar diante dessas denúncias. O parlamentar reforça que cabe à ANS fiscalizar irregularidades e proteger os beneficiários.
5: Relações Exteriores.
4: Bom Gás, do PT do Rio Grande do Sul, denuncia uma suposta ofensa à soberania nacional por parte de lideranças da oposição que teriam oferecido colocar uma equipe de transição à disposição de governos estrangeiros, caso vençam a próxima eleição presidencial.
0: Bom Gás ressalta que a proposta revelada por autoridades externas prevê o compartilhamento de informações estratégicas e diretrizes governamentais com uma potência internacional. O congressista avalia a possibilidade como o mais ultrajante golpe contra os 203 anos de independência do Brasil.
5: Eleições.
4: Aloysio Mendes, do Republicanos do Maranhão, denuncia o uso político do Judiciário Estadual para perseguir e barrar candidaturas de opositores, citando como exemplo casos de pré-candidatos de seu partido condenados em tempo recorde, apenas desproporcionais aos supostos crimes cometidos.
0: Aloysio Mendes afirma que lideranças do Republicanos estão reunindo provas para acionar o Conselho Nacional de Justiça contra os envolvidos nos casos e recorrer às instâncias superiores para reverter sentenças, garantindo as pré-candidaturas prejudicadas.
5: Presidência.
4: O presidente da Câmara reforçou o compromisso dos deputados com políticas voltadas ao agronegócio. O repórter Luiz Gustavo Xavier acompanhou o evento no Planalto.
6: O presidente da Câmara, Hugo Mota, reforçou o apoio dos parlamentares

0: A agenda e as pautas de interesse do agronegócio no país. Ele participou do lançamento do Plano Safra 2026-2027 no Palácio do Planalto, que prevê o aporte de 525 bilhões de reais para o setor. O deputado afirmou que a Câmara está sempre de portas abertas a todas as propostas em defesa do agronegócio e nunca faltou aos projetos de interesse do setor.
1: Uma tarefa hercúlea de manter o equilíbrio fiscal tão necessário para o crescimento econômico, aliado à priorização de políticas como essa, que também são fundamentais para o país. Que esse é o grande fiel da balança que nós temos que perseguir. Nós do Congresso Nacional, o Poder Executivo, também o Poder Judiciário, que é termos a real noção de que precisamos sempre levar em consideração aquilo que deve ser priorizado como política pública para o nosso país.
0: Para Hugo Mota, todo o esforço do governo e do Ministério da Agricultura para renovar a política pública demonstra a importância do agronegócio para o nosso país. O presidente destacou a importância do setor na geração de emprego, de renda e na composição do produto interno bruto brasileiro. Da Rádio Câmara de Brasília, Luiz Gustavo Xavier.
2: Economia. Valmir Assunção, do PT da Bahia, destaca a importância do lançamento do Plano Safra da Agricultura Familiar para os pequenos agricultores assentados, quilombolas, indígenas e povos tradicionais. Ele lembra que esses segmentos produzem grande parte dos alimentos que chegam à população.
3: Valmir Assunção aponta que o Plano Safra fortalece a reforma agrária e amplia as condições de produção no campo. Ele parabeniza o Ministério do Desenvolvimento Agrário pela construção do plano voltado para agricultores de todo o Brasil.
2: De acordo com Luiz Lima, do Novo do Rio de Janeiro, a inflação dos últimos meses reduziu o poder de compra da população. O parlamentar relata o caso de um casal de idosos que, segundo ele, precisou abrir mão de uma das refeições do dia por causa do alto custo dos alimentos.
3: Luiz Lima também cita dados sobre o patrimônio da população para sustentar que o Brasil enfrenta perda de renda e de capacidade econômica. Ele atribui esse cenário às políticas adotadas pelo governo federal.
2: Educação. A Comissão de Educação discutiu uma proposta que estabelece a lotação máxima de salas de aula. O repórter Luiz Cláudio Canuto nos conta como foi.
4: Um projeto em discussão na Câmara estabelece limites para o número de estudantes por turma na educação básica. O assunto foi discutido pela Comissão de Educação em audiência pública com representantes do Ministério da Educação, de dirigentes municipais de educação e outros setores envolvidos no assunto. Segundo a coordenadora de formação do Ministério, Leda Regina Bittencourt, desde 2006 existem teses que mostram que a quantidade de estudantes influencia na qualidade da aprendizagem. E há um estudo da OCDE, um fórum que reúne países ricos focados em promover políticas públicas de desenvolvimento, que aponta o número de 23 alunos por sala como a quantidade ideal. Uma resolução do Conselho Nacional de Educação de 2024 estabelece o número de crianças que deve haver por turma. Para bebês de 0 a 12 meses, são 5 por turma. De 12 a 24 meses, 8. De 25 a 36 meses, 12 crianças por sala. De 37 a 48 meses, 18 por turma, e 20 crianças de 4 e 5 anos de idade por sala de aula. Já o projeto de lei em discussão na Câmara estabelece o número máximo de 5 crianças por berçário, 10 no maternal, 15 por sala na pré-escola, 20 nos anos iniciais da educação fundamental, 25 nos anos finais e 30 no ensino médio. No ensino de jovens e adultos, o número de alunos por sala de aula no ensino fundamental seria de 20 e de 25 no ensino médio. Na educação especial, o limite máximo viria por regulamento. O debate atendeu ao pedido do deputado Tarcísio Mota, do PSOL do Rio de Janeiro, que é autor do projeto que estabelece parâmetros para a composição de turmas nas diferentes etapas e modalidades da educação básica. Ele presidiu o debate e deixou claro que o projeto deve se adequar às diretrizes estabelecidas pelo Conselho Nacional de Educação. Outros temas destacados por ele foram a criação de critérios de reduzir números de alunos por turma na educação especial e também a prioridade a turmas com professores com deficiência.
5: É claro que esse nível de aprimoramento a gente vai guardar aqui e apresentar tão logo o projeto tenha relatoria, para que o relator possa apresentar, quem sabe, inclusive no âmbito da Comissão de Educação, um primeiro parecer sobre isso.
4: O projeto acaba de ser apresentado e ainda deve ser juntado a outras propostas em análise na Câmara para a votação em conjunto. Da Rádio Câmara de Brasília, Luiz Cláudio Canuto.
2: Desenvolvimento Regional.
3: Daniel Almeida, do PCdoB, destaca a agenda do governo federal na Bahia, com entregas e investimentos em saúde, infraestrutura e cultura. Ele reforça a importância da parceria com o Executivo Estadual e com os municípios na ampliação dos serviços públicos à população.
2: Daniel Almeida destaca a entrega do Hospital Regional de Alagoinhas, a retomada da obra da Ponte Salvador Itaparica e a recuperação do Teatro Castro Alves. Ele avalia que as iniciativas fortalecem o SUS, a mobilidade regional e a preservação do patrimônio cultural da Bahia.
3: Hildo Rocha, do MDB do Maranhão, destaca o início da construção de condomínio com 384 apartamentos para famílias de Açailândia, como parte do Minha Casa Minha Vida. Ele assinala que as unidades contam com infraestrutura de lazer, estacionamento e sistema de segurança.
2: Hildo Rocha também ressalta a autorização de R$ 59 milhões para conter erosões que atingem casas em Açailândia. Ele explica que a obra, executada pelo governo estadual com recursos do PAC, prevê a recuperação das áreas degradadas para uso da população.
6: Cultura.
3: João Daniel, do PT de Sergipe, destaca a força das festas juninas como expressão da cultura popular do Nordeste. O deputado ressalta que as celebrações mobilizam comunidades em todos os estados da região, valorizando as tradições mantidas pela população nos municípios.
2: João Daniel afirma que destinou cerca de R$ 1 milhão para apoiar a cultura junina no município de Estância. Ele afirma que essas manifestações fortalecem a identidade cultural de Sergipe ao reunir arte, memória e participação popular.
3: Termina agora o jornal Câmara dos Deputados, produzido pela Rádio Câmara, com trabalhos técnicos de Everson Urani e a apresentação de José Carlos Andrade e Paula Bittar. Boa noite.
2: Uma ótima noite. A Voz do Brasil volta amanhã.
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12: E uma das maiores bandas da atualidade, sem dúvida, é o Maroon 5. A banda foi formada em 1999 em Los Angeles, nos Estados Unidos. Mas foi só a partir de 2002 que os caras começaram a se destacar com o lançamento do CD Songs About Jane, que significa algo como músicas sobre a Jane. Agora, você sabe quem é a Jane? Pois é, a Jane é uma ex-namorada do vocalista do Maroon 5, o Adam Levine. A mulher se tornou a musa inspiradora desse CD. O álbum Songs About Jane vendeu mais de 11 milhões de cópias e trouxe hits como She Will Be Loved, Sunday Morning e

0: uma das maiores bandas da música pop.
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0: 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Aumenta o volume porque o baú abre com um dos maiores hinos dos anos 90. Radiohead com Creepy aqui na Mix.
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0: 4, Madonna, Like a Prayer aqui no Baú da Mix pra gente matar saudades nessa noite de quarta-feira, meio de semana. 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

0: da Mix, só som legal pra gente matar saudades nessa noite de quarta-feira, né? 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

0: Aqui o baú da Mix, valeu todo mundo que participou. Agora vamos liberar aquele kit Mix com copo e ecobag. Quem tá levando é o Lucas Menezes, final do fone 4030. Parabéns, Lucas! Aguarde que a equipe da Mix vai entrar em contato contigo, tá? Acabou aqui.
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2: A Mix bateu um papo com a dupla Ana Vitória e nessa conversa as cantoras falaram sobre a criação da faixa Pupila. A Ana revelou que essa música nasceu depois que ela e Vitor Clay viram uma frase pichada em um muro. Ouve aí toda a explicação de Ana Vitória sobre a música Pupila.
5: A gente tava num carnaval no Rio de Janeiro. Eu fui passar o carnaval lá e encontrei com o Vitor. É a Ana que tá falando? Encontrei com o Vitor e a gente foi pra um bloquinho de rua, a gente com alguns amigos. E aí, na hora que o bloquinho acabou, a gente tava voltando a pé, tava uma chuva do caramba, e aí a gente viu num muro escrito: quem dilata sua pupila? E aí o Vitor falou assim: nossa, isso daria uma música linda demais. Eu disse: pois escreva. E aí passou um pouquinho, ele foi e mandou o refrão pra mim pelo WhatsApp, o refrão prontinho já, tudo bonitinho.
6: A letra?
5: É, o refrão da música.
6: O refrão da música, tá.
5: Isso. E aí depois a gente terminou ela juntos.
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0: Mix 11.7, excelente fim de noite pra você de quarta-feira. Tudo certo por aí? Eu sou o Fábio, tô de volta aqui na Mix e a partir de agora tem um Mix Acústico. A gente vai curtir juntos aqui na programação da Mix. essas músicas desplugadas. Só banquinho e violão a partir de agora. Senta e relaxa.
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1: Mix 1127, Natasha Bedingfield, Unwriting, fechando aqui o Mix Acústico.
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0: Mix 6:03. Começa agora o No Break. 2 horas de música direto. Ted Swims pra começar.
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Mix meia-noite 23 aqui na Mix, a música não para. Charlie Brown Jr., Zóio de Lula, tá rolando o prêmio do mês aqui na Mix. 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

Deixe-me ir aqui no No Break. Tá afim de ouvir a sua música também nesta edição? Vai nas suas redes sociais, coloca a hashtag No Break, nome completo, nome da sua música, do artista também. Capricha que a gente toca pra você na Mix. 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

Mix 1 e 3 e o Nando Reis por Onde Andei aqui no No Break. Tamo na última hora, se prepara aí, a gente vai tocar ainda Rihanna, Jack Johnson, Bruno Mars, Coldplay e agora tem o Ed Sheeran. 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

Goodbyes aqui no No Break, 2 horas de música direto. 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
1: 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É o Super Mix trazendo muita música legal. Essa edição acabou, mas fica ligado, fica ligada que a qualquer momento estamos de volta.
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1: É isso aí, o Mix Acústico vai chegando ao fim, mas essa vibe positiva, essas boas energias continuam. Isso aqui é só o começo de mais um dia. Fica com a gente. 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
7: O melhor mix do Brasil, quinta-feira, 2 de julho. Faltam 183 dias para acabar o ano. Jornal da Mix, 6:04. Temperatura na casa dos 14 graus. 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Vamos para os destaques de hoje. O WhatsApp deixará de funcionar em celulares antigos. Veja quem será afetado. Mulher é condenada a indenizar ex-companheiro por ocultar verdadeira paternidade de criança.
8: Corno!
7: Casal brasileiro une nomes de Neymar e Messi e registra filho como Ney Messi.
9: Barbaridade, barbaridade.
7: 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E já estamos aqui com Lucas C. Janjo. Muito bom dia.
10: Vamos, Dali. Bom dia, Gélis. Bom dia, Júlio. Bom dia, bancada que tá chegando aí. Bom dia, nossos ouvintes. É os guri.
7: Tão
10: virado? Quintou.
7: Hoje é só dos homens o programa?
10: Pois é.
7: Os gurias não vieram,
10: parece. Sagu esse programa.
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7: Bom dia, Júlio M. Júnior.
12: Bom dia, com muita alegria. Da Rádio Man.
7: Rádio Man, só.
10: Rádio Sagu.
7: Rádio Sagu.
12: A mulherada tá chegando, já avisou no grupo aqui, já estão também, estão na volta aqui já do campus da Ubra em Canoas, para participar com a gente aí do jornal de hoje.
7: Beleza.
12: Quinta-feira, dia de TBT.
7: Dia de TBT.
12: Né? E.
7: Já postou teu TBT hoje?
12: Ainda não. Nem sempre eu posto. Às vezes eu não lembro. Às vezes o dia tá corrido, né? O cara não lembra. Mas é bacana, né? Uma vez por semana aí a gente botar uma fotinho, lembrar daquele momento legal que a gente viveu. Isso é bacana, né?
7: O problema é quando tu lembra na sexta, né? E tu pensa, pá, tem que esperar mais uma semana.
12: Ou então, e tu não botou, bah, era ontem.
10: Era ontem. É,
7: era ontem, vai, que era.
10: Faz aí tu parte. Faz um TBT do TBT.
7: É.
10: TBT ou, é o quadrado.
7: Ou como as pessoas falam, não é TBT, mas...
10: Ah, mas é o só o TB.
12: Tive a oportunidade ontem aí nas pautas da Ubra TV, de no Instituto de Cardiologia, participei de uma reunião ali junto com a fundação, junto com a coordenação aqui da Ubra SA, no sentido de buscar novas parcerias, né? Fomos muito bem recebidos. O hospital, o Instituto de Cardiologia está muito bem e quem sabe aí umas parcerias rolando para frente. Depois tive a oportunidade de participar do desfile das debutantes na loja For Woman, Homem Company, que vai completar 50 anos esse ano,
7: né?
12: Essa loja aí de roupa masculina, tão bacana.
7: Homem!
12: Começou lá na Benjamin Constant.
7: Exato, né? Exato, eu me lembro de ir lá.
12: É, uma loja
7: bem na esquina.
12: Que cresceu muito. E um desfile beneficente. Ontem, a filha do Rui, a Martina, foi apresentadora, né?
7: Que
12: do
7: massa.
12: Desfile, foi bem bacana.
10: Ah,
12: um abraço
10: bacana.
12: Aí, então, pra família Ourique, lá da loja Homem e da For Woman, né? De roupas femininas. Pro Jones Machado, que apresentou também, junto com a Martina. Ele já participa há anos com a família, já, de todas as produções de moda.
7: Sim.
12: O Jones é uma pessoa maravilhosa. Fica esse meu carinho aí pra ele. E tive a oportunidade de entrevistar aí gente da sociedade, coisa que eu já fazia lá no passado, foi bom rever todo esse pessoal aí.
7: Ah, massa.
10: Ah, que legal, Ju.
12: É isso aí.
10: É os guri, é os diplomático.
7: É?
10: Né?
7: Ah, ontem,
12: eclético, eclético.
10: Né?
7: Júlio tava cheio de evento ontem.
12: Ah, ontem foi pesada.
10: Foi pesado, bom, né? Que bom,
12: dia,
10: que
12: com
10: ótimo.
12: Agenda cheia, é ótimo, tu não vê o tempo passar.
7: É. Quando tu vê, já tá na hora de ir
12: pra casa. Falhei um outro evento que eu tinha que ir, não deu pra ir, né? Por questões lógicas. Mas, enfim, tá tudo certo.
10: Por questões logísticas também.
12: Logísticas também, né?
10: E
12: físicas, né? Já dá
10: pra físicas, né?
12: Ah, tá louco? Vamos descansar um pouquinho, né?
10: Ah, tá louco.
7: Eis que surge ao fundo ela, Thaís Mendes, R underline. Bom dia, Thaís.
1: Bom dia. Ótima quinta-feira pra todos nós. E isso aí, com essa chuvinha, esse friozinho,
7: e
1: nenhuma roupa secando no varal.
12: É verdade, difícil. Né?
1: Me atrasei porque eu não tava achando minhas calças.
12: Sensacional.
1: Aí tive que passar ainda pra dar uma aquecida.
12: Passar numa loja e comprar.
10: Vai, imagina, né?
1: Tive que dar uma passada pra tirar o gelado.
10: Passei na loja de conveniência do posto e comprei uma calça.
7: Por 700 reais.
12: Mas vamos combinar que não tá frio hoje, né?
1: Não tá.
7: Não, mas tá úmido, tá aquela
10: chuvinha.
7: Mas tava difícil de levantar hoje.
10: Aí tu não sabe se a roupa tá seca ou gelada.
1: Exato.
10: Né?
1: Meu despertador tocou às 4h55, às 5, 5h05, 5h15. Nas 5h20 eu levantei.
10: Bah, nos 45 5h30 do segundo.
1: Eu tenho que sair de casa.
7: Eu já tava fazendo meu café.
1: 5h45.
7: Bah, eu a sorte que eu tive agora, que bem na frente do meu condomínio, na frente, atravessando a rua, abriu uma lavanderia de autoatendimento.
10: Bah,
12: olha aí.
10: Melhor coisa do mundo.
7: Bah, ô meu, 14, 15 pila pra fazer qualquer coisa, 10 quilos de roupa. Nossa!
10: É aí, até 10 quilos, né?
12: A gente nunca bota 10, bota mais ali que vai, né?
7: E vai até 10 da noite, tu pode ver no aplicativo se tá tudo. Quantas estão liberadas aí? Quando tá todo mundo liberado, eu falei, bah, é agora.
12: Agora é a hora.
7: Joga
1: pra não
7: tudo
1: ter que ter contato com ninguém.
7: É. Não ficar puxando assunto, pois é, né?
1: Estamos
7: lavando roupa.
10: Aquele assunto que não vai levar a lugar nenhum.
7: Nem conheço a pessoa.
12: Tu vê, né?
7: Roupa... Também tá lavando roupa.
12: Sim, né? Roupa suja a gente lava em casa, né? Tu vê, estamos aqui agora, né?
7: Ah, esse é um bom jeito de puxar assunto, né?
10: Papo de lavanderia.
12: Não,
7: roupa pior... suja se lava em casa e a gente tá lavando aqui. Que loucura.
12: Não, pior quando a gente não tem assunto, pega num dia, né? Tu quer conhecer alguém e começa a falar da temperatura. Ah, tu vê, né? Essa chuva.
7: Ah,
1: sempre
12: esse tempo, esse de elevador.
7: Uber faz isso comigo. Ah, e essa chuvinha, hein? Falei, pois é, a semana inteira, né?
1: A pessoa tá vindo,
12: o tempo
1: tipo,
12: Dupla Grenal,
1: porta,
12: né?
1: Pra não entrar.
12: Ou é futebol, né? Ah, tu é gremista colorado. Ah, sempre assim, né?
7: Arroba Miss Josi acaba de chegar. Bom dia, Josi.
8: Bom dia.
7: Lembrou do óculos, Josi?
8: Lembrei.
7: Aí.
8: Bom dia, Gélis. Bom dia pra essa bancada maravilhosa. Thaís, Pedrinho.
11: Bom dia, linda.
8: Lucas, Eu fiz a pausa, né, do...
12: Pausa dramática.
8: Pausa, não esquecer de ninguém. A nossa audiência maravilhosa na 107.1, Rádio da Ubra, Jornal da Mix, começando, decolamos. Era papo de lavanderia, era isso?
7: É, que eu falei que abri uma lavanderia de autoatendimento na frente do meu condomínio, só atravessar a rua.
8: Maravilha, eu costumo utilizar também. E não tem coisa pior do que tu querer ficar quietinha ali no teu momento e alguém querer puxar a conversa naquele momento que tu tá ali, ó, pensando, lendo, ou até escutando uma música.
7: É, né? Eu ponho fone, justamente, tipo, não...
8: Não me enche o saco. Ô,
12: José, mas tem dias que a gente tá falante também.
10: Claro. Mas tem dias que tu tá introspectivo, tu quer ficar quietinho e a pessoa fica te olhando, assim, ó. A hora que tu cruzar o olhar por ela, tu tá ferrado.
8: Aí tu quer a pior parte, quando alguém me reconhece. Ué, mas... Por que que tu tá utilizando uma lavanderia express? Pelo mesmo motivo que tu. Porque é express.
10: Porque todo mundo lava roupa.
8: Tem que lavar roupa, né? Não vou ficar com a roupa suja.
12: E eu preciso que ela seque rápido.
1: Ela seca. Meu pai é aqueles caras chato que puxa assunto com todo mundo. Ele tá na fila de qualquer lugar, ele puxa assunto.
7: Supermercado.
1: Só pra vocês terem uma noção, ele gosta tanto de falar que ele desce do carro pra conversar com o frentista enquanto tá abastecendo o carro. Ele ama conversar.
12: É um perfil,
8: bom,
12: né?
8: Bom de prosa.
10: E normalmente esse perfil cruza os braços, fica olhando pro carro, né? Batendo pé e puxando com qualquer papo aleatório.
7: É o tipo daquele cara que vê uma construção, uma reforma na rua ali, o cara dá demais e chega ali e fica ali olhando. Mas pra quem que é isso aí, hein?
8: É um pouquinho mais pra esquerda.
12: O que aconteceu aí, hein?
8: Dá até o pitaco do... Tá meio torto. Acho que tem que ser um pouquinho mais pra cá.
10: Será que vai entregar no prazo?
7: Quanto é que custou isso aí, hein?
10: A gente que tá pagando, né?
8: Mas agora, o pior é o de Uber, né? Aquele que quer o seu escritor de livro. E aí ele começa a te contar várias histórias e tu não quer falar. Tu quer só simplesmente assim, tá.
7: Ah, eu não posso.
8: Tu só faz um sinal com a cabeça e mesmo assim ele não entende.
7: Eu não sei se eu posso contar o meu Uber de hoje.
8: Conta.
12: É, o nosso maior público são os motoristas de aplicativo, que a gente adora eles, mas uma coisa é uma coisa, outra coisa. Vocês têm que saber interpretar. Às vezes a gente tá afim de conversar.
7: Não, do que ele falou, do perfil dele na própria Uber.
1: Vai.
7: Tá, eu tirei um print porque as pessoas não iam acreditar, tá? Não vou dizer o nome dele.
8: Sim.
7: Tá.
12: Hoje não é
8: anônimo,
12: X9.
8: Anônimo.
7: Fulano, Uber. Daí ele botou também outras atividades. DJ de festas e eventos sociais, garoto de programa para mulheres e casais.
10: Meu Deus do céu!
12: Que loucura!
1: Gostei dele. Mas
10: o cara faz Uber pra prospectar.
7: E eu pensei, será que ele vai puxar?
8: Ele é pra frente.
7: É casado, moço.
8: Hein? Pra ele frentex total.
7: Total.
8: Ele chegou
10: pra buscar o Gélis, perguntou, Gélis? E aí o Gélis, sim, quer sentar na frente.
8: Tu quer ir pra uma festa? Tu precisa de DJ ou tu quer outras coisas?
7: Ele deu umas puxadas de assunto. Ah, será que vão deixar eu entrar ali na Uber? E eu de fone. E eu vou, sim.
1: O fone sem música nenhuma, só pra fingir que tá ouvindo uma música.
7: É melhor.
10: Não, mas eu vou dizer pra vocês, eu tô brincando e tal, mas assim, ó, normalmente eu sou o cara que puxa assunto aleatório. Eu sou chato. Principalmente em Uber, porque eu me sinto constrangido com o silêncio.
1: Ah, eu também tenho isso.
7: Sério?
10: Eu fico assim, parece que eu tô sendo indelicado. Né? Eu puxo qualquer assunto aleatório falo, né?
8: O normal do entrar, bom dia, boa tarde, boa noite, muito obrigada ao sair, é normal, básico, né? Mas eu não sou muito de ficar
10: com... E aí, muito trabalho?
1: Já entrei no Uber e não me deram bom dia, nem tchau, nem nada.
12: E vamos combinar que eles podem não querer estar num dia de conversar também.
10: Também.
8: Eu acho que é uma troca, né?
12: Cada dia é um dia.
7: E quando eu vim aqui, antes de comprar a bicicleta, eu vinha todo dia de Uber e a... Acabei ficando amigos de Uber.
12: Sim.
7: Daí agora andando de bicicleta, às vezes eu só ouço umas buzinadinhas assim, os caras. E aí, velho? De tanto que a gente já conversou nesse pequeno trajeto.
8: Eu gosto muito, a gente costuma falar aqui, né? Que quem não é convertido da Mix, eu converto pro jornal no horário aqui quando acabo pegando o Uber. E o pessoal tem gostado bastante, assim, mas é...
10: Josi, tenho seguido teu exemplo, faço a mesma coisa.
8: Eu
1: também.
8: Quem não escuta a Rádio Mix, quando eu pego o Uber, eu já falo, tá escutando, tá na 107. Ah, então coloca lá que eu vou te dar um abraço.
1: Oi, tudo bom? Bom dia. Mas
10: teve um senhor que eu ajudei ele a procurar a 107.1.
1: Ele de
10: BID, ele de BID. Ele, ah, eu não sei usar
8: não
10: isso aqui.
8: Sei
10: meu
8: mexer
10: filho
8: na
10: que configura. Eu, ah, o senhor vai ali, depois vai ali, vai aí, ó. Agora põe a estrelinha.
8: Salva.
7: Favorito.
8: Favorito.
10: Ele, ah, vou ouvir.
12: Eu não ia falar porque a pessoa não tá aqui. Mas o Ramiro é assim, o Ramiro, a gente tá conversando numa sala, às vezes é um assunto sério. Ele entra na sala e começa a mudar o assunto, não pergunta se pode falar, se não pode. Vocês estavam falando alguma coisa particular? Não, ele entra sempre com o assunto. O Ramiro gosta de falar também.
10: Oi,
12: gosta.
10: Ele é falador gosta. Pra caramba. E ele, né, gosta de contar umas histórias,
1: é,
10: nada a ver.
1: Ele é legal, né, gente?
10: Pra enganar todo mundo.
12: Abração aí, Ramiro.
1: Beijo.
7: Previsão do tempo. Na quinta-feira, 2 de julho, o tempo segue instável em Porto Alegre e na região metropolitana. A previsão indica céu com muitas nuvens e ocorrência de chuva fraca ao longo do dia, intercalada por períodos de melhoria. As temperaturas permanecem baixas, com mínima de 7 e máxima de 14, mantendo a sensação de frio, principalmente nas primeiras horas da manhã e da noite.
12: Ai, meu Deus.
8: É, aquele vai esfriar ainda mais.
12: É amanhã, à noite, mas durante a tarde dá uma aliviada boa.
8: O final de semana vai ser frio, né?
7: É, diz que vai ser tenso.
10: O final de semana vai ser bom pra...
8: maratonar séries.
10: Isso. Exatamente isso.
7: É exatamente isso que o Lucas estava pensando.
10: Exatamente isso. Maratonar séries. É.
7: Datas comemorativas. Dia do Bombeiro Brasileiro.
10: Olha aí.
12: Chama o bombeiro.
7: Fiz curso de bombeiro aqui na Ubra.
8: É.
7: O responsável pelo andar tinha que ter um, eu que fiz nesse andar aqui.
1: Que legal,
7: há muitos anos,
1: Gélis,
7: atrás. Foi ali naquele estacionamento.
12: Ah, tu que é o responsável.
8: Então
12: que
8: a gente pode chamar Gélis o bombeiro. Bombeiro, né?
12: Por que na frente da... Por que na frente da porta do espaço gastronômico não tem extintor? Ele tá faltando os extintores.
8: Eu acho que retiraram.
12: É, mas tem que botar. O Gélis não tem nada a ver com isso.
7: Não, acho que tem que botar dentro. Não, é melhor deixar ali fora mesmo.
12: Tá bom.
8: Lembra que tinha, eu lembro logo que a gente entrou, Júlio, tinham vários espalhados aí. Eu acho que com a reforma eles tiraram pra pinturas. Esqueci e não volta. Não tá de novo nos mesmos lugares.
10: Ou adequaram,
8: né,
10: com o plano de incêndio também.
12: Não, de incêndio.
8: Mas tinha, quando a gente saía em frente às portas, tinha no corredor.
7: Era, eu me lembro quando os bombeiros vieram aqui, a primeira coisa que eles fizeram foi tirar, vocês não sabiam, mas ali na frente do elevador, ali no térreo, tinham catracas pra acessar aqui. E a primeira coisa que o bombeiro fez, falou, não, tá louco, imagina pegar fogo, tem que ficar passando por catraca, não sei o que, não, as catracas ou sejam nas portas de vidro. Ou tira as catracas.
10: É que se pegar fogo, catraca nem me viu, né?
1: E acabaram de botar catraca agora ali na Uber em Porto Alegre.
12: Mas 80% dos prédios em Porto Alegre tem catraca?
7: Pois é.
1: Mas tem a saída.
12: Comerciais, né?
7: Sim.
8: Mas tem que ter um plano de saída de emergência.
10: Não, mas isso mudou. Mas, né, depois
12: a escada de emergência desse prédio é maravilhosa, pessoal.
7: Oh, a de lá?
8: Melhor ainda. Né?
7: Oh, meu, sai em 5 segundos todo mundo do prédio.
12: É muito rápido. É rápido.
10: É verdade.
1: Mas não vai precisar, né?
10: É, depois do incidente.
12: Tragédia,
10: na realidade.
12: Ficou mais rigoroso, né?
10: Ficou mais rigoroso. Bah. Eu lembro que na época eu ia em festas, que, meu Deus do céu, era um labirinto pra tu acessar. Tinha uma em Novo Hamburgo, que ela tinha uma porta igual a do estúdio aqui pra entrar, uma porta, tipo, 1 metro, e a festa tinha 3 andares.
12: Subsolos ou não?
10: Não, sem subsolos.
7: Todo mundo pra sair e entrar era pra mesma porta.
10: Era uma porta.
7: Meu Deus do céu.
10: Tipo, tu olhava a festa da rua assim, parecia aquelas casinhas antigas, sabe? Só uma portinha.
1: Meu
7: que
1: Deus.
7: Loucura.
10: E aí o negócio, 3 andares, imagina.
7: Não, não tem como.
10: Sei lá, tinha, né, 600 pessoas dentro.
8: A gente não dava muita bola pra isso, não, né? Até acontecer.
10: Até
8: isso.
10: Acontecer.
1: Cara, eu fui numa tragédia, festa, né, esse final de semana, e eu tava lá dentro e olhava, cara, esse dá um incêndio aqui. Onde é que... Eu comecei a pensar.
7: Então,
1: e não tinha... Sim, eu não conseguia caminhar dentro da festa, não conseguia ir pro banheiro, não... Sério?
7: Sim,
1: imagina
7: se dá um
1: incêndio. Como é que faz?
7: Depois
1: uma fila?
7: Depois da KISS, a gente começou a observar.
8: Exato.
7: Também os lugares que a gente
8: e
7: tá, né?
8: E dá preferência por lugares abertos.
10: Isso.
8: Por sunsets, né?
10: É,
8: uma que é mais agradável.
12: A preferência. Mais mulher. Tô nem aí, tem saída, entrada.
10: É tu e o caramelo. Ah. Né?
7: Hoje também é dia do hospital. Parabéns.
8: Parabéns ao nosso
12: HU. É o habitat natural da Taizinha, né?
1: Meu futuro habitat natural, né?
12: Eu
1: ainda não tô muito dentro, mas logo eu estarei.
12: Isso aí.
7: Dia do Eu Esqueci. A Josi não esqueceu os óculos?
8: Eu não esqueci os meus óculos hoje, graças
10: mas
8: a Deus.
10: Quem ah, esse nunca, é meu né? dia.
1: Esqueci a dignidade é em casa.
8: Não, vocês vão rir de mim. Eu acordo agora de manhã, eu já pego o óculos e já boto lá da bolsa. Caso eu esqueça, mas eu não vou esquecer.
1: Bota uma cordinha no pescoço.
8: Não tenho. Mas já é praxe, né? A gente que usa óculos, eu acordo de manhã, me visto e já enfio o óculos.
10: Eu acho que se eu pesquisar no meu WhatsApp a conversa com a minha mãe, a palavra esqueci.
7: Você tem 29
10: tal coisa. Eu esqueci. Já vou fazer, esqueci. Vá!
7: Dia também de não tentar nada novo.
8: Ó, é hoje.
7: É hoje.
10: Hoje é o dia de manter tudo.
9: Fica a dica, né?
7: Faz nada novo. Faz o básico.
9: Faz feijãozinho com arroz, não.
10: Só te mantém vivo.
1: Fica na tua.
7: Dia de comer seus legumes. Essa aí eu vou pular hoje.
9: Tô fora também.
8: Hoje eu trouxe marmita. Não esqueci minha marmita. Também eu sou campeã de fazer marmita e esquecer a marmita em casa.
7: Dia de dicas do jornal? Dicas de quê? De livro, série? Lá.
8: Hoje é quinta.
7: É.
8: Hoje é o divã. Seria o divã,
1: é verdade.
8: Né?
9: Nós falamos tipo assim. TBT aqui, mas pode ser.
8: Se o pessoal quiser um TBT, tá valendo também, participando com a gente. Ou se quiser alguma. Algum conselho de algo.
1: Então o ouvinte mandou.
7: A gente dá conselho.
1: Então mandem pra gente, tá precisando de ajuda, qualquer coisa, no trabalho, tá com problema em casa, no relacionamento, mandem uma mensagem pra gente que a gente vai ajudar você.
8: 51-9143-1874. E participou com a gente, tem presente, porque aqui é a Rádio Mix, 107.1. Temos então Supergirl, temos... Todo mundo em pânico. Temos o passaporte de inverno Aqualoucos.
1: O dia D já saiu, acho.
8: O dia D saiu.
7: 15 dias.
1: Que isso?
7: É um novo filme. 15 dias
8: também temos, então. Pra galera participar, 51-9143-1874. Bora!
7: Falando em WhatsApp... O WhatsApp deixará de funcionar em celulares antigos. Veja quem será afetado.
8: Bomba!
1: O que seria celular antigo?
9: O que é considerado celular
7: Nokia?
9: Antigo.
7: Não, tô brincando.
1: iPhone 15, é antigo já.
10: Não, tem ali.
7: Usuários de celulares mais antigos devem ficar atentos. É o WhatsApp deixará de oferecer suporte para aparelhos com versões desatualizadas dos sistemas Android e iOS, o que pode impedir o funcionamento do aplicativo. Entre os dispositivos afetados estão os modelos com Android 5.0 ou inferior e iPhones com iOS 12 ou anterior, incluindo aparelhos como Samsung Galaxy S3 Mini, Galaxy Core e Ace 2, LG Optimus L3, L5 e L7, além dos iPhones 5, 5C, 5S, 6 e SE de primeira geração. Segundo a Meta, a medida é necessária para garantir mais segurança aos usuários e permitir a implementação de novos recursos no aplicativo. Para verificar se o aparelho será afetado, basta acessar as configurações do celular e conferir a versão do sistema operacional. Caso ela seja muito antiga, a recomendação é atualizar o software quando possível ou considerar a troca do dispositivo.
8: Ou seja,
9: vender mais celular.
8: Vender mais celular mais e obrigatoriamente, né? Tipo, se tu não tiver não abaixo, não pode continuar mesmo se o aparelho estiver bom.
7: Mas o iPhone 5 funciona ainda.
8: Cara, eu não sabia também.
10: Um amigo meu comprou um iPhone 5.
7: Pra quê?
10: Pra ter.
9: Eu devo ter jogado num canto lá. Sério?
10: Guarda que vai valer dinheiro, hein? Se ele tá bem.
9: Vocês falaram em pager, eu tenho meu pager até hoje.
8: Tu tem pager?
10: Museu do Júlio.
7: Bah, pager. Meu
9: velho,
7: Deus.
9: Né? Velho é isso aí.
8: Eu acho que o único aparelho que eu guardei...
9: Eu, né? Falo de mim.
8: Que eu era apaixonada na época do lançamento. Não era nem iPhone, mas foi um lançamento muito lindo. Era o Motorola V70. Ele era compridinho e ele abria. Ah, é muito lindo. Aquele lá eu guardei porque o aparelho é lindo. Eu não sei porque que não inventam assim de tanto que eu gostava.
9: Eu tenho um Nokia antigo lá também.
7: Bah, eu tinha muito.
8: Redondinho,
7: adorava,
8: ele parecia
7: Nokia.
8: Parecia um negócio de segurança.
7: Sim.
10: Aham.
8: Mas era muito legal.
10: Eu tinha o V60 também, né?
1: V3, não era?
7: O V3 da Motorola, rosa. Clássico, rosa.
8: Aí tinha o de abrir também, como é que era o nome?
10: Um flip.
9: Eu dei pra uma namorada. Assim.
8: Era Motorola também.
1: Namorem o Júlio, ele tá mimo.
7: O que eu mais gostava era o drama, quando tu brigava com a pessoa, tava com o celular aberto. Assim, eu não quero saber. Fechava na cara.
1: Ou tu atendia assim,
10: era legal, né?
7: É. É. Tipo, ai, sou alguém. Uhum. O Júlio tá me ligando.
8: Lembra o Blackberry? O Blackberry.
10: Ah, o Blackberry.
8: Era, nossa, era a sensação. Era o primeiro, né, que tinha daí.
10: O Blackberry foi o primeiro smartphone.
8: Aí tu mexia na bolinha, tudo demorava.
7: Ah, é? Ah. E ele tinha tecladinho,
10: tinha,
7: né?
10: Tinha tecladinho. Foi o primeiro smartphone, o Blackberry. Tem foi ali dois... que mudou a...
9: Eu tinha o Nextel, que era Blackberry Nextel.
7: Ah, Nextel.
8: Eu tive Nextel em São Paulo.
7: O Walk-talk.
8: Oi, Gélias, tudo bem?
1: E GPS vocês tinham?
7: No carro, sim, tinha GPS.
10: Aquele da quatro rodas.
7: É, eu tinha um da Garmin mesmo.
1: Era muito legal.
10: Já era mais...
7: já era mais chique.
8: O Gélias já era, como é que é? Já fazia pedal de bike, ele já tinha o Garmin.
10: O Garmin...
1: Foi quando a gente deixou de usar o mapinha que ele...
7: De papel.
1: De papel,
9: também,
1: né?
9: Tem guardado lá. E o meu era a televisão junto. Televisão, um canal aberto.
8: Lista.
9: Desse tamanho. Vou trazer, vou trazer semana que
8: listas
9: vem,
8: telefônicas. Páginas amarelas.
9: Não tem.
10: Tu sabe, eu falei...
8: Eu tenho uma guardada.
10: Eu falei ontem com um cara sobre lista telefônica, que vai ter uma exposição aqui em Canoas, na Casa dos Rosa. E vai ter uma senhora, uma artista, que vai expor... E ela que desenhava, fazia as pinturas da lista telefônica de Porto Alegre.
7: Meu
10: ela
7: Deus.
10: Tem 93 Olha. Anos e pinta ainda.
8: Que legal!
10: Loucura.
7: Ah, sim, porque vi uma arte sempre, né?
10: Sempre. E aí desbloqueou essa memória. E aí foi trida a Josi falar agora de lista telefônica.
9: Teve uma palestra semana passada ali na Utec School do Guilherme Paulos, né? Que é da CVC. E ele falou que no início da CVC ele começou com a lista...
10: Com a lista telefônica.
9: Com a lista telefônica.
7: Que loucura, ligando e oferecendo.
9: Pessoas,
10: meu Deus.
9: Que legal, né?
10: Cara, imagina, lista telefônica, não. Que massa. Ah,
8: eu lembro quando...
9: Raiz, né?
10: Raiz, nossa.
8: Logo que eu fui morar em São Paulo, as modelos, tudo, a gente andava com um guiazinho, que era pra saber os mapinhas, horários.
7: Guia onde, de rua, claro.
8: Guia de rua, porque Sim. eram muitas ruas. E até pra saber os ônibus que tinha que pegar pra ir pra um casting, voltar.
7: Uhum.
8: Então a gente andava com... E eram uns livrinhos grossos.
7: Sim, São Paulo, né? Ainda mais São Paulo.
8: E aí eu brinco que eu sei me virar melhor em São Paulo, por causa do guia, do que aqui só com ex, com GPS. Com sim, as principais eu lembro, mas me locomovo melhor em São Paulo. Vai. Sabendo ruas
9: São Paulo sem GPS. Avenidas. Você não anda duas quadras.
8: E tu sabe qual é o segredo lá? Tu sabendo as principais avenidas, sim. Te liga em todos os bairros, né? Mas
10: sabendo as principais, o resto é bobagem.
8: O resto é bobagem. Não, e se tu desse um lugar, um ponto errado, é um transtorno pra tu voltar. Até de carro é horrível de andar em São Paulo.
9: Tá bom.
1: Tem uma amiga que vai todo dia pra casa e ela não consegue sair ali da faculdade e ir pra casa sem botar no Waze. Ela não consegue fazer o mesmo projeto.
7: Ah, tem o vício já do Waze, tipo, né? Assim, que as pessoas não conseguem
1: faz
7: nem...
1: Faz anos que ela faz o mesmo projeto. Como é que não consegue voltar pra casa sem GPS?
8: E o legal do Waze é que tu escolhe as vozes, né?
7: Ah, sim. E tem cada voz. Mas eu me lembro de meu pai é médico, né? E aí ele atendia às vezes paciente e eu ficava com um mapa na mão. Olhando as ruas, eu falei, tá, agora a gente vai passar por tal coisa. E daí eu tinha que virar as páginas, assim, pra achar a continuação. E o caracoles, cara, isso é muito louco. E aí a gente conta, no cafezinho a gente tem a Ana Brandão, que tem 22 anos, e ela falou assim, não é possível. É. Eu falei, sim, cara. Ou era o mapa que tu abria todo, ficava tapando o carro inteiro.
8: O copiloto, rodas. Né? É. O copiloto ia ajudando
7: ou
8: ali no
7: mapa. Ou tu pegava
8: o
7: livrinho. Cara,
1: eu sou uma péssima copilota. Eu dou toda a informação errada. Ah, tem que dobrar ali, eu mando entrar na próxima.
10: Eu tenho pavor de quando eu tenho que guiar alguém e a pessoa me pergunta, tá, vou pra esquerda ou direita? Tipo, meio que na pressão, eu sempre falo errado. É pra ir pra esquerda, eu falo direita.
8: Tu tem o problema da síndrome da esquerda e direita?
10: Sim,
8: eu também.
10: Eu sou canhoto. Eu sou canhoto.
8: Normalmente, quando na pressão, me pergunta rápido, faz o contrário do que eu disse, porque daí vai estar certo.
7: Entendi.
8: Não, vai pra esquerda, não era pra direita.
10: Eu discuti com um amigo meu, porque ele falou, eu falei, vai pra direita, só que eu apontei pra esquerda, na frente dele. E ele dobrou pra direita. E eu falei, não era pra cá, era pra cá. Mas cara, tu falou direita. Eu, tá, mas eu apontei pra esquerda. Não tá vendo minha mão.
7: Aí ele vai reto.
10: Vai reto, sem reto.
8: Não, e aí, quando é criança, né? Olha só, direita é a mão que tu escreve. Esquerda é a mão do relógio. Então vai, não vai esquecer mais.
7: Porque antigamente as pessoas eram obrigadas a escrever com a direita.
10: Sim,
7: mesmo os canhotos.
10: A mãe que conta que a Bisa falava pra minha mãe amarrar minha mão esquerda. É. Pra... Imagina que loucura.
7: Que horror. Pra eu
10: virar destro.
8: Fazer caligrafia, lembra? Tu só vai brincar hoje depois que preencher todo esse caderno de caligrafia. Tua letra vai ficar bonita.
10: Eu acho que nem fazem mais caligrafia, né?
8: Eu acho que fazem.
10: Fazem?
8: Fazem. Ah, e é bonito quem escreve bem, né?
9: Acho que nem escreve mais.
7: A minha letra é hieróglifo já. Tão feia, né?
10: Já mudei. Se tu de puxou letra. Teu pai.
7: Ah, não. Não, mas meu pai tem uma letra bonita.
10: É?
7: Tem.
10: Pô, primeiro médico
7: com, é, com letra bonita.
11: Tem uma letra bonita.
7: Ó, mandar um.
9: Eu já mudei de letra umas 10 vezes.
7: Mandar um beijo aqui pra nossa ex-colega Bruna Link. Tá ouvindo a gente aqui,
8: Bruna.
7: Mandou.
8: Bruna.
7: Ouvindo. Saudades, queridos. Beijos.
8: Ah, beijo, Bruna.
9: Baita colega.
8: Bom dia.
9: Né? Bruna é muito querida.
7: Não, é fofa. Saudade.
8: Saudades.
7: Ai, meu Deus. Casal brasileiro une nomes de Neymar e Messi e registra filho como Neymessi.
9: Falta do que fazer, né?
1: Vergonha da criança. Ai, agora eu tenho vergonha de ser brasileira nessas horas.
8: Olha.
7: Não, meu problema não é nem como é que o pai e a mãe registram. Meu problema é essa criança no colégio.
1: É, é vergonha, que vexame.
7: Vai sofrer um bullying.
10: Vai,
7: né?
10: Óbvio que vai.
7: Vai, se fosse meu colega.
9: Tinha que ter um psicólogo no cartório. Não pensa melhor, entra naquela sala e vai ali conversar com o psicólogo.
7: Um psicólogo, um advogado, policial. Que pelo amor de Deus.
1: Um psicotécnico pra ver se tá.
8: E os nomes de cantores misturados, né? É. Um americano com um brasileiro. Nomes compostos. Rick Nelson.
7: Rick Nelson.
10: Rick Nelson.
7: Pior, todos esses títulos aqui são tudo uns nomes bizarros, né?
10: Pô, se tiver algum eu Rick um Nelson nos ouvindo, manda
8: eu
10: mensagem.
8: Eu tive um colega de colégio que o nome dele era Chuck Norris.
10: Chuck Norris.
8: Lembra
10: Chuck
8: do Norris. Ator?
7: Sim,
9: já,
7: claro.
9: Já não chega Sandy Júnior, que penso que é uma pessoa só, né?
7: É.
9: Conhece o Sandy Júnior?
10: Pior, tu conhece o Sandy Júnior? O Sandy Júnior é filho do Chitãozinho Chororó, né?
7: A paixão pelo futebol inspirou uma escolha inusitada em Maceió, Alagoas. Sem chegar a um acordo sobre qual craque homenagear, um casal decidiu unir os nomes de Neymar e Lionel Messi para registrar o filho, que recebeu o nome de Neymessi. Hoje, com 9 anos, o menino voltou a chamar atenção durante a Copa do Mundo por causa da curiosa combinação que faz referência a dois dos maiores jogadores da história recente do futebol. Segundo a família, a ideia surgiu porque cada um dos pais tinha um ídolo diferente. Como ninguém abriu mão da preferência, a solução... Pensar em ter outro filho também não.
1: Ai, cresce,
7: a solução,
1: né?
7: Foi criar um nome que homenageasse os dois atletas ao mesmo tempo. A história tem repercutido nas redes sociais e despertado a curiosidade de torcedores e internautas.
10: Cara, que loucura. Ah,
8: tranquilo.
7: Ninguém abriu
10: mão. Neymessi.
8: E hoje, se quiser, pode também entrar com processo de alteração de nome,
7: sim,
8: né?
7: Sim, sim.
8: Hoje, no caso, né?
9: Ufa.
8: A pessoa pode. Não gostar, enfim.
9: Sim. Esse ganha na hora. O juiz diz, não, faz o que tu quiser, bota o nome que tu quiser, não tem problema nenhum.
8: Ou ele pode virar um jogador de futebol top e aí carregar nome de duas lendas, né?
7: Sim. A minha irmã, quando tava grávida da minha sobrinha, ela ficou tentando escolher o nome, só que ela foi professora, então ela lembrava, pensava num nome e ela falou, não, mas essa criança era muito arteira.
10: Sim.
7: E eu falei, cara, tu vai ficar sem nome. E aí ela pensou em Maia. E aí eu falei, ai, bom. Daí quando ela cresceu, eu vou falar, pega o calendário, Maia. Daí ela assim, ai, tu vai fazer bullying com a tua sobrinha? Eu falei, óbvio, é pra isso que serve o tio.
10: Pega o calendário, Maia.
7: E aí virou Olivia.
1: Olivia.
7: Olivia. Daí eu falo assim, pega o azeite de Olivia.
9: Sabe qual é um lugar bom pra se inspirar com nomes? É. Vocês vão rir agora. O cemitério.
10: É verdade.
9: Começa
10: verdade.
9: A caminhar, olhar.
7: Cara da Josi.
9: Não, mas é verdade.
8: Que ideia genial. Como é que eu não pensei nisso antes?
9: Tenho várias fantasias no cemitério.
8: O pior que eu lembrei disso agora. Eu disse, não era tu, Ju?
9: Era eu.
8: O Júnior tem uma fantasia com o cemitério.
7: Ai, meu Deus.
9: É verdade.
10: Tu vai no cemitério. Tu vai no cemitério e aí tu olha, ah, essa aí durou bastante, vou registrar com esse nome.
7: Esse nome durou.
9: Não, mas aí tu começa a caminhar, tu começa a ver cada coisa.
7: Bah. É, não é tempo.
10: Não, cemitério, desculpa, cemitério é história, né?
9: Cemitério, olhar.
10: Tu vai, não, tem gente que gosta de ir. Interior de estado, inclusive, dia de finados, o pessoal faz churrasco no cemitério.
7: No família da minha mãe é de Arroio do Meio, perto de Lajeado ali. Bah, o cemitério eu sempre vou, eu acho coisa mais linda que esse cemitério.
8: É, e não, era isso que eu ia falar agora, tem cemitérios que são muito bonitos.
7: Sim,
8: né?
7: O próprio Jardim da Paz aqui, eu acho muito lindo aqui.
8: Muito lindo.
1: Eu quero ser cremado.
7: Tá. A gente anota. Clima.
10: Tá, deixa eu...
8: Vamos anotar.
7: Quer começar agora? Tem esquerda. Vamos pro break?
9: Bora.
7: Então tá, daqui a pouco a gente volta.
9: Se quiser, eu quero.
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0: 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Temperatura segue em 14 graus.
1: Ai.
0: Ai. Ai, coisa boa.
1: Ai, papai.
2: Eu tô suando aqui dentro.
3: Vamos lá, vamos se animar aí. Ah, eu sei que é cedo, mas vamos lá.
1: Chegou Pedrinho. Chegou Pedrinho, Pedrinho. Com o todinho adulterado.
4: Vamos. Como é que estão os planos para domingo? Curtir o jogo do Brasil, Pedrinho?
3: Ah, eu nem aí, né, com as amigas do pai que ficaram no Brasil.
4: Boa, vai assistir em casa?
3: Em casa, todo mundo.
4: Coisa boa.
3: Todo mundo lá em casa. Falar nisso, Copa do Mundo aí, não falaram de Copa isso.
0: Ah, é?
3: E aí?
0: Como é que foi? Eu não acompanhei ontem.
5: Estados Unidos ganhou da Bósnia, né? Ontem classificou 2-0. Jogo fácil até. Agora, jogos emocionantes foi a Bélgica e o Senegal, né? O Senegal tava ganhando de 2-0 e a Bélgica virou o jogo.
1: Virou,
5: né?
1: O jogo.
5: Empatou, foi pra prorrogação, né? E depois...
0: E na prorrogação...
5: Então, gol de...
0: É que foi bem na hora que tava tendo o programa da TV, eu tava lá...
5: Não, eu também não vi.
1: E eu acho que...
5: Pesquisei.
0: Pesquisei.
1: A virada foi no último minuto, não foi?
5: E de pênalti ainda, né?
1: Ah, é verdade.
0: Ah, de pênalti, pênalti
5: marcado. Na prorrogação. E teve a Inglaterra e a República do Congo 2-1 para a Inglaterra. Então passou os Estados Unidos, a Bélgica e a Inglaterra ontem, né?
1: E a Inglaterra foi de virada, né?
5: Também,
1: se eu não me engano, foi de virada.
5: Foi de virada.
0: Que loucura.
5: E hoje tem Espanha e Áustria às 16 horas, né? E Portugal e Croácia às 20 horas, os jogos de hoje. Eu acho que são esses dois só, né? Não tenho certeza.
0: É, agora vai ter menos. A Copa tinha que ser...
5: Todo dia.
0: Não, e oitavas tinha que ser dois jogos.
1: É. Não, e à noite ainda tem a Suíça e a Argélia, só que é tipo é amanhã, porque é meia-noite.
5: Ah, entendi. No horário brasileiro.
1: Ah, meia-noite. Esse aqui eu vou ver com certeza. Obviamente não, né?
2: Pra burra que não sabe muito de futebol, depois das oitavas de final
5: vem as
2: a
5: quartas.
2: Sétima. Por que não vem as sétimas de final?
0: Porque são oito times. Aí como...
5: É eliminatório. Aí dos oito vão ficar quatro.
0: Daí vem quartas de final.
2: Show de bola.
1: Mas não é questão de burrice. Tu não acompanha.
5: Tu não tem o hábito, é.
1: Não é porque tu não sabe disso, tu é burro, entendeu?
5: E falamos do João Fonseca em Wimbledon. Sim. Né? Ganhou ontem de 3-0. Não sei também quem foi o adversário, mas incrível,
1: foi,
5: né?
1: Foi o Jasper De Jong.
5: Incrível, né? O João Fonseca aí já tá...
1: Ó, 6-1. Ganhou o primeiro set de 6-1, o segundo set de 7-5 e o terceiro set de 6-4. E o próximo jogo é amanhã.
0: Já?
1: Aham. Amanhã com o Safiorin.
5: Tá, que preparo
0: isso. Tá louco.
5: Esse esporte.
1: Ainda
5: né?
1: Não tem o horário. Mas o tênis é um dia de descanso, joga. Um dia de descanso, joga. Então, que por isso loucura, que ele cara. Sai, por isso que o tenista sai muito desgastado de um
0: torneio
1: Grand Slam.
0: Que loucura, cara.
1: Porque, cara, cada jogo aí...
5: Tudo pode acontecer, né?
0: Teve tem jogo João Fonseca que foi 5 horas e não sei quanto, né?
5: Teve com o Djokovic.
1: Só que o jogo mais longo... Teve um do Federer contra o Nadal, que, cara, eles foram pro super tie-break. O super tie-break é quando empata tudo o jogo inteiro, e aí tem o super tie-break no final, que é a disputa de um set, que aí é o super tie-break, se eu não me engano, é até 10. E aí, eu vi esse jogo todo, eu acho que foi mais de 6 horas de jogo, foi uma loucura.
0: Ah, tu tá louco.
1: E eu vi às 6 horas. É que eu gosto, né?
0: mas 6 horas ali,
1: horas.
0: Tava bom, né?
5: Eu já vi 4 horas de tênis já, várias vezes.
0: 6 horas olhando.
4: E temos Fórmula 1 no domingo.
1: Olha aí.
4: O grande prêmio da Grã-Bretanha, Silverstone.
0: Vamos ouvir áudio?
5: Bora.
0: Tá cheio de áudio aqui. Ai, que medo. Vamos lá.
6: Bom dia, bom dia. Como é que vocês estão? Bom dia, Rádio Mix. Comentar sobre o que o Lucas falou hoje de manhã, ele estava falando sobre o Uber, né? Que ele, ser educado. Eu puxo assunto, cara, sou motorista de aplicativo, já faz alguns anos, eu vou te dizer assim, ó. 90% dos motoristas de aplicativo, tirando que tem ali um outro tiozão carente que adora falar até pelos cotovelos, cara, 90% dos motoristas de aplicativo preferem que o passageiro entre ali, o cara vai ser cordial, vai ser educado, tu vai ser educado, vai responder. E o cara tá ali só pra trabalhar, meu. Por que que eu tô falando isso? Porque agora, já aproveitando a deixa, tem muito passageiro que acha que motorista de aplicativo é psicólogo.
1: Concordo. É psicólogo. Plenamente, concordo plenamente.
6: Pra ouvir teus problemas, cara, já tenho todos os meus problemas. Vou pegar dos passageiros também. Aí não, né?
1: Ah, baita.
6: Um abração aí.
4: É baita. Verdade.
1: Concordo plenamente.
6: Uma ótima semana pra nós.
5: Abração aí. Abraço. Bem isso aí mesmo, hein?
4: Como é que é o nome dele?
0: Leonardo Silveira.
4: Bom dia, Leonardo. É verdade, né? Motorista de aplicativo não é terapeuta.
5: Ah, algumas profissões é passam terapeuta, por isso, né? Manicure. Vocês devem contar a troca que deve ter com uma manicure e uma mulher.
0: É, mas manicure se escreve manicure um livro, acaba com metade da cidade.
4: Manicure sabe das fofocas de todo o bairro.
0: Sim. E deve também se manter quieta, porque às vezes ela pode... A mulher ali pode falar de uma pessoa e chega a pessoa pra ser também atendida pela manicure. E ela tem que ficar quieta. Fala, então foi essa que traiu o marido?
5: E o próprio cabeleireiro deve ter também.
2: Claro.
4: É outro lugar que não dá pra se falar absolutamente nada. E o legal ainda é tu ir trocando, né? Lugares afastados ainda. Que é pra ninguém saber nada da sua vida.
0: Opa,
4: é porque elas ficam perguntando, é verdade.
5: E a gente quando vai cortar cabelo, hoje tem muita barba também. Eu noto que tem alguns também que ficam te interrogando. Querem saber toda a tua vida, né?
0: Sim. Ah, não.
5: Tu mora onde?
0: O que eu vou sempre, por incrível que pareça, eu vou num cabeleireiro. Sim.
1: É o dinheiro mais fácil que ele faz,
0: mais fácil,
1: né?
0: Eu pergunto, não tem desconto pra calvo? Eles falam, não tem.
1: Não tem.
0: Aqui na ruazinha, aqui na frente da Ubra. Como eu vou muito tempo ali, eles já sabem como é que é. Daí eu só falo, tá, é a mesma coisa, gente. E aí, uma vez ia ter alguma, acho que inauguração aqui do espaço gastronômico. E eu falei, bah, tem que fazer porque vai ter a inauguração do espaço gastronômico, vai ter um monte de artista, vai ter não sei o que. Tá, passou um mês, eu voltei lá e eu sentei e o cara, como é que foi aquela festa lá na inauguração do espaço? O cara lembrava, começou a puxar papo. Quem é que foi lá de artista?
1: Bah, o meu barbeiro, eu virei amigo dele, eu já corto o cabelo e barba com ele há sei lá quanto tempo. E aí a gente até brinca, eu não vou lá porque ele é bom, né? Eu vou lá porque ele é amigo dele. Porque
0: nem é tão bom assim também.
1: Meu, o cara vai lá, o cara é mal atendido, o cara é chinelhado, xingado, sabe? Só que virou amigo, né? Aquela é resenha, então.
0: É a famosa resenha.
1: A famosa resenha. Um abraço aí pro Rodolfo.
5: Eu não gosto de trocar de fornecedores, assim. Boto num posto de gasolina, eu gosto de botar sempre naquele posto. Não gosto de estar mudando muito. Mas cabeleireiro, ultimamente, eu não tô acertando.
1: É?
5: Mas enfim, daqui a pouco.

0: Mas eu não sei como é que é no, com os homens, mas quando acerta o cabelo, porque não é qualquer um que corta, tem que cuidar muito. Pra meninas que são loiras também, especialistas em loira.
1: E o que é bom pra ti, pode ser, não pode ser bom pra
0: ti. E eu sei que isso é bem difícil, assim, normalmente a mulher, quando encontra um que é bom, ela fica indo só naquele, né? Mas
1: é que nem psicólogo e psiquiatra, assim, que às vezes não bate, não adianta.
0: Não, e o que psiquiatra é pior ainda, né? Imagina um cara que vai cuidar da tua cabeça, né? Então, pode ser qualquer um.
1: Minha amiga foi no psiquiatra. Ela falou, não gostei dele. Eu falei, por quê? Ela falou, ficou me jogando umas verdades na cara. Eu falei, tu queria o quê?
2: Mas esse é o trabalho dele.
1: Se tu passasse a mão na cabeça dos problemas.
0: Não, ela quer o chat GPT.
1: Ela quer, tipo, tu tá certinha, minha filha.
0: Tá tudo certo.
1: Vamos ouvir mais um?
0: Bora.
3: Bom dia, tudo bom? Aqui é o Márcio, motorista aplicativo. Vou contar uma história rapidinho aqui. Uma vez fui buscar uma corrida. E o passageiro entrou falando ao telefone. E no meio da corrida ele desligou e continuou falando, e eu achando que ele tava no telefone. Aí no final da corrida ele colocou lá no deu uma estrelinha e colocou tratamento rude. Conversei com ele. Tá. E passou um tempo, eu peguei um casal de passageiro, quem chamou foi a mulher, e o cara começou a conversar comigo. E eu conversando normal, ele conversando comigo. Encerrou a corrida, uma estrelinha, e ela colocou assim: excesso de informação. Aí motorista aplicativo não tem como saber se a pessoa quer ou não quer conversar. Né? Então é complicado isso aí.
1: Pois é.
0: Não tente entender, são tudo louco.
4: Mas eu não confio em pessoas que dão uma estrelinha pra Uber, pra motorista de aplicativo.
0: É verdade.
1: Não sei que tem errado muito. Atropelado um cachorro.
4: Foi estúpido comigo. Vai te deitar. O cara pode estar num dia ruim. O trânsito é estressante.
1: Ele não é teu mordomo, não
4: E ele
1: que
4: não é,
1: né?
4: Teu mordomo. O cara tá prestando um serviço, meu. E tu tá no carro dele.
1: É.
4: Sabe? Tem gente que se passa, eu...
0: Mas aquela máxima, né? Lidar com pessoas hoje em dia é...
4: É complicado.
0: É um artigo, mas a gente não pode, exatamente. O teu dia a dia não pode ser descontado ou descarregado em pessoas que estão ali te servindo. Uma pessoa que trata mal quem tá te servindo já é o lixo, é a pessoa que tá tratando mal,
4: exatamente,
0: né?
4: Exatamente.
5: Tem gente que acorda mal amada mesmo e descarrega no primeiro que tiver na frente.
0: Exatamente. Não tem coragem, né? De devolver pra quem tratou.
4: Terceirizar a culpa dos seus problemas. Sempre botar a culpa no outro.
2: Também, eu não gosto, sim. Não saio mais.
1: Garçom
2: eu vejo ali.
1: Ou mães, pais.
2: Exatamente, ali tu consegue já ver.
0: Todo mundo. Mal uma pessoa que tá te servindo. É lixo uma pessoa sem caráter.
4: Gritou com a mãe ou com o pai, xingou a mãe e o pai, fez isso com os provedores, princípio. O que vai fazer com o resto?
1: Exatamente.
0: Adoramos nossos motoristas de aplicativo, taxistas. Um grande abraço aqui para todos que estão nos ouvindo neste momento na 107.1. E participe conosco no 51-9143-1874. Vou reprisar aqui os nossos presentes de hoje. Participou? Pode escolher seu filme. Traga o Seu Amor, Supergirl, Todo Mundo em Pânico, 15 Dias, que é um lançamento, e o Passaporte de Inverno Aqualocos. Então, bora? 51-9143-1874.
6: Lembrando, meu pai, faz o Pix da mesada aí. Não é porque tá na Copa aí que esqueceu de mim. Faz o Pix.
7: Fala, gurizada da Mix.
1: Tem mais um áudio aqui. Podemos?
5: Bora.
7: Fala, gurizada da Mix. Pegando um Uber aqui de manhã cedo com o José Nunes aqui em Canoas aqui. E ele ligadaço no Jornal da Mix, ligadaço em vocês, que escuta diariamente vocês. Tá levando vocês em todos os cantos aqui de Canoas, região metropolitana, Porto Alegre. É o Uber em peso escutando vocês aí, gurizada. Abraços, Alex Abel.
0: Abraço, Alex. Bom dia. Bom um abraço saber. Aí pros,
4: Alex Abel
0: pros motoristas.
4: E pro José Nunes, motorista de aplicativo que tá aí nos ouvindo.
0: Temos um ouvinte aqui, Roger Souza. Oi, não concordo com a informação que devemos ter paciência. O Uber e não dar uma estrela. Se o motorista não está no seu melhor dia, desliga o aplicativo e descansa nesse dia.
5: Olha.
0: Há controvérsias. Não, mas é legal, não, né? Tudo bem, estamos vai. Aqui. Todo mundo. É um motorista de aplicativo.
4: Cada um, vai. Opinião.
5: Eu concordo com ele. Tem motorista de aplicativo que pode estar no dia também, o dia de fúria dele, né?
4: É.

0: Aí, aí tipo, dorme. É.
1: E acontece. E, não, e levanta um debate bem importante, porque já aconteceu com artistas. Tu encontrar um artista num determinado lugar, tu ir pedir pra tirar uma foto, dizer que é fã, sim, e sim. O cara virar pra ti e diz, não, não quero tirar foto, porque eu estou no supermercado, tô fazendo compra e não tô no meu dia. É. Mas tu é um artista. Então, assim, se tu não tá disposto a falar com as pessoas,
2: não
1: ou
2: sai de casa.
1: Não trata as pessoas tá mal, então não sai de casa, né?
3: Tá certo. É.
1: Também, ah, também tem
2: concordo lado. Com ele também, concordo com ele.
4: Ah, gente, que eu não quero tirar foto com a galera.
3: É.
1: E aí, Pedrinho, tu tira foto com todo mundo?
5: Eu não posso aparecer muito, né? Eu sou discreto. Não tiro muita foto.
2: É, o Pedrinho não pode por causa do ECA digital, né?
5: Tenho medo de sequestro.
1: Participe conosco no 51914318 74. Essa audiência do Jornal da Mix, maravilhosa. Pode ser áudio, pode ser mensagem. E hoje, dia de... TBT, conte um TBT pra nós. Ou também, se você quiser, algum conselho.
3: Divã
1: do Jornal da Mix.
3: Tem 5 pessoas pra dar conselho. Tudo experiente.
6: Todo mundo com a vida ganha.
1: São conselhos aleatórios, gente. Não somos profissionais. É, não somos profissionais. É só para dar um auxílio.
6: Os relacionamentos estão ótimos, super.
1: Que fique claro. A gente pode até puxar no chat GPT aqui.
3: Não, eu vou fazer uma vinheta. Nós não nos responsabilizamos pelas consequências dos nossos conselhos.
1: Esse é bom. Nós não utilizamos os nossos conselhos, mas nós damos.
2: Conselho de relacionamento, então, toca pro pai, que o pai é 10.
3: Vai, eu sou o campeão.
1: Ó, nós
4: termina essa merda!
1: Nós tivemos um no último, que foi... o menino queria saber se ele pedia ela em casamento ou aguardava mais um pouco. Eles já estavam juntos há 8 anos. E a gente falou, claro que pede, né? Vocês já são casados, é só, uma formalidade, é só uma formalidade.
4: Como é fácil resolver o problema dos outros, né?
3: É que a gente não tá envolvido emocionalmente, é fácil, né?
4: Louco.
2: Mas dos outros é assim, toca, barbada. Vai.
1: É porque tu tá de fora, né? Daí tu consegue.
3: Tu não tá envolvido emocionalmente, aí é barbada. É que nem na novela. Tu fala, mas que mulher idiota. É. Corta a cena, tá vivendo a mesma coisa.
2: Mas eu acho que se tratando de relacionamento hoje em dia, eu acho que o pior mal é a dependência emocional.
3: Muito.
1: Sim.
2: Né? Isso atrapalha até o próprio relacionamento.
3: Cara, eu conheci uma mulher que ela ficava com um cara casado. Aí o cara falava, não, vou me separar, vou ficar contigo. Aí a mulher desse cara
4: engravidou. Várias vezes esse filme.
3: A mulher do cara engravidou. E ele falou, tá, agora eu não posso porque ela engravidou. Aí teve o filho. E aí o filho cresceu e ela aí, ele, não, mas não dá porque ele é pequeno ainda. E assim, eu falei, cara, tu sabe que ele tá te enrolando?
2: Sim.
3: E ela falou, não, mas ele vai largar.
2: Tá, vai.
3: Aí quando ela tava pressionando, a mulher engravidou de novo. E aí ela assim, ai, o que eu faço? Eu falei, cai fora, porque 12 anos que eu tô falando pra tu cair fora.
2: Imagina 12 anos.
3: A última vez que eu vi, ela tava ainda incomodando ele. A mulher tava grávida, tava tendo esse segundo filho e ela tava lá ainda.
2: É, dependência emocional.
3: Muito.
2: É. Total.
4: Mas o Gerson falou uma coisa importante antes. Agora eu perdi o raciocínio. Desculpa.
3: É.
4: Tá, vamos lá.
1: Não, mas é justamente isso,
2: não,
1: né?
2: Era sobre dependência emocional.
4: Não, era.
1: E os amigos...
4: Ele falou que a gente fala... Desculpe, Josi. Me lembrei que daqui a pouco eu pergunto, claro, de novo. Claro. A gente fala as coisas e daqui a pouco a gente se pega fazendo. Né?
3: Sim.
4: A gente quer dar moral. Ah, olha ali a fulana fazendo isso. Mas daqui a pouco vai lá e faz pior, né?
3: É.
4: O ser humano tem mania de fazer isso, né?
3: Mas não. É bom se dar conta. Daí, pelo menos, eu tô fazendo a mesma coisa que eu cobrei.
1: Vamos, e o bom é ter os amigos, né? Amigos de verdade pra dizer, cara, pelo amor de Deus, tá fazendo papel de retardado, né? É só tu tá num relacionamento.
4: Mas e ouve os amigos?
1: Não...
4: E ouve?
1: Não, mas é amigo que é amigo. Mesmo a pessoa estando errado, o amigo estando errado, a gente tem que falar.
4: É, tem que falar, mas olha, geralmente...
1: Porque às vezes se torna uma chacota, né? Tipo, só a pessoa, todo mundo, os amigos todos já viram que o relacionamento não vai pra frente, que enfim. Oh. E tá vergonhoso.
4: Não, me apresentar, te pede, me apresenta um cara, ou me apresenta uma... Como é ruim isso, né? Ah, que pressão que a gente fica.
1: É.
4: Né?
2: Aí tu apresenta, tu...
4: Aí não dá certo, parece que é ocupado.
1: Exato.
2: Parece que tu tá assinando como...
1: É a máxima.
4: A balista.
3: Ou tu é padrinho de casamento, termina e tu é culpado, né?
4: É. Aí o cara que é ocupado é
1: a máxima da indicação, né? Se deu bom, maravilhoso. Se deu ruim, foi tu que indicou.
2: Me indicou. Pra quem me indicar isso aí, tu é meu amigo ou é meu inimigo?
6: Ó, frase do dia. Ainda bem que existe a hipocrisia. Já pensou eu não poder fazer o que eu tanto critiquei um dia?
3: Exatamente.
2: Boa.
1: É isso. Momentos Jornal da Mix com Thaís.
4: Agora o pessoal ficou mais seguro de mandar, né, o seu problema pra gente resolver.
3: Agora sim.
4: Tudo com fundamento. Não, pessoal, ele tá qualificado pra isso.
2: E aí, eles viram que a gente é gente como gente, né?
6: A gente é gente como você. vocês.
2: A gente também erra.
1: Temos mensagem aqui, ó. Bom dia, Rádio Mix. Sou Wagner. Se precisar de transporte, conte com a nossa empresa. Acredito que na época fiz mudança de colega de vocês. É o Wagner mandando aqui pra gente. Bom dia, Wagner. Fica a dica, então, aqui. Quem precisar de mudanças, chame o Wagner. Bom dia, gente maravilhosa. Sou motorista de aplicativo também. Amo quando os passageiros conversam. Acho que, por ser mulher, o pessoal se sente mais confortável em conversar mais. E eu, como sou tagarela, o negócio flui. Mande um beijo para os professores e coordenadora do curso de enfermagem da UBRA. Olha. Melhores do mundo. Se possível, gostaria de passaportes para o Aqualocos. Levou. Levou a Raíssa Bateu, Cardoso. Levou.
2: Raíssa Cardoso.
1: Aí, bom dia, Raíssa. Um beijão aí para ti. Para
4: todos os coordenadores de curso, né, Josi? Professores, o nosso carinhoso beijo e abraço.
3: E é muito engraçado quando eu pegava Uber direto ali. Os Uber falavam assim: tu vai ali pra onde é a TV e a rádio? Eu falei, sim. Ah, eu levo direto acho que uns colegas de vocês. Daí começaram a citar todos os meus colegas aqui, porque eles pegam na estação ali de trem e traziam. Natália Sattler, eu acho uma apresentadora, né? E aí começava a citar todo mundo que trabalhava aqui. Ah, é muito aplicativo que nos ouve. Sim. Vamos ver mais um áudio aí, depois vamos pro break.
0: Bora. Bom dia, Rádio Mickey. Marco Aurélio aí, mestre de obra. Pra quem acorda aí, ó. Bravo, irritado, de mau humor, mal amado. Rádio Mix, cupicha. Fica a dica, hashtag pisa na barata. Pega a borboleta. Mete o louco, pai.
2: O Marco Aurélio é o melhor.
1: Marco Aurélio,
2: né?
1: Do Lambilambi.
2: E aí, Lambilambi?
6: Lambil Tadala.
1: Mestre de orvas, Marco Aurélio.
3: Ai, Jesus.
1: Sua obra nas melhores mãos.
3: Vamos, outro.
7: Bom dia. Bom dia, Rádio Mix. Aqui quem fala é o Renan de Gravataí. Bom dia para toda essa bancada aí.
1: Bom dia, Renan.
7: E bom dia para todos os meus colegas de aplicativo aí. E especialmente o pessoal lá que trabalha no aeroporto ali. Um abração a todos e uma boa semana aí para nós ainda.
4: Valeu, abraço.
1: Abraço, Renan.
3: Eu gosto que a gente consegue te ouvir.
1: Fica o fundo.
3: Ele fica falando. Vamos pro break?
6: Vamos, eu vou me despedir aqui de vocês, que eu tô indo pra Porto Alegre, tenho prova de farmacologia agora. Vou dar uma revisadinha no conteúdo ali um pouquinho antes da prova. Tá bom, galera?
4: Boa prova.
1: Tá bom, boa prova, Thaís.
6: Obrigada, gente. Uma ótima quinta-feira pra vocês e a gente se vê amanhã.
4: Até amanhã. Tá,
6: beijo.
2: A Thaís que faz medicina na UBRA, né?
6: Porto Alegre. Porto Alegre. Tô esperando vocês lá no próximo semestre. Não quero nem saber.
4: Bora, vamos.
3: Quando é que tu te forma?
6: Daqui a 4 anos.
3: Tá, não dá nada.
6: Não é nada.
3: A gente vai estar aqui.
6: Eu vou estar velha, caída.
2: Ô, Júlio, que nem diz o nosso superintendente, todo mundo na UBRA.
1: E a UBRA em todo mundo.
6: Um beijo pro Deus Rui Garay, que tá nos ouvindo agora.
4: Ah, sem dúvida.
3: Boa prova, Thaís.
6: Obrigada.
3: Amanhã eu vou te perguntar coisa de farmacologia.
6: Tá, vou vir bem preparada.
3: Como é que faz uma aspirina?
6: Ah, eu também já não sei, eu não faço laboratório.
3: Então tá. Mix 72. Vamos para um pequeno intervalo, daqui a pouco a gente volta.
4: Bora.
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13: Fala, meus queridos, muito bom dia. Vamos que vamos de atualizações nesse quintou. E com destaque para o motorista que vai se deslocar da zona sul da capital no sentido ao centro, fica ligado na estrada Costa Gama, na transição para Oscar Pereira. Movimentação mais acentuada bem próximo da estrada Afonso Lourenço Mariante. Depois, passando desse ponto, é no Oscar Pereira que tem que ficar ligado. Bem próximo da Rua da Gruta e também da Avenida Erval, se liga por ali. Onde mais tem lentidão é no acesso à capital pela zona leste, 040 em direção a Bento Gonçalves, entre a Avenida Liberdade e Antônio de Carvalho. 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
4: O melhor mix do Brasil, Mix 76. Jornal da Mix, 14 graus. Ai, não tá esfriando, graças.
5: 77 na 107, Géris.
4: 77 na 107. Ah, é verdade, 77. Ó, oh, a Thaís já mandou foto que tá ouvindo a gente.
5: Ó, oh, Thaís.
4: Ela sai do trabalho.
5: Na nossa audiência, é. Mas o trabalho continua.
4: Vai estudar farmácia, guria.
5: Passa, nota máxima nessa prova, Thaís.
4: É.
6: Por favor, né? Não nos decepcione.
4: É. WhatsApp, Josi.
5: Bora. E o pessoal que tá participando com a gente, Traga o Seu Amor, Supergirl, Todo Mundo em Pânico, Aqualocos e 15 Dias.
4: Número?
5: 519143-1874.
4: Até agora ninguém teve coragem de pedir conselho pra gente, eu tô preocupado.
5: Até agora ninguém quis, nem o TBT e nem o conselho.
4: É, eu tô preocupado, cara.
5: Mas os nossos motoristas de aplicativo estão aqui participando conosco.
4: Ó, a Thaís mandou um áudio, vamos ver aqui.
5: Bora.
7: Ó, saiu da Ubra e a Ubra não sai de mim. É isso, gente. Partiu Ubra Porto Alegre. Ouvindo você.
8: Aí, tá chovendo.
5: Boa,
8: pelo visto,
5: tá,
8: né?
5: Chovendo,
8: o limpador tá frenético.
4: Se batendo todo.
5: Tá chovendo. E você que tá no trânsito, como é que tá o trânsito indo pro trabalho, levando as crianças pra escola? Conte aqui pra gente no 519143-1874.
9: Vamos estudar, criançada. Vamos
4: estudar.
9: Bom,
4: sete horas, essa hora, eu me lembro que quando eu estudava, existia escola na minha época lá. Bah, esse horário, 7 da manhã, essa chuva, essa escuridão, me lembro que eu pensava, meu Deus do céu. Sim.
5: Dá pra ficar dormindo?
4: Esses dias eu tava lembrando que uma das minhas maiores felicidades era acordar de madrugada e me dar conta de que no outro dia era sábado e não precisava acordar.
8: Era,
4: era muito bom.
8: Era muito bom, cara.
4: A sensação, eu me lembro, Deus, cara. Ai, amanhã é sábado.
5: Amanhã é sábado.
4: Ou amanhã é feriado.
5: A gente vivia pelo final de semana.
4: Sim.
5: Feliz da vida. Que
4: não acordava, ia pro sofá e ia dormir de novo.
8: Várias vezes.
5: Ou então, quando acordava com o pai ou a mãe, né? Vamos levantar, já é 11 horas da manhã, sábado.
8: Sábado, vamos fazer faxina.
4: É.
8: Ajuda na faxina.
5: Coisa de mãe, né? Dia de faxina era coisa de mãe. Né?
4: Acordava
5: dia
4: com o aspirador de pó.
6: Não, invade o quarto e abre a janela. Tá louco.
5: O pai era campeão. E aí, quando a gente não levantava, ele ia lá e botava as músicas num volume máximo.
8: Ah, sempre o Raça Negra tocando a todo volume lá. Vamos faxinar.
4: Churrasco, moço.
8: Ah, que loucura, né?
5: Mas era a época boa.
8: Mas
5: né?
8: Nessa época da escola, vocês já tentaram dar um miguezinho pra não, ir na aula? Ai, mãe, tô doente.
4: Mas não dá, porque meus pais eram médicos. Meus pais eram médicos, não podia. Tô com febre. Não tá, não.
8: E eu era
5: fazia vozinha e não dava jeito.
8: A minha mãe, professora, né? A vida inteira. Então. Lucas.
6: Eu era ator.
8: Aí eu dou aula.
6: Tomava remédio, fazia. Eu era ator, né?
4: Não. Sério?
5: Eu tentava ser atriz também, mas às vezes não rolava.
8: Não rolava. Daí, quando eu tava doente, a mãe falava, não, tu não vai na aula. Cara, eu ficava com um sentimento de culpa em casa. Quando eu tava doente. Porque às vezes que eu tentava dar um migué, não rolava.
5: Não rolava. Sim.
8: Aí, quando eu tava doente, eu queria... E a gente sempre ficava doente quando ia ter um evento, alguma coisa. Ah, tem um passeio lá no Aqualocos. Aí... Ah, tô doente. Ah, tu não vai, tu tá com febre. Bah, que saco.
4: Mas eu me lembro dos meus pais me mandarem com febre pra aula. De tão caxias que eles eram. Daí um dia eles falaram: não, 37 não é febre. 37 tá de bom, tá de bom. Vai pra aula. E aí um dia eu piorei na sala de aula. Daí eu falei pra professora, a professora me chamou, daí minha mãe veio me buscar. Daí foi a única vez que eu faltei mesmo, assim. Mas se não, vixe, podia estar quebrado. Não, tu vai.
3: Nosso colega Daniel Alano aqui tá mandando uma mensagem. Julinho era atormentado.
8: Atormentado.
3: Tu vai ver.
5: Boa, Alano.
8: Ah, o Alano, baita assador.
4: Perdi o churrasco.
8: E o Alano é um cuteleiro de mão cheia.
4: Inclusive, deixei minha faca com ele.
9: Olha a faca!
4: Falei, bah, Alano, dá um trato nela. E não, pode deixar, daí eu entreguei pra ele.
5: Vou fazer minha faca com o Alano. Olha a faca aí da Miss.
8: Qual é o site do Alano? Sabe?
5: Da cutelaria?
8: Da cutelaria.
5: Peraí.
3: Arroba...
4: Alano Faca. Não, não sei.
5: Peraí que eu vou olhar.
3: Ele vai mandar agora, né? Tá nos ouvindo.
5: Manda aí, Alano.
3: Manda que a gente vai fazer essa propaganda aqui, ó, no 0800.
8: É muito difícil. www.cutelariaalano.com.br.
5: Maravilhoso. Olha. Fácil. Repita.
8: www.cutelariaalano.com.br.
3: E ele faz a faca personalizada. É. O nome da sua empresa, o seu nome, o que for.
5: São lindíssimas.
3: E é muito conhecido já no mercado.
8: É, ele que faz as facas oficiais da dupla César Oliveira e Rogério Melo.
4: Sério? É. Bah, que massa.
8: E ele faz com o logo do César Oliveira e Rogério Melo ali, vazado.
4: Não, e que nem a gente tava falando da arte ali, da mulher que pinta, os negócios da... Também fazer uma faca é uma arte, cara.
5: Exato.
4: Fazer
5: faca. Não, e pra quem é apaixonado por churrasco, hoje, tu ter uma faca personalizada faz toda a diferença.
4: Não, eu sou apaixonado por faca. Daí eu falei com o Alano que eu não vou conversar muito contigo.
5: Gaúcho que é gaúcho.
4: Senão eu vou começar a comprar as coisas de ti.
5: Gaúcho sem uma faca não...
3: É. E é um baita presente, né, Josi?
4: Lindo, vai, lindo. É lindo pra quem gosta, pra quem usa.
3: E tem que dar uma moeda quando tu ganha uma faca, né?
5: Ah, eu fiquei sabendo disso.
4: Eu tô devendo uma pro cara do Paleta.
5: Pro cara do Paleta. Estamos.
4: Daí eu tava lá no Paleta e eu não encontrei o cara. Mas
5: tem
4: tá
5: que dar uma moeda, né?
4: Vamos lá, vamos ouvir mais um áudio?
3: Bora.
10: Bom dia, Mix. Aqui é a Andjara. Já falei com vocês outro dia, sou motorista de aplicativo até o serviço. Sobre essa questão, né, de conversar ou não conversar, eu já falei que eu prefiro que o motorista fique quieto, que eu venho escutando vocês. Agora eu fiz uma viagem de 40 minutos, mais ou menos, da Zona Sul até o Centro Histórico. Bom dia, boa tarde, bom trabalho, boa noite. Isso é essencial. Agora eu acho tu ser obrigada a desenrolar uma conversa, não. E quando o passageiro vem dar nota ruim, alguma coisa assim, eu penso assim, isso aí fala sobre ele e não sobre mim. É isso. Bom dia, bom trabalho e adoro ouvir vocês.
5: Bom dia. Qual o nomezinho dela?
4: Andjara.
5: Bom dia, Andjara.
9: Bom dia.
4: Vamos ouvir mais um, então?
11: Bom dia, aqui é a Simone de Cachoeirinha, rumo ao trabalho. Aqui na frente do aeroporto, aqui indo para a trincheira, tá tudo parado. Eu passo aqui nesse trecho todos os dias, nunca é assim. Primeiro, tem um acidente na saída da freeway para pegar aqui a rua do aeroporto, que eu não sei o nome. E depois, acho que é Vai da Jarros, né? E isso, depois, para quando tu desce, consegue descer da freeway, é tudo parado. Arranca e para e nada anda. Ah, galera, esqueci de pedir. Tem um ingresso para Aqualoucos, para mim e para meu maridão?
3: Sim.
11: Merecemos.
4: Sim.
5: Tem sim, Simone. Já ganharam.
3: Será? Bom dia, Simone. Será que esse é na entrada ou é...
8: Pois é, a trincheira. Eu fiquei...
4: Pois é,
5: eu acho que é chegar...
3: A trincheira não é na entrada de Porto Alegre, é verdade.
4: Ah, não. É o túnel?
5: Antes de entrar no túnel.
4: Ah, não, ali é a larga de
3: 40 km por hora na velocidade.
4: Que tu tá vindo a 80, de repente 40 na frente do...
3: É. Aí depois volta a 80 de novo.
4: Sim.
3: Bom dia.
4: Rui Irigaray.
12: Bom dia.
4: Bom dia.
12: Olha aí, coisa boa. Como é que tu tá, Gélis?
4: Tudo bem, tudo certo.
12: Tá acordando cedo? Tá feliz de acordar cedo?
4: Tô, mas eu já fazia isso antes.
12: Coisa boa. 4h30 da manhã, tu acorda?
4: 4h30, aham.
12: E tu, Lucas, que horas tu acorda?
8: Hoje eu acordei às 4. Dormi cedo ontem, acordei 4 horas estraladinho.
12: O Pedrinho, eu sei que acorda cedo.
9: 4h44. É verdade.
4: Tem que ser tudo número igual.
12: Hoje, DJ acorda cedo?
5: 5 horas da manhã. Eu costumo sempre acordar cedo.
12: Missa disciplinada, né?
5: É disciplinada, sim. Tem que dormir cedo pra acordar no outro dia com como é que é?
4: Com a cutis.
5: Com a cutis. Aqui, ó. Magnífica.
8: Olha só, Rui.
12: Tiaguinho, que horas tu acorda, Tiaguinho?
3: Não acordou ainda,
5: é, Denis. Ele tá só dormindo.
3: Só pra te saber, nossa, não acordou ainda.
5: Olha o cabelinho dele, tá dormindo, ele tá dormindo.
12: É boa essa obra, né, Thiaguinho?
8: Muito boa. Aqui, ó, o 5,28 no ticket de estacionamento. 5,28.
12: É boa essa Uber.
8: É, né? Boa essa Uber. Não dá vontade de ir embora, né?
12: Não dá. Não dá, né? Por isso tem esses sofás maravilhosos aí. Que
8: os caras tiram, dá uma cestada.
12: Eu já peguei muita gente cochilando nesse sofá.
4: Tá, já dormi aqui.
3: É Fragoso. Sempre sobe pro Fragoso, nunca.
12: Pra nosso engenheiro aí.
3: Engenheiro Fragoso.
12: Tá toda hora.
8: Ah, agora eu entendi. É tática. Às vezes eu vejo a galera de óculos escuros aqui dentro. Eu, isso aí é estilo.
12: Pra trás, né? Cabecinha pra trás.
8: E o bracinho, e a mãozinha cruzada na barriga aqui, ó.
12: Não, tá escutando, daí tu vê de fone de ouvido, tá escutando a mix, né? Uhum. Tá dormindo mesmo.
8: Tirando uma pestaninha.
3: Ô, parabéns, comentei aqui ontem do evento na loja For Woman, ontem, das debutantes, a tua filha apresentando ali, hein? Martina Irigaray. Parabéns, Irigaray. Muito legal.
12: Martina tá bem, né? Graças a Deus, fazendo trabalho social. Isso que a gente tem que ter, né? A gente já tem mais solidariedade na Ubra, tá na solidariedade, tá no DNA da Ubra. E isso aí faz parte da educação, né, Júlio?
3: Sem dúvida.
12: Educar também, a gente saber que a gente tem que ajudar o próximo, a gente tem que buscar fazer o melhor para aquele que tá do nosso lado. Às vezes aquele que tá longe, né? Então, isso faz parte da educação, isso aí tá em, faz parte da Ubra, da história da Ubra, né? Nós fomos já alunos aqui, eu, Lucas. Gerson, você estudou na Ubra?
4: Não, só curso.
12: Não.
4: Não, curso de faculdade, cursos aleatórios.
8: Tá, mas então já estudou?
4: É. Não, pensei de passar, assim, mas não.
12: Já fez curso na Ubra?
4: Já.
3: Ah, coisa boa. Eu sou egresso Ubra, né? Me inscrever num curso aí, né?
12: É isso aí. Todo mundo da Ubra, a Ubra aí?
4: Todo mundo.
12: Isso aí.
3: E incrível, ontem eu tava comentando aqui, tivemos uma reunião com a Fundação Ubra, com o Instituto de Cardiologia ontem. Na reunião, o CEO do Instituto de Cardiologia, egresso Ubra. E o diretor institucional também, egresso Ubra.
12: Onde tu vai, tem Ubra.
8: Ah, vou querer esse contato.
3: Eu peguei o cartão pra vocês, lembrei.
12: As pessoas são egresso da Ubra, tem paixão pela Ubra. Já notaram isso? Paixão que tem pela universidade. Porque tem muita gente que faz um curso, uma graduação, e acaba que, fiz lá no lugar tal, não vou citar nome aqui, né?
3: Sim.
12: Tem muita gente aí que fala, mas...
3: Não, mas as pessoas falam com orgulho.
12: Mas a Ubra é que mora no coração do povo.
5: Só um minutinho. A convidada que veio ontem no Missão Bem-Estar é egressa. Venho pra cá gravando, disse assim, tu tinha que ver a paixão gravando. Nossa, bom estar aqui de novo. Fez o videozinho entrando, fez todos os bastidores. Muito, mandar um beijo aí pra Vivian, doutora Vivian.
3: No próprio evento das debutantes, eu tava conversando com uma amiga ali, te apresentei ela no final do evento ali, que era egressa Ubra também, feliz da vida, né? Foi professora, coordenadora. Professora.
12: Onde a gente vai tem egressa da Ubra, incrível. Tem aluno da Ubra, tem pai que pagou a Ubra pro filho.
3: É. Isso aí.
12: Então é muito importante isso, a gente ver essa conexão com a nossa universidade, com essa empresa Ubra S.A. que tanto fez pela educação do Brasil e faz. Né? Então, muito da visão do nosso presidente, Dr. Carlos Melk, que busca isso. É um propósito. O presidente Melk, ele fala muito sobre propósito, né? Que vai muito além de ser uma empresa saudável, que é isso que hoje a Ubra ela é, depois de toda essa crise que viveu no passado, depois que a família Melk assume a Ubra. A gente vê uma empresa saudável, uma empresa que busca trazer o que tem de melhor em tecnologia para a educação, tanto aqui no Sul, quanto nos outros estados que a Ubra tem operação, mas principalmente trazer esse humanismo para dentro da universidade. Não é só o que está na sala de aula, é buscar como mais solidário, como a Ubra Records, como tudo que a gente faz, né, em prol da educação, o esporte e o entretenimento. Claro que a excelência acadêmica é o propósito principal, é fazer entrega acadêmica de qualidade dentro da sala de aula, professor qualificado, o ambiente escolar e também da universidade qualificado, a infraestrutura, mas também a gente vai além da sala de aula. E é isso que a Ubra faz, ela prepara o aluno para realmente o mercado de trabalho. E ele não é uma opção, ele é a melhor opção quando sai da Ubra.
8: Ô Rui, e ontem eu e a Alê entrevistamos o presidente da OAB Guaíba.
12: Egresso Ubra.
8: Egresso Ubra Guaíba. se formou em Direito em 2013, foi laureado como melhor da turma na época e ele ganhou uma pós-graduação da UBRA. E hoje ele tem uma parceria com a UBRA Guaíba, a OAB, tem uma parceria com a UBRA Guaíba, que o aluno destaque na formatura tem um espaço da OAB e a OAB presenteia o aluno, que é laureado, com um curso de pós-graduação. Então, imagina, olha essa parceria. A OAB, o órgão, o principal órgão, né,
13: da advocacia,
8: te dá um curso, tu sendo um aluno destaque na UBRA.
3: Então, que eu diria? É boa essa UBRA.
13: Essa UBRA é boa, cara. Não existe. Eu não vejo ninguém reclamar dessa UBRA aí.
8: Não tem.
13: Quem estuda na UBRA... Ah, unanimidade eu nem quero ser.
4: Nem é bom ser
13: unanimidade, né? Porque daí até... Mas é quase uma unanimidade. É quase uma unanimidade.
8: E é engraçado esse, o nosso programa ali, UBRA Connect.
13: E quem que fala da UBRA, mal da UBRA, porque tem inveja.
8: Tem inveja.
13: Ah, exatamente. Não estudei na UBRA. Ah, esse cara tão... Cara, ainda tem chance, vem estudar com a gente.
8: Vem estudar
13: faz
8: com
13: uma
8: gente.
13: Segunda graduação, faz um após, né? Ou bota seu filho, sua filha, bota a esposa para estudar.
8: Escolas da Rede UBRA, a melhor experiência que eu tive na escola foi nas escolas da Rede UBRA.
13: Agora não é brincadeira, tá? Não é brincadeira. Ontem eu tava com o Dr. João Pedro Melk aqui no TEC. Tia, me dá vontade de voltar a estudar. Bate, vê as estruturas que a gente fez com tanto carinho. Idealizados pelo Dr. Tarek Alves. Tudo aquilo que a gente vê ali é uma coisa assim tão bacana de ver assim, proporcionando para os nossos alunos aquela qualidade toda que não tem no Brasil. Pessoal, esquece, ó. E aqui eu falo com toda convicção e certeza absoluta. O que a gente tem aqui na UBRA, dentro do Tech School, não existe em lugar nenhum do Brasil. É fora da curva. E a gente aqui está entregando, aqui em Canoas, a nossa sede, para quem quiser estudar. Agora temos o curso de marketing. Mas o Tech está fazendo outros cursos que em breve vão estar no mercado. Mas além disso aí, a gente tem... Olha, a UBRA, só aqui na unidade de Canoas, contando com o EAD, tu bota aí uma centena de cursos aí com graduação, pós-graduação, as extensões. Essa é a UBRA. Esse é o Mundo UBRA. Aqui em Canoas, a nossa sede é o quê? A cidade da educação.
8: Essa
13: é a educação.
4: E é uma cidade, né?
8: É uma cidade.
4: É enorme.
8: Berberidade.
4: A Josi vai começar a andar de bicicleta aqui. Eu falei, ó, vai ficar com as coxas da Graciane se tu começar a andar de bicicleta pela UBRA.
8: Eu acho que tinha aqueles patinetes elétricos pra cá, pra UBRA.
3: Vai ficar com a panturrilha igual.
5: Esse é um projeto dos patinetes. Mas sair. a gente, o Gélis ontem me falando, ele me disse assim, não. Eu disse, bah, eu quero fazer. Mas ele me disse assim, vem aqui. Aqui é gigante, seguro.
4: Seguro.
5: E tu vai ainda ficar fazendo exercício.
4: Pra tu chegar até o final da UBRA, tu já fez tua ginástica diária. Até o final lá, depois voltar.
13: Todo mundo na UBRA.
8: E a UBRA em todo mundo.
13: Pedrinho, e aí, como é que tu tá, Pedrinho? Tá estudando bastante na UBRA?
14: Tô aqui, né? Todo dia aprendendo com vocês, vendo essa UTEC, que é a coisa mais linda. Não tem como não querer estudar, né? Depois que eu olhei aquela sala de aula ali, meu Deus do céu, a sala olhou pra mim, eu olhei pra sala e é tudo de bom.
13: Pedrinho. Sai muito namoro aí nessa UBRA, hein?
4: Pedrinho.
14: Dá uma azaração aí na hora do intervalo, né?
13: Ó, o Thiaguinho começou a rir. Tava quietinho. Ué. Tá rindo aí, Thiaguinho?
4: Se entregou sozinho?
13: Se entregou.
4: Se jogou? O Rui levantou e o Thiaguinho caiu.
13: Eu só olhei assim, de canto de olho, tava rindo, né? O que que tá pronto aí, Thiaguinho? Conta pra nós aí. Sou mais
4: comportado dessa vez. Sim.
8: O Thiaguinho falou que é o mais comportado dessa UBRA.
4: Tu imagina o resto.
13: Senta aqui, Thiaguinho. Senta do meu lado aqui. Vamos lá. Senta aqui. Senta aqui.
3: Você é tímido.
13: Senta
3: aqui.
13: Senta
3: no banco dos réus.
13: Não é pedido. É determinação.
8: Não é.
13: É o chefe te mandando sentar. Vem. Senta aqui do lado. Vamos lá.
8: Não é pedido.
13: E conta aqui. Senta e bota esse fone. Quero saber.
8: Não é pedido.
13: Conta pra nós. Tira esse fone aí.
3: Muda de
14: fone.
13: Vamos perguntar.
14: Isto.
13: Me diz uma coisa, Thiaguinho, o que que tu tá aprontando aqui na UBRA? Olha...
3: Mas foi efetivado há pouco, hein?
15: Não, eu sou mais comportado, eu não... Eu aqui é só amizade, não se mistura trabalho com relacionamento. Então, focado 100% no trabalho.
13: Quem é que te falou isso aí?
4: Quem é que te mandou falar isso aí?
15: É verdade, apenas a verdade. Não tem
5: trabalho é trabalho, né, Thiago?
15: Claro, eu sou mais comportado.
13: Tu tá estudando na UBRA faz quanto tempo, Thiaguinho?
15: Eu estudo na UBRA, fiz o fundamental todo na UBRA, estudei... Eu comecei no Cristo, depois fui pro Paz, e depois voltei pro Cristo de novo. E hoje eu curso Marketing EAD na Ubra.
13: Tu cursa Marketing EAD na Ubra?
15: Isso.
13: E tá feliz na Ubra?
15: Sempre, muito feliz. Além de trabalhar, eu também posso estudar aqui, né? Como vocês bem sabem, minha mãe trabalhou aqui 36 anos. Bah, então, fico muito feliz de estar passando os passos dela, né? Se Deus quiser, eu vou... Não sei se vou chegar nos 36 anos dela, né? Mas se eu chegar pelo menos na metade, eu tô muito feliz.
13: O nome da mamãe?
15: Virgínia.
13: A dona Virgínia, 36 anos.
5: Abraço, aqui, dona Virgínia.
15: Aqui no prédio 14, no Comitê de Ética.
13: Ah, no Comitê de Ética.
15: No Comitê de Ética.
6: Ah, então ah, por isso que ele é ético. Ético.
4: Ah, ah, então ele não tá mentindo.
6: A fruta não cai longe do pé.
8: Tu imagina, ele se criou na Ubra, então, desde cedo.
4: Ele não tá mentindo, então ele é ético.
15: Pra vocês terem noção...
6: Vai dizer que tu nasceu no hospital da Ubra.
15: Não, daí eu não sei por falar. Mas pra vocês terem noção, quando eu vinha com minha mãe aqui desde pequeno, tinha que bater o ponto e botar digital, né? Sempre quando eu chegava com a minha mãe, eu falei... Eu sempre tentava botar o meu dedo pra ver se me passava o meu nome, né? Uhum. Daí hoje em dia não preciso bater ponto, mas, né? Só mas de trabalhar aqui já é uma realização.
4: Já tava projetando lá quando era criança. Já tava projetando. Ó, vou, um dia eu vou trabalhar.
5: Atração, né?
15: Esquematizado já.
4: Vou botar o dedo aqui, vai.
13: Quanto tempo aqui na... Quanto tempo trabalhando na Ubra aqui na superintendência?
15: Eu comecei em outubro do ano passado.
13: Outubro do ano passado, de estagiário, hoje já tá efetivado aqui, tá?
15: Efetivado, graças Deus a Deus. Deus.
13: Aê,
6: garoto! Temos outra colega que tem uma história parecida, que é a Ali, né?
8: A Ali
6: o pai
8: também,
6: dela, o pai trabalhou na Ubra, né?
8: Verdade.
6: E eu dei uma, eu sugeri ontem pra ela entrevistar o pai dela. E ela disse, Júlia, não tinha pensado nisso. Ai,
4: mentira!
6: Que vergonha, é. Mas, claro, tu tem que entrevistar teu pai no...
8: Não. Com certeza.
4: Imagina, bah, quantas histórias aqui, né? Ah. A mãe do Thiago também.
13: Olha aqui, um abraço, um beijo especial pra Migli.
5: Ô, Migli! Querida
6: não amiga. Pode ser mais querida por falta de espaço nesse planeta.
13: Não, muito magrinha, né?
5: Beijo, Migli!
13: Mais querida que é.
16: Eu conheço essa Migli aí. É gata, hein? É gata essa Migli.
8: Olha esse Pedrinho.
4: Ah, esse Pedrinho tá perdido hoje.
8: Pedrinho tá
16: tô
8: salvo.
16: Calmo hoje, pessoal.
8: O Pedrinho, pior que hoje, ele tá calmo mesmo. Eu acho que botaram algum remedinho na mamadeira.
5: Todinho. Ele tomou todinho.
16: Mamadeira nada.
5: Ele não toma mamadeira. Ele toma todinho no canudinho,
8: todinho,
5: né,
8: todinho no canudinho.
4: Mix 728, vamos pra um break rapidinho?
8: Vamos pro break.
4: Vamos pro break rapidinho, daqui a pouco a gente volta.
8: E passa rápido, né?
4: Passa
6: break,
4: rápido.
6: Vamos pro break.
4: Break, break.
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0: O melhor mix do Brasil, 7h33, 14 graus ainda.
1: 14 graus, não tá frio, né?
0: Não, tá de boa, hein?
2: Entrada de Porto Alegre.
3: Entrada de Porto Alegre tumultuada ali pela...
1: Tumultuada ali pelo aeroporto, né?
4: E parou a chuva ou continua a chuva?
0: Tá chovendo ainda.
4: É, porque quando parar, vem aquele ventinho aí, a temperatura fica mais...
1: Umidade do ar, 98%.
0: É água pura.
1: Tá chovendo por tudo.
0: Temos mensagem no WhatsApp, Josie?
4: Temos mensagem no WhatsApp, claro, nossa Jack, audiência aqui. Josie. Maravilhosa. Josie. Bom dia, Rádio Mix. Sou a Luísa, nos mandou até a fotinho aqui do nos escutando. Sou a Luísa e escuto vocês todos os dias indo para a aula. Queria pedir 4 ingressos para Aqualocos, para ir com a família. Não sei se nós conseguimos 4, Luísa, mas a gente te chama no final aqui do programa, tá bom? Conforme a disponibilidade aqui do que a gente tem.
0: Pede um bom conselho pra gente aí, que ninguém pediu até agora.
4: É verdade, quem é que quer o...
1: Eu acho que tá todo mundo com medo.
4: Conselho TBT. Bom dia, Rádio Mix. Aqui é a Mari de Cachoeirinha. Todos os dias cedo saio para trabalhar e também sou mãe Uber, pois levo meus filhos adolescentes pro colégio. Mas vamos ouvindo você sempre.
0: Mãe Uber.
4: Queremos ganhar ingressos para o cinema. Todo mundo em pânico. Levou, Mari. No finalzinho do programa, a gente manda aqui como vocês retiram. Temos áudio também. Ah, não tem mais aqui. Vamos lá.
0: Vai indo.
4: Taizinha mandou pra nós aqui, ó. Zaida Jarros parada. É, a gente já tinha uma ouvinte aqui também. Lá, tá tudo parado. Então aí, pessoal, redobrar a atenção no seu deslocamento aí pela cidade.
3: Diminui um pouco a velocidade com essas temperaturas e tá correto, né? Tirar um pouco o pé do acelerador, né? Com chuva.
4: Solta os áudios.
0: Vamos ouvir uns áudios, então. Tem muito áudio aí.
5: Bom dia, aqui é a Luciana.
4: Bom
5: da
4: dia,
5: Restinga.
4: Luciana.
5: Venho trabalhar todos os dias escutando a Mix. Falar em Uber, eu peguei um Uber domingo. Muito querido, adoro pegar um Uber que converse comigo, adoro. Então a gente veio da Mariante do Rincão até a Restinga, cantando e bem feliz. Agradeço a ele, sim, ó, muito querido mesmo, tá? Bom dia, Mix.
1: Mas isso aí...
5: Boa semana, bom final de semana pra nós. Beijão da Lu.
1: Isso aí foi uma corrida ou um encontro?
0: Cantando, eu só fico imaginando. Churrasco, bom chimarrão. Que loucura,
4: essa audiência é magnífica.
1: Né? Ou senão que nem o Mano Lima, né? Tamo domando, já sabe?
3: Amigo punk.
0: Vamos ouvir mais um áudio aqui.
6: Bom dia, sou o Anderson de Porto Alegre.
4: Bom dia, Anderson.
3: Bom dia.
6: Motorista de aplicativo também.
0: Nossa.
6: Passageiro faz ali 2-3 corridas no dia, no seu deslocamento, e tá estressado. Imagina daí o motorista que trabalha das 6 às 8 da noite, faz ali 35, 40 corridas por dia nesse trânsito aí que leva às vezes 20 minutos para fazer 1 quilômetro. Aí o cara não pode estar estressado. Se bem que eu imagino que eu nunca esteja estressado, né? Prefiro mais é nem conversar com o passageiro mesmo. Fico aqui ouvindo a minha rádio, que é a melhor coisa que tem.
3: Abraço.
0: É, tem essa questão, né? Ele já tá na 30ª corrida, né?
4: É verdade.
0: Tá na segunda.
4: É a gentileza, né? É tu saber ali se a pessoa gosta, se não gosta. Quando tu entra no Uber, tu já sabe,
7: mas
4: né?
7: Mas acontece que, Josi, que às vezes a pessoa tem seus problemas, né? Tem família, trabalho. Que nem o próprio motorista de aplicativo disse. Cara, tem dias que eu quero ficar quieto, quero ficar na minha. Pô, o pessoal assim tem que entender também.
4: É
7: que,
4: o
7: assim,
4: senso, o bom senso, né?
0: É.
7: Imagina lidar com pessoas o dia todo. Isso é uma arte, a gente saber lidar com o ser humano. Saber o seguinte, cara, só um pouquinho, tem um espaço da pessoa. Se o cara tá daqui a pouco quieto na dele, deixa quieto.
0: É.
7: A pessoa não quer falar, tá cansado, tá estressado por algum motivo. E a gente tem que respeitar isso aí. Eu acho que nem todo mundo é 24 horas por dia alegre, contente, feliz. As pessoas têm suas particularidades, né? A vida é assim. Ela não é uma reta, ela não é linear. A gente vive num mundo que, cara, a família... Tem uma pessoa da família que está doente.
0: Uhum.
7: Tem, às vezes, aconteceu uma coisa uma crise financeira com a pessoa.
8: E tu amorosa, precisa daquele trabalho.
7: Amorosa, saiu de casa, lá um filho tava numa situação ruim. E tu fica... E filho é filho. Então, assim, a gente tem que considerar isso aí. É isso aí. A gente não pode ficar cobrando, assim, que todo mundo esteja sorrindo 24 horas por dia.
4: Claro.
7: Essa é a vida real. E a vida real não é o que tá no Instagram nem no Facebook, pessoal. É a vida real é essa. Então, às vezes, as pessoas exigem uma coisa que elas mesmas não conseguem ser, porque é impossível ser. Então, assim, ó, meu respeito, meu carinho aos nossos Ubers, aos nossos motoristas de táxi, aplicativo, a todo mundo que trabalha na rua, porque a gente tem que ter esse sentimento e essa compreensão de entender o seguinte, somos todos seres humanos.
3: É. Show de bola. Isso. É fácil lidar com o público diariamente, né? Até questões de energia, né?
8: Sim. É. Não, e cada um que entra é uma pessoa diferente, uma personalidade, um tipo. E também tu pode testar, né? Puxou duas vezes o assunto ali, não foi muito longe, não puxa assunto mais.
4: Exatamente. Deixa temos a pessoa mais áudios, Gélis.
8: Eu vi, não para de
4: chegar. Nossos motoristas de aplicativo.
9: Bom dia, Rádio Mix. Bom dia a todos. Bom dia aos meus colegas de aplicativo aí.
8: Ó,
9: oh,
8: mais um.
9: Vamos lá, eu não concordo que o motorista, ele precisa desenvolver uma conversa. Eu acho que o motorista tem o direito de não estar num bom dia. Sim. E nem por isso ele pode se dar ao luxo de desligar o aplicativo e descansar. Porque ele também tem contas para pagar. Quem é CLT pode simplesmente ligar pro patrão e falar: ó, patrão, eu não tô legal hoje, então eu vou ficar descansando. Eu acredito que não, né, pessoal? Então todo mundo tem as suas obrigações, as suas responsabilidades. Acredito que a educação é essencial. Bom dia, boa tarde, bom trabalho, boa semana. É importante, mas nem todo mundo é obrigado a ficar conversando, né, gente? Abração aí para todo mundo.
4: Abraço.
8: Valeu, Bruno.
1: Concordo também.
3: De acordo.
1: Concordo.
4: Concordamos.
1: Também.
7: Exato. Como também o passageiro também não precisa estar também. É, como eu defendi recentemente os motoristas, né? Mas o passageiro às vezes também está com uma situação. Eu já cheguei a entrar no Uber e no aplicativo. E eu tava, cara, eu passo tempo no celular. Quando eu não tô trabalhando uma reunião, alguma coisa.
8: Sim.
7: Infelizmente, esse hábito, e não é o hábito, né? É as demandas que chegam. E parece às vezes que a gente não é simpático. E, cara, não é que não seja simpático, mas ali tá conectado aquilo, resolvendo um monte de questões importantes.
8: Sim.
7: Então acho que é uma... Eu acho assim, ó, pessoal, as pessoas têm suas individualidades, a gente tem que respeitar o espaço de cada um e a gente não pode exigir esse tipo de coisa, assim, ó. Ah, eu quero ver o sorriso na cara de todo mundo e tal, ah, tá trabalhando e tem que me pegar e me tratar bem. Tratar bem, sim, mas não precisa ficar papiando o tempo todo.
8: Não, a gente não é psicólogo também de ninguém, né? Não precisa resolver os problemas da pessoa.
1: Exato.
8: Exatamente. Exatamente.
3: Certa resposta.
8: Certa resposta.
4: Certa.
8: Ouvi mais
10: bom
8: um.
10: Bom dia, galerinha. Olha só quanto aos motoristas de aplicativo. Falando por mim, né? Mas, às vezes, o assunto que o cara quer conversar não é tão interessante, meu. Tem gente que sabe falar sobre arroz e tem gente que não sabe falar sobre nada. Às vezes, tudo que tu quer conversar simplesmente não é interessante pro amiguinho. E o cara, o motorista, é motorista. A gente não é psicólogo. A gente é falar, levar a pessoa do ponto X ao Y e deu. Talvez uma paradinha ou outra no meio do caminho. Mas é só isso, cara. Eu acho que pra te dar uma... Eu acho que tem que polarizar um pouco essa situação da nota. Se tu... O 5 estrelas é muito bom, uma estrela é horroroso. Se for uma situação assim que faria tu desistir de usar a plataforma, aí sim tu colocaria uma estrela. Mas se o cara pegou e te pegou no lugar certo, te largou no lugar certo, tu tá seguro, tá tranquilo, não aconteceu nada,
8: exato,
10: dá 5 estrelas pro cara, meu. Então é que tu vai estragar o dia do outro porque o teu tá ruim? Bom dia, gente.
1: Oh, toma, no boa. Melão. No melão.
4: Boa, como é que é o nome dele?
8: Não sei. Não, peraí.
1: Não mandou?
8: Não mandou o nome. Aqui. Nome.
1: Manda o nome. Oh,
8: manda o nome, querido.
4: Manda o nome pra gente.
1: Mas, bah, esse cara aí, a voz e a conversa, esse cara deve ser legal de trocar uma resenha.
8: Ele mandou aqui. Enio Dias.
1: Enio Dias.
4: Enio, bom dia. Ghost. Ah, é o Ghost.
8: Ghost.
4: Ghost. Ghost participa aqui conosco.
7: Tu gosta de uma resenha, Lucas?
1: Ah, eu gosto.
7: Tenta num táxi, deve ser num Uber, assim, tá, tu aplicar.
4: Ele contou aqui pra gente que ele gosta de
1: conversar. Cara, eu converso até correndo. A galera, às vezes, gente, fala, meu, cala a boca.
3: Eu vi o Lucas falando com o Pilar aqui da Uber.
1: Bah, o Pilar simpático, a gente esbarrou, e deu pra pedir desculpa e já puxei assunto.
8: Conversando com o Caramelo chegou a voltar pra veterinária, de tanto que ele falou.
1: Ah, o Caramelo soltou o relincho.
8: Correu
1: o Caramelo. Saiu relinchando e dando coice no ar.
8: Tá
1: O Rio Caramelo.
7: O Caramelo, o cavalo caramelo.
8: Nem o caramelo aguentou, são... Lucas.
7: Que doideira.
1: Tá, lá vem, me olha, vai, lá vem aquele cara e ele conversa. Ah, barbaridade.
11: Esse Lucas não fala muito comigo, não sei qual é que é. Não,
7: um Pedro, abraço especial ao Ailson Vir. Também a Ângela. Ângela, não esquece de pagar minhas OCs, Ângela. Ah, tá me torturando, Ângela. Me ajuda.
8: Vamos ouvir mais um áudio?
4: Bora.
8: Ah, hoje tá lotado, hein? Credo.
1: A galera gosta.
12: Bom dia, pessoal da Mix, tudo bem?
8: Bom dia.
12: Talvez a grande questão e o que resolveria esse debate seria uma palavrinha que, infelizmente, as pessoas não tem no seu vocabulário, que é empatia. Se a gente começasse a ter um pouquinho mais de empatia, se colocar no lugar do outro, compreender as questões, quando a pessoa quer falar e quando não quer falar. Aliás, se a gente utilizasse a empatia para muitas coisas, boa parte dos problemas da sociedade se resolveriam, né? Valeu, pessoal. Um abraço.
3: Vamos combinar que o mundo está um pouco doente também, né? As pessoas estão com uma tolerância... curta,
8: estão, né? Individualistas, né?
1: Estão desempáticas.
3: Mas enfim, vamos administrando.
7: Quero mandar um abraço especial pro aniversariante de ontem.
3: Olha aí.
8: Grande.
7: Ontem não tava na rádio aqui, mas quero mandar um abraço especial pro Dr. Paulo, nosso diretor jurídico da Ubra S.A.
8: Olha.
3: Abração, Dr.
7: Paulo.
3: Paulo
7: aí, parabéns aí. Grande amigo, não é mais só colega, grande amigo, um apreciador de bons vinhos, um colega realmente, olha... Quase um gaúcho já, né? Tá, o homem já tá enraizado, já tá conhecendo bem o nosso estado, se aprofundando nas riquezas do nosso Rio Grande do Sul.
1: Olha aí, que legal.
7: E nas belezas do Rio Grande do Sul, que é esse estado maravilhoso, né? Tão lindo e tão belo, que a gente tanto admira, né, Lucas?
1: Lindo e belo, muito belo. Rio Grande do Sul é demais.
4: Celeiro de beleza.
1: Celeiro de beleza, da epopeia farroupilha. É os guri.
8: É os guri.
4: Lambi-lambi.
1: Vamos, lambi, lambi.
3: Meu abraço vai pro Daniel Alves aí, que tá de aniversário hoje.
4: Jogador?
3: Não. É um amigo pessoal.
8: Pois é, não.
4: Parecia, né?
3: É o nome de craque, né?
8: Ainda mais Júlio, que era metido com futebol.
3: Gislaine de Bem, Bah, era dona. Eu comecei a fotografar, quando eu iniciei na fotografia, com creches em Porto Alegre. E a Gislaine era dona de uma creche poderosa aqui. Cara, eu fiz uma amizade com aquele pessoal. Bah. Almoçava já na creche.
4: Que legal.
8: Comia a papinha das crianças passando fome.
3: É, pegava as professoras da mãe. Foi uma amizade bem legal. A tia da creche. Emanuel Quiroz, tá de aniversário hoje, irmão do Mário Quiroz.
7: Ah, do Mário Quiroz, grande, né? Escritor, hein? Emanuel Quiroz.
3: É isso aí, os aniversariantes do dia e os meus amigos de hoje.
7: E segue lá. Mix Poa, né? Aí, nosso
4: Mix
7: Instagram.
4: FM Poa.
7: Segue isso. Nosso Mix FM, pô.
3: Cavalo Caramelo.
4: Arroba Cavalo Caramelo
8: Oficial.
3: Ubra TV.
8: Ubra TV Oficial.
4: Ubra Records.
7: Ubra Records.
11: Pedrinho Oficial.
8: Pedrinho tem
7: Instagram.
11: Pedrinho Oficial.
7: Lucas, e o teu Instagram, qual é que é?
1: O meu é Lucas C. Janjo. J-A-N-J-O. Esse apelido, ele nasceu numa escola da Ubra. O Janjo.
7: Ah, o Janjo foi?
1: Foi,
7: e o
1: na
7: Girino?
1: Quarta série. O Girino nasceu na Ubra em 2009, né? Repórter
3: boa
1: Girino.
3: Essa Ubra, hein?
1: Porque quem entrava no jornalismo se chamava Foca.
8: Foca, é.
1: Aí repórter Foca não ficou legal, né? Aí o antigo professor lá, coordenador do curso, falou, né? Vocês são Girino, estão começando agora. E aí virou, era Girino. Eu e o Eduardo, repórter Girino.
7: Repórter Girino, direto dos estúdios da Ubra TV.
1: Em 2009.
7: Mas tu fazia externa,
1: Deus livre,
7: né?
1: Fazia externa, Feira do Livro, clássicos da Ubra, clássicos do rock Ubra, com a orquestra da Ubra.
8: Bah, é muito...
1: O maestro, que é até hoje o maestro.
8: Sim,
1: do...
8: Thiago Flores.
1: Eu entrevistei ele em 2010, 2009, 2010, e ele já era maestro da Ubra.
8: Eu vim aqui na Ubra, assisti, claro, já trabalhava aqui, né? Já tô aqui há 14 anos. Divas do Pop. Cara, a orquestra só tocando Adele,
1: tá,
8: Amy
1: e quem
8: Winehouse.
1: Era cantor? Cara, eu tenho vídeo, eu entrevistei uma cantora que na época eu me apaixonei, criei uma paixão platônica por ela.
8: Pois
1: é. Ah, eu vou achar o vídeo, eu vou lembrar do nome dela, vou mandar um abraço pra ela. Porque...
8: Divas do Pop. Foi uma sensacional.
1: Imagina, eu 19 anos. Hein? Ah, 19 anos, ela já tinha uns 36, 40, virou amor platônico, né? Virou.
8: Nesse show aí, do Divas do Pop?
1: Não, conheci, ela tava sempre aí, né? Então,
8: Ah, por isso que tu vem direto aí pra ver se acha de novo.
7: Vamos falar de uma notícia que não é tão boa. Nosso Bali High, hein, pessoal? Ah, Bali High agora 20/9 ali na praia de Atlântida.
3: Recebeu, né, a notificação judicial que vai ter que desmanchar o prédio, é isso? Finalmente saiu essa sentença aí,
7: né? Essa sentença saiu, né? Sentença ontem.
3: Que tramitava há muitos anos,
7: né? A gente sabe que a legislação ela não permite, né, em áreas de marinha, que é aquela área... ali aquele recuo ali na beira, nas dunas, ali naquela região, ter qualquer tipo de... não pode, nem pode mexer numa duna,
8: a
7: né?
8: A partir do calçadão pra frente.
7: Pra ali, frente, pra tu mexer, só pode ser a estrutura móvel.
8: Sim, sim.
7: Não pode ter estrutura fixa, né? Na beira da praia, nenhuma parte da costa brasileira não é permitido. Se você vê ali um estabelecimento, tá ali, ele é irregular, pela legislação vigente, né?
8: Sim.
7: Só pode ter estabelecimentos de forma, eles são ou temporáveis ou... Temporário ou móvel.
8: Uhum.
7: E ali um processo que havia já de mais de 25 anos, começou em 2002 aquele processo.
8: Bah.
7: E ontem veio a sentença, eu vi que está aqui no tribunal aqui, o federal aqui da 4ª região. Eu acho que ainda vai subir para o... não sei se conseguiram fazer um agravo, mas porque daí pode subir para o STJ ou STF, né? Depende,
8: sim,
7: né?

0: achar nos próximos dias, cumprir a sentença. E infelizmente, né, aquele local que era um local de...
1: Tradicional, né?
0: Tradicional. E pessoal, vamos parar de invejar a felicidade dos outros. Se o pessoal tá ganhando dinheiro, que bom. Era bom pra todo mundo ter um empreendimento na beira da praia ali.
2: Aquilo de qualidade,
0: ali movimentava a beira-mar ali.
1: Atualmente era um ponto 20/9, né?
0: É, o pessoal do 20/9.
3: Inclusive, questão de preservação. Porque tinha, pra ter aquilo ali, tinha a contrapartida, né?
2: Sim, sim, sim.
3: Então, tu tinha que, né, o pessoal do Bali High tinha que preservar a região.
2: É.
0: Então, fica aqui meu abraço pro pessoal todo aí do 20/9 aí. Infelizmente, aconteceu, né, essa decisão. Eu acho que não vejo... foi cumprida a lei,
1: a
0: fato é.
1: A princípio, eles não vão recorrer. Conversei com eles ontem, eles não querem recorrer, vão aceitar.
0: Fato é que a legislação ela não permite, mas nós ficamos tristes, né? Como eu veraneio na Praia de Atlântida desde que nasci.
1: Bom,
0: né?
1: Não vamos longe, a plataforma, olha o que aconteceu com a plataforma. Não,
0: a plataforma caiu, ninguém arrumou a plataforma.
1: É absurdo.
0: Não, isso não aí tem não, ninguém, não tem ninguém para arrumar. Então, assim, a gente, infelizmente, né? Eu que fui já legislador, a gente sabe que a lei, muitas vezes, ela trabalha contra o cidadão. E nesse caso, eu vejo assim, cara, o cara tá empreendendo, tá ganhando dinheiro. Vamos parar de invejar a pessoa. Vamos ficar feliz que o empreendedor tá ganhando dinheiro. Ah, mas, porra, os caras em área de marinha. Tchê, vamos mudar então a legislação. Vamos buscar uma mudança de legislação. Por isso que eu falo.
2: Um adendo ali, tipo, ah, até aqui pode.
0: Todo a nossa perde, principal né? arma, Josi, sabe qual que é? É o nosso voto.
4: Com certeza.
0: É o nosso voto, a nossa verdade. Principal arma. Tá chegando a eleição aí, pessoal. Vamos pensar bem antes de votar, porque nessa época todo mundo é amigo de todo mundo, né? Todo mundo é político, todo mundo é...
1: Deixa comigo que eu vou
0: na
1: resolver.
0: Hora, né? Na hora a gente vê os guerreiros que realmente são aqueles que brigam pelas pautas que a gente acha que são importantes para a população como um todo. Essa é uma delas. Tia, deixa o estabelecimento lá, vão tirar o 20/9, que antes era o nosso querido Bali High. Vão acabar com aquele ponto turístico central.
1: Já tem poucos, né?
0: É um ponto turístico central no litoral norte. Todo mundo passa ali.
1: Ao contrário, tinha que tombar aquele prédio. Não, é ao contrário, tombar, né?
4: E de alta gastronomia também, né?
0: Alta gastronomia.
4: A gente só perde.
0: Não, tinha o bar do Cato, como é que é? Ali do lado ali também?
1: Tato.
0: O do Tato, tradicional. Vai ter que sair também.
2: É um combo, vai ser?
0: É um combo,
2: Eu achei que era só específico ali do 20/9.
3: Mas o exemplo disso também, a gente perde muito em Torres, perde com o turismo, as ondas gigantes que tem na Ilha dos Lobos, que foi uma das maiores ondas surfadas no Brasil.
2: Sim.
3: E aí eu acho que foi lá, meados de 2008, 2010... proibiram o surf de Tawin, que é o surf de Tawin é puxado pelo jet ski. Proibiram por conta de preservação ambiental. Sendo que os surfistas, na época, eles preservavam o ambiente, porque eles nem... A Ilha dos Lobos é um arquipélago de rochas, né?
2: Sim. Inclusive, eu tenho uma notícia sobre isso. Aqui, ó. Estudo vai avaliar o retorno de surf à Ilha dos Lobos após quase 20 anos
3: Olha
2: de proibição.
3: Aí, sim.
1: Bora, vamos ler.
2: Um dos picos do surf mais famosos do Rio Grande do Sul poderá voltar a receber atletas no futuro, após quase duas décadas de proibição. Pesquisadores iniciaram um estudo para avaliar a viabilidade da prática do surf na Ilha dos Lobos, em Torres. Durante os próximos três anos, especialistas irão analisar os impactos ambientais da modalidade Tawin.
3: Tawin.
2: Tawin,
3: o Tawin é quando é puxado pelo jet ski.
2: Ah, sim.
3: Pra entrar na onda.
2: Que
3: tipo
2: nem fazem
3: Carlos Bulli,
2: Nazaré.
3: Isso aí.
2: Entendi.
3: Nazaré é surf de Tawin.
2: Ah, entendi. Com o objetivo de verificar se é possível conciliar o esporte com a preservação da biodiversidade. A Ilha dos Lobos é a única ilha marinha no litoral gaúcho e abriga uma importante área de concentração de lobos e leões marinhos. Ah, por isso o nome da Ilha dos Lobos.
3: Sim, por isso Ilha dos Lobos.
2: Entendi. E leões marinhos, o que motivou a restrição ao surf desde 2006. Os estudos autorizados pelo Instituto Chico Mendes de Conservação da Biodiversidade serão realizados por pesquisadores da URGS em parceria com a Associação de Surfistas de Torres. Sessões testes serão promovidas para monitorar os efeitos das atividades antes, durante e depois da prática, permitindo uma avaliação técnica sobre a possibilidade de reabertura da área ou esporte.
3: Cara,
2: há três anos de estudo, hein?
3: Não, e tô vendo, desde 2006. E tem um surfista que é uma lenda lá em Torres, que ele é um precursor do Tawin. E ele já faleceu e a vida dele, de 2006 até o seu falecimento, foi de luta para liberar o surf de Itaú.

0: Porque, querendo ou não, seria a maior onda do Brasil em Torres. Bah. Então, olha o que ia... É tipo
1: fomentar, né? Turisticamente.
0: É como se a gente tivesse uma Nazaré no Rio Grande do Sul. Então, por isso que o Rui sempre fala, o Rio Grande do Sul é fantástico, né, Rui?
2: É fantástico. A gente vê isso aqui recentemente, o festival de balonismo de Torres.
3: Sensacional.
2: Que é coladinho na Ubra Torres.
4: Sim.
2: Um abraço especial ao nosso time da Ubra Torres, que faz um trabalho excepcional lá. Hoje, mais de 3 mil alunos na unidade de Torres.
3: A fila de espera.
2: Fila de espera para estudar em Torres, na nossa unidade de Torres. E a gente vê o balonismo. Eu tive recentemente, tive um festival.
3: Pô, show do Armandinho lá, hein?
2: A Praia de Torres, que coisa mais linda que é o nosso litoral norte, a Praia de Torres.
1: Uma das praias mais lindas, né?
4: Guarita.
2: Vou te falar, eu sou veranista de Atlântida. Faz desde que eu nasci, são 43 anos. Mas Torres tá dando show, passou todo... Não tem. O pessoal, Santa Catarina. Mas, cara, a infraestrutura de Torres, a parte turística... Eu fui secretário de Estado de Turismo. Vou falar pra vocês, não tem hoje no Rio Grande do Sul uma praia como Torres. A infraestrutura e as belezas naturais no nosso litoral sul e no nosso litoral norte. Parabéns ao cidadão de Torres, ao empreendedor, aquele que trabalha. E também aos nossos alunos, professores, funcionários da Ubra Torres, que, olha, estão de parabéns. Que parabéns. Unidade bacana e bonita tem entregado tanto para a Ubra SA. Um abraço a todos.
0: Ô, Rui, se um dia tu quiser me transferir para Torres, eu não...
2: Vamos montar o estúdio da rádio lá?
0: Vamos. Estúdio de verão Ubra Torres, olha
2: aí. Um abraço para o Jackson Trindade, nosso superintendente aqui, comercial, o homem que mais vende no Brasil. Um abraço, Jackson.
4: É isso, gente. 7h56, 14 graus. Vamos indo?
3: Mas já.
5: Mas
3: já
5: ninguém acabou. Pediu a nossa opinião pra nada. Fiquei traumatizado.
4: Eu fiquei triste. Só por isso eu vou voltar amanhã. Só de raiva. Pra ver se manda alguma coisa.
1: Amanhã é sexta-feira, muito
4: abraço
1: louca.
4: Pro Ramiro. A gente já mandou abraço amanhã.
2: Ô, Ramiro. Tô com saudade.
0: Ramirão.
4: Segunda-feira. Segunda ele volta.
1: Ramiro
6: Roxo.
1: E o
6: Pedrinho?
0: O Pedrinho
6: tá bem. Tá impactado com esses assuntos aí do litoral. Nada acontece, a burocracia é complicada, hein? Eu adoro surfar.
0: Tu gosta de surfar, Pedrinho?
6: Eu gosto.
4: Na onda dos
0: outros? Surfa de mora e o de pranchinha?
6: Os dois.
0: Os dois, olha.
4: Pranchinha de jacaré,
6: de isopor? Tem skate, tenho tudo, cara. Faço tudo.
0: Não, e a Mix é muito surfista. Temos até uma prancha aqui no estúdio.
4: É,
0: né?
4: verdade.
3: Tem
0: uma pranchinha de surf.
4: É isso, então. @ Lucas Cejanjo.
0: Isso aí.
4: Isso aí, bom dia. É os guris. Boa quinta, é nóis.
0: Boa quinta, quase sextou.
4: @ Júlio M. Júnior.
5: Uma ótima quinta-feira para todos os ouvintes, para toda a família Ubra.
4: Miss Josi.
1: Uma ótima quinta, amanhã tem muito mais Jornal da Mix, um beijão.
4: Obrigado, Rui.
2: Um abraço especial, principalmente para os nossos alunos que estão vindo estudar nas nossas unidades Ubra.
4: É isso, gente, 7h58. Muito obrigado pela sua companhia, pelas mensagens. Eu não consegui ouvir tudo aqui, a gente ouviu o áudio pra caramba.
1: Entraram mais agora.
4: Mais.
1: Amanhã a gente tá aqui.
4: Bora amanhã participar. É dia de?
1: Amanhã é sexta-feira muito louca.
4: Sexta-feira. Ah, que
1: amanhã
4: medo.
1: Amanhã é dia de contar.
4: Se hoje já foi assim.
5: Ah, imagina amanhã, hein?
1: Sexta-feira muito louca. Vem participar com a gente.
5: Tá louco, cara.
4: Era isso então, gente. Muito obrigado pela sua companhia. Amanhã estamos de volta.
5: Voltaremos.
1: Beijo.
0: Valeu.
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13: 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Vamos que vamos de mais atualizações e com destaque agora para quem vai pegar a BR-116 no sentido A capital. Fica ligado no trecho de Canoas, movimentação bem intensa desde o viaduto da Inconfidência até a Zaida Jarros, região do aeroporto. Por ali também tem uma movimentação bem complicada. Tem relato de acidente na Avenida Ceará, no encontro com a Rua Dona Margarida, o que está impactando ainda mais na movimentação, além do fluxo que é habitual do horário. A Castelo Branco até seria uma boa alternativa, mas também tem retenção, que começa antes mesmo do voo móvel e segue até a região da rodoviária. Se liga! 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
1: 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Mix agora 8:04. Está no ar o Pede no Zap, o programa de pedidos musicais da Rádio Mix. E eu convido você, convoco você a colocar sua música.

0: trazendo o seu nome, a cidade que você mora e o som que você quer aqui no nosso zap. 11 9 8 3 4 0 8 mil. Você representa a sua cidade, o seu bom gosto musical e deixa todo mundo feliz essa manhã de quinta-feira. Qual que vai ser a primeira, hein?
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0: gravado, pede no zap. O número é 11 9 8340 8000.
1: Fala, Rádio Mix. Aqui é o Kaique de Guarulhos. Eu peço Creep do Radiohead.
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0: Cadillac, em Minas Gerais, e tem a Edna também em Minas Gerais, só que na cidade de Uberlândia. A Rádio Mix chegando em várias partes do Brasil. E você, hein? Manda o seu áudio e peça a sua música também. Tô aqui te esperando e de olho nas notificações. 11 9 8 3 4 0 8 mil. O que que nós vamos tocar agora, hein?
1: Oiê, bom dia. Oi. Aqui é a Daphne de São Paulo e eu queria pedir a música Closer dos Chainsmokers.
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4: Coisas pra se fazer em Porto Alegre, desde que o Mineirinho realizou o sonho da galera, de descer a rampa da CAF.
5: Outros sonhos que teria isso?
4: Por exemplo, o Armandinho tem que pegar onda no Guaíba. O musical JM tem que pegar um ônibus pra te encontrar.
5: Porque Porto Alegre é longe.
4: Porto Alegre é longe. Muito longe. O MC Jampô tem que fazer amor na areia e depois fazer amor no mar.
6: Mas a gente tem que perguntar pra ele se já não aconteceu, né?
7: Pois isso.
6: Porque
7: tem
6: ele tocou
7: chance.
6: Muito na cancha tocou, acústica.
4: É. Tem aqui também o Mano Changes tem que se dar bem numa casinha de salva-vidas.
5: Preferência em dias diferentes, né? Porque o povo olha pro lado, tá o Jampô ali.
8: É o Jampô lá, só o Jampô. Eu vou jogar.
4: O Malenotti tem que abrir a janela num dia cinza.
8: Tá.
4: É. O Serginho Moá tem que sentar de blusinha branca em cima de um muro. É. O Rafa Machado tem que saber voar.
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7: Vamos que vamos de mais atualizações aqui no melhor mix do Brasil. E pro motorista que vai pegar a freeway no sentido A capital, fica ligado, movimentação bem carregada. Mais cedo tivemos o registro de uma ocorrência, um acidente envolvendo dois carros bem próximo da BR-116, o que deixou uma pista bloqueada, causou uma movimentação bem carregada por ali. Além disso, na alça de acesso da freeway, no acesso a Assis Brasil, para quem circula no sentido litoral capital, mais cedo também tivemos o registro de um carro pegando fogo na via lateral, o que ainda impacta bastante na movimentação, então quem vai fazer esse trajeto fica ligado. 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
1: Bom dia, Rádio Mix. Meu nome é Fábio, sou motorista de aplicativo na Baixada Santista. Quero pedir a música Have You Been to Take, do Tepolice, e oferecer a todos os motoristas de aplicativo da Baixada Santista e do Brasil inteiro, porque a Mix é a melhor do Brasil.

0: vai lá, mude a programação da Rádio Mix, mexa do jeito que você quiser. É só gravar o seu áudio no 11 9 8340 8000.
1: Bom dia, Rádio Mix. Aqui é o Victor de São José dos Campos. Coloca aí Imagine Dragon.
0: Valeu, Victor de São José.

0: dizendo seu nome, onde você mora e capricha no som, hein? Você pode entrar no ar aqui a qualquer momento no 11 9 8340 8000.
1: Alô, galera da Mix, sou o Mauro de Juiz de Fora, Minas Gerais, e queria ouvir John Bon Jovi com It's My Life. Valeu, galera.
0: De fora, em Minas Gerais, cidade também sintonizada aqui na Rádio Mix. Grande Fábio, hein? It's My Life. É isso aí? É o Bon Jovi mesmo? Bora lá? Isso aqui é mais que música, né? Isso é um hino.
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1: Mix agora 6 para as 9, fechando o Pede no Zap com Taylor Swift Blank Space. Mix, Pede no Zap. Antes teve o Bon Jovi, pedido do nosso ouvinte Mauro de Juiz de Fora. E o Bon Jovi tem participado bastante dos jogos da Copa do Mundo. Não sei se você já...

0: Você, nosso querido ouvinte, nossa querida ouvinte, aqui todos os dias de manhã e à noite também.
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2: Vamos que vamos de mais atualizações aqui no Melhor Mix do Brasil. E com destaque para o motorista que vai pegar a Carlos Gomes no sentido ao aeroporto. Se liga, trânsito bem carregado desde a saída da Protásio Alves até a altura da Plínio Brasil Milano. No sentido contrário não é diferente, mas agora é na Dom Pedro II que tranca bastante. É entre a Benjamin Constant e Cristóvão Colombo que tem que ficar ligado. Na Assis Brasil, no sentido centro, segue um trânsito mais carregado entre o Terminal Triângulo e o Viaduto Birici. A Avenida Sertório até seria uma boa alternativa, mas também conta com retenção bem próximo da Rua Dona Alzira e também da Avenida da Polar. 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
7: Vamos que vamos de mais atualizações e com destaque agora para motorista que vai circular pela Avenida Ipiranga. Tem que ficar ligado no encontro com a Cristiano Fischer. Movimentação bem acentuada por ali no sentido ao centro. Além do fluxo que é habitual do horário, temos o registro de uma ocorrência que aconteceu mais cedo. Um acidente envolvendo um motociclista. Os agentes da EPTC estão no local fazendo atendimento. Mas de qualquer forma, quem vai fazer esse trajeto tem que ter uma maior atenção, além de uma certa redução na velocidade e uma paciência a mais. 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Não sai daí que já eu volto.
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0: Mix agora 5 para as 10, Billie Eilish, Birds of Feather.
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0: K-pop nas telonas, hein? O grupo BTS vai se apresentar no Brasil, certo? São 3 shows, dias 28, 30 e 31 de outubro em São Paulo. A boa notícia, principalmente para quem é fã, é que o show do dia 30 será exibido nos cinemas do mundo todo. Vai se preparando aí. Mais informações sobre datas e horários serão divulgadas em breve.

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5: Falei que voltava, não falei? Tô de volta aqui no melhor mix do Brasil e com destaque para o motorista que vai circular pelo bairro Navegantes. Fica ligado na rua Dona Margarida. Bem próximo da Avenida Pernambuco, temos uma ocorrência em atendimento. Se trata de uma colisão envolvendo dois carros, o que tá impactando bastante na movimentação por ali. Quem vai fazer esse trajeto tem que separar um tempinho a mais e ter bastante atenção. Os agentes da EPTC e o SAMU fazem um atendimento no local, então se liga nesse trecho. Onde mais tem lentidão é na chegada à capital pela Castelo Branco, movimentação intensa entre o vão móvel e a região da rodoviária. 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
3: News. A Mix bateu um papo com o Dinho Ouro Preto. E nessa conversa, o vocalista do Capital Inicial contou os detalhes sobre a composição da faixa Música Urbana. O Dinho Ouro Preto contou que foi no orelhão ligar pro Renato Russo, vocalista da Legião Urbana na época, ajudar a terminar a letra da música. Ouve aí como foi.
4: E eu lembro que um dia, por ironia do destino, em cima da própria plataforma, porque eu tava no centro comercial de Brasília, que é ao lado da rodoviária. Uhum. Eu pego de um orelhão, eu ligo pra casa do Renato e falo, pô, Renato, você te falou que você ia fazer a segunda parte da música.
5: Meteu ficha ali no orelhão.
4: Pô, faz aí pra gente, meu, acho que essa música vai ficar mó legal. E aí, do telefone, ela fala, então faz aí.
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2: Acerte as bandas pelo sinônimo. Começou devagar. Vivo Azteca.
3: Vivo Azteca.
2: Vivo Azteca, Tim Maia.
3: Tim Maia.
2: Ah,
3: Tim
2: Maia. Nossa, é o primeiro dinheiro.
3: É o segundo cartão.
2: Não. Não.
3: Jorge Benjor.
2: Não. Não.
3: Qual foi o link? Ela se jogou pro jogo, entendeu?
2: Não. Primeiro dinheiro, capital inicial. Entendeu? Ana Contevesa.
4: Cantora.
2: Cantora. Ana Castela.
3: Castela.
2: Falando igual cachorro.
3: Latino.
2: Aí. Vai. Alex Pratinho.
4: Alexandre Pires.
2: Alexandre Pires. Aí, José quitou o volante do Grêmio.
3: Nome de volante do Grêmio. Eu não sei. O volante Clássico. Do Grêmio. Paulo Nunes.
4: Não. Zeca Pagodinho.
2: Aí. Zeca Pagodinho. Zeca. Corta traseiros.
3: Corta traseiros.
2: Capu.
3: Por
2: quê? É uma banda?
3: É uma banda.
2: Corta, ativista,
3: corta, ativista.
2: Corta.
3: É. Os Serranos.
2: Aê!
3: Os Serranos.
2: Serranos!
3: Pelo amor de Deus!
2: Vai. Finalizar, juntamento do testículo.
3: Juntamento
2: grupo do bola.
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10: Vem que tem mais atualizações no trânsito nesse quinto e com destaque para o motorista que vai pegar a Avenida Castelo Branco no sentido ao interior. Bem próximo da ponte do Guaíba temos uma ocorrência em atendimento. Se trata de uma colisão envolvendo dois carros. A movimentação por ali é um pouco mais acentuada, mas não chega a congestionar. Os agentes da IPTC já estão no local fazendo atendimento. De qualquer forma, tem que ficar ligado por ali. A Zaida Jarros, região do aeroporto, é uma boa alternativa nesse momento. Tá fluindo bem no sentido ao interior. Na chegada à capital, tem um fluxo mais acentuado. 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

0: de 2018.
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0: falando em Brulia Thorn, são 11h26.
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11: O melhor mix do Brasil, meio-dia e um deste dia 2 do 7. Hoje, oficialmente, metade do ano.
12: Ó. Oh.
11: É, né? Tô falando?
12: É metade do ano.
13: É, hoje é o famoso dia da meiota. Uma salva de palmas para a meiuca.
11: Meiuca, meiuca do ano. Resumindo, se não fez agora, começa a fazer.
12: Exatamente.
11: Que o ano, quem fez, fez, quem não fez.
12: Agora começa o desespero do projeto verão.
13: Mas
12: tem
13: eu,
12: só.
13: Eu acho que. Acho que tem que descontar, perdoar ali até início de março, eu acho. Porque o sentimento de que o ano começa vai ali pra março mesmo, né?
12: Vocês acreditam que o ano só começa depois do carnaval?
11: Sim.
12: Pra mim,
13: eu não sei se é o carnaval, mas tem uma vibe. Assim.
11: É, tu toca pra caramba no carnaval.
12: Ah, entendi. Não, mas eu digo, tipo, aquele negócio de, puta, minha vida agora realmente 100% vai começar depois do carnaval.
13: É, eu acho que sim. Acho que março, acho que março.
12: Pra mim é.
11: Pra mim era quando começava as aulas, né?
12: Porque, tipo, é meio que pra mim eu sinto que, puta, as férias acabaram, agora férias é só...
14: Fazer uma aqui de um homem negro sofrido, eu nunca tirei férias, meu amor.
13: Tu nunca tiraste férias?
14: Nunca.
13: Tu era o único aluno que ficava indo na escola?
14: Exatamente. Sempre trabalhei na banda também, porque ainda consegue rolar um show sem os guri. Mas sem eu não tem como, ele vai parar toda a banda.
13: Entendi. Então você é o pilar que segura as bolas do grupo do Bola.
14: Exato.
12: Orações hoje, 11h99, todos oremos por Bola.
11: Sim.
13: Bola.
15: 11h99.
11: No fim do vídeo do dia. Na verdade, cara, eu férias de trabalho, eu não tiro há 13 anos de trabalho.
13: 13 anos?
11: É, de trabalho, assim, de ter férias pra sair, 15 dias voltar. Mas férias de trabalho eu, CNPJ eu, de te tocar também.
13: Ah, mas 13, é porque daí tem o momento de tu acumular dinheiro, né?
14: Não, mal caputa.
13: É. Tem horas que o cara pensa assim, pá, eu posso estar fazendo nada ou eu posso estar...
12: São 7 presentes, dia 12 de
11: junho,
12: Natal.
11: Gente, tem um avião...
0: Ana, tu tá ofertando 7. Muito, né? Com o microfone desligado, né?
13: 7 presentes.
0: Eu tenho avião aqui na porta dessa rádio, né, cara?
12: Entendeu?
0: É, desculpa, não sei se você percebeu que eu tenho um avião aqui na frente.
12: Ele tem aquela... Como é que é aquele... O Urus. Jatinho. Ele vem de Urus. É o
13: Urus?
12: É aquele carro mais caro, não é? Tem?
13: Urubus?
12: Urus? Não é Urus?
13: Eu vou te falar,
12: Urus.
13: O meu conhecimento de carros caros...
0: A regra do programa é tu, minha brada.
12: É. Não, ele tem um Camaro, uma Mercedes, todo dia ele
0: A milionária, a dona da Jeep dessa emissora é tu. É. Eu só venho com o meu
13: A
0: meu
13: Ana Cifrão. Ana Cifrão que falaram ontem, né? No
14: Ana Moedas.
0: O Jean Ciotti, gurizada, olha só, tá na hora de organizar a casa da praia do verão.
12: É verdade.
0: Antes que fique tarde, pô, mas é.
14: Não, eu falei ontem, esse ano eu vou revolucionar essa casa da praia.
13: Vai revolucionar?
14: Não quero ouvir, ai, não tem como fazer hoje lá, porque tem que ser no estúdio. Não, não, não. Vou xingar o presidente. O presidente, não quero saber. Nós vamos pra praia.
13: Mas, mas às vezes não é... Tipo assim, por exemplo, pra mim, eu posso...
0: Sora!
13: Sora, tô com a mão levantada.
0: Vou falar.
13: Porque ir até lá e voltar são várias horas de viagem, né? De repente, tu não tá dificultando pros outras pessoas, será?
12: Pode dormir. Vamos dormir na praia.
14: O Douglas tá mega preocupado. Eu quero praia! A gente tá com um negócio lá na beira da praia. Imagina tu acabar o teu negócio, meu. Uh-huh. Vamos tomar um banho ali, aí tu junto de mão dada, entrando, correndo em slow motion. Ah, para, meu.
0: Fazer xizinho no mar,
14: a gente,
0: né?
14: Não curtiu. Pode, a gente trabalhou só no estúdio, para. Tendo todo o negócio, meu. Tá louco.
0: Cara, se tem alguém que curtiu aquele dia, foi o Géris.
13: É, não dá pra
0: tem
13: dizer.
0: Tem pessoas que curtiram.
13: Não dá pra dizer que não curtiu. Ah, não, porque curtiu. O Géris estava curtindo por nós.
12: Eu não sei dessa fofoca, peraí, me conta.
0: Não, a gente fez um cafezinho na praia. A gente tinha uma casa na praia, na praia da Atlântida, que tinha um estúdio. Só que esse estúdio em si, por questão de áudio, ele era fechado. Ele era de vidro, mas era fechado. Entendeu? E o Simon queria estar transmitindo o programa dentro da água, de preferência, entendeu? Comendo milho.
13: É.
12: Tá.
0: Só que assim, falou que porque ninguém curtiu. Cara, se tem alguém que curtiu, é esse moço aqui.
13: O Géris curtiu.
0: O Géris se amava.
12: O Géris de sunga fazendo o programa.
15: No dia que a gente foi, era a festa do cafezinho e aí tinha chopp liberado e Ilha de Caipirinha.
0: Só pro Géris.
15: E aí ficava servindo a gente.
0: Programa. Porque não sobrou pra ninguém.
12: Entendi.
15: Aí eu falando, não, sabe, mas vou contigo, mas na volta eu vou deixar o seu compiloto, eu vou conversando contigo, corta a cera.
12: Entendi. A galera já tá se organizando pra ano novo e carnaval, eu tô assustada.
0: A língua do Géris inchou aquele dia num grau.
13: Ah, não, peraí. Pô, ô galera, eu tenho ansiedade. Não dá pra ficar me perguntando o que tu vai fazer no novo.
0: É.
13: Cala, para! Não me bota o ano novo na cabeça.
0: Não,
13: ainda,
0: e sei
13: cara.
0: Que ele já estressado ou nervoso ou ansioso, mas também tem aniversário do Nick.
13: Tem também, de 28, exatamente.
0: Que loucura,
13: né? É.
15: O que tu vai fazer no aniversário do Nick?
13: Ah, eu vou cobrar dele um presente, né? Não sei se ele vai aprender a ir pro shopping lá, comprar uma coisa.
15: Ah, ele vai escolher, ele que se vira.
13: Porque pode ser aniversário dele, mas tem o meu Natal primeiro, né?
15: Tem uma troca.
14: O Natal
15: aí,
14: é esse primeiro que.
13: O Natal é dia 25, então primeiro ele tem que me dar o presente. Dia 28 eu vejo que eu comprei.
0: E a concorrência é muito grande com aquele gurizão lá também, o dia 25 lá, o cara aquele que nasceu dia 25.
13: Exatamente.
15: O magrão aquele?
0: Pô, aquele magrão lá é brabo. Aquele é brabo, aquele sabe das coisas.
13: Jesus Christ.
0: Então é complicado concorrer com ele. Aquele cara sabe muito, aí é complicado. Ah, meu, tá, meu filho nasceu, tava que é o meu pai. É. Vai dizer pra ti. O meu pai é God.
14: A minha mãe.
0: Gatos, olha só, a bancada de hoje está composta por Géris com Machado.
15: Olá.
0: Também temos Ana Brandão com zero no final.
12: Muito boa tarde.
0: Também temos o Eric Clapton da Silva Sauro.
13: Presente,
0: Pinto Xavier,
13: professor.
0: E o nosso amado Simon Grupo do Bola.
13: Ele é amado.
0: E eu sou o Underline Capu, muito prazer. É, e também o Billy Joe está enfermo.
15: Enfermo.
0: Billy Joe está de cama, enfermo. Está na UTI.
15: Está doutor.
0: Está vendo a luz no fim do túnel.
15: Ai, cara.
0: A mãozinha puxando, vem, Billy. Ele diz, não alcanço.
14: Não, não consegue. Não tá legal, gente.
13: Tu tem notícias hospitalares do
0: Né? Sério?
15: Tu é médico?
14: Meu filho não tá legal.
0: Tudo igual, quente?
12: Então, tá meio quente.
0: Meu, tudo igual, né? Quente, eu acho.
15: Põe no 21
0: aí. Põe no cu ali, meu.
12: O Gélis quer que a gente se despi.
13: Põe no cu.
12: Tire nossas roupas aqui.
0: Eu acho que tem que botar no cu, senão fica frio, fica quente só. Olha só, hoje dia 2 do 7 é o dia do bombeiro brasileiro. Cara, esses caras...
13: Opa, parabéns a todos os bombeiros.
14: Chama o bombeiro que isso aqui vai pegar fogo. Chama o bombeiro que isso aqui vai pegar fogo. Vai pegar a Bahia.
0: Vocês não tiveram aquele sonho de criança de ser ou jogador de futebol ou bombeiro?
12: Não.
15: Eu fiz o curso aqui pra ser do ano.
0: Menino, tu é um bombeiro voluntário?
15: Mirim, é.
12: Tu é tipo a Barbie, né? 1.200 profissões, né?
13: É, o Géris é.
15: É que chegaram e falaram assim, tem que fazer o curso de bombeiro aqui, tem que ter um responsável por andar. Aí todo mundo
0: entrei! Foi,
15: todo mundo, tipo, dando um passo pra trás, só eu, tipo... Ah, tá.
13: Foi assim que tu aprendeu a dirigir a lancha, né?
15: Isso.
13: Porque ou ele também é...
12: Ele também dirige, meu Deus, tudo!
13: Ele é... Como é que chama? Capitão?
0: Marujo.
14: Capitão Tchaka.
15: A partir de agora, ele vocês têm que me chamar de capitão.
0: Ô, capitão, não dá pra certo. Capitão, tu fez o... Tirou a carteirinha já, não?
15: É em julho.
0: Julho?
15: Agora.
0: Agora, no frio?
15: No frio.
0: Vai ter que fazer a prática?
15: Não, a prática já foi.
0: Ah,
15: Nossa. Agora é só a prova.
12: Realmente fazendo uma carteira de lancha. E como é que faz uma carteira de lancha?
15: E motonauta.
12: Faz baliza com a lancha?
13: Faz. Sim, baliza,
0: drift. Tem que... Ah, tem que drift.
15: Isso.
0: Dando... Ah, meu.
14: É. Não, é nova, né? Esqueci, mas tu sabe que a gente tem uma unidade aquática, né?
15: Duas.
0: Duas unidades aquáticas? Que o teu irmão trabalhou lá, por exemplo, tinha unidade móvel.
12: Uhum.
0: Nós temos uma lancha, unidade aquática.
15: E um jet ski.
0: E nós temos a aérea também, porque a gente tem um balão e um paraglider.
13: E um jato parado aqui.
14: E um padre do balão.
13: E um jato que tá estacionado aqui.
15: Olha o jato.
13: O jatinho aqui? Ah, oh, e me diz uma coisa, tem que aprender a... Porque no carro, pelo menos lá onde eu fiz, tinha que ter a manha de conseguir dar a partida num morro, né?
0: Eu lembro.
13: Não lembro como é fácil, mas eu lembro que teve essa situação, que eu tenho que dar a partida no morro.
15: Na água não tem morro,
13: na água
15: né,
13: não consegue fazer isso aí.
15: É que não tem morro na água.
13: Ah, tu é fracão,
0: apagar
13: então.
0: Uma lancha?
15: Não.
0: Embreagem, freio, não precisa dessas coisas aí?
15: Não, o máximo que dá, que é diferente, que é tu pular do jet ski na água... Se afastar dele e depois subir sozinho sem ajuda de nada.
13: Tem marcha?
15: Hã?
13: Tem marcha? Não. Quais são os pedais que tem?
12: Como é que
15: não
12: dirige?
15: Tem pedal.
13: Não tem pedal?
15: É na mão!
13: É só na manhota? Ah,
12: tá, então peraí. Se a gente entrar numa lancha contigo, a gente depende das tuas mães.
13: É.
15: Mães, isso.
12: Para sobreviver.
13: Mas ele
0: muita
13: tem,
0: coisa
13: ele
0: com
13: tem
0: as mães
13: boas
0: dele
13: mães, ele tem boas mães,
0: bem.
13: Ele tem boas mães.
15: Eu chego a ter duas.
13: É mão
14: então,
13: de arrofar
14: é
13: casada.
14: Pra frente e ré.
12: Eu achei pesado.
15: Pra frente, morto
0: pra frente,
15: ré.
0: É.
13: Morto?
15: Morto, isso.
13: Esse não coloca, não. É. Vamos só pra frente ou ré. Pra frente ou ré? É isso aí? Tá, mas se eu quiser fazer a balizinha daí, eu viro... Mas o volante, tá? Ele é aqueles de pirata que tu dá aquelas giradas assim?
15: Não, é redondinho assim. É
0: tipo um carro mesmo, né?
13: É um carro.
15: Isso.
0: Tá, mas é uma Kombi, na real, porque é um volantão, né?
12: Eles já simularam uma tempestade contigo, vai que...
14: Sim, eles têm uma piscina com onda.
12: É, entendeu?
0: Com raios.
13: É o magrão assoprando na cara do Gési.
12: Eu acho importante o Gési ter essa experiência, porque vai que...
0: Não, o Paulo descobre dirigir com chuva?
14: A aula dele é no sítio Beto.
13: É.
15: Quando tu vai sair, tu tem que ver...
13: Ele descendo os tobogãs no Marina Park.
15: Tu tem que ver a previsão do tempo. Se a Marinha falar não saia, daí tu não sai. A gente não sai com chuva.
13: Então tu quer dizer que...
0: Como tu é cagalhão?
13: É, tu é cagalhão.
15: Ah tá, a Marinha fala pra não sair,
0: tu é cagalhãozinho.
13: Eu confio em Iemanjá.
0: Tu sai de carro quando chove?
13: Eu saio.
0: E o Gélis não sai.
14: Quando chove, eu saio com a lancha, levo um quilo de pipoca e um quindim.
13: É, meu.
14: Se der problema, eu jogo.
13: Iemanjá me busca. Isso aí é mania do Gélis.
0: E os perfuminhos?
15: E tocando Chimarruts na coisa.
13: Isso aí é mania do Gélis, que ele vende bicicleta, entendeu?
0: Ah, é.
13: Que a chuva
14: afasta.
13: Agora, na situação de lancha, meu amigo, nós vamos decidir quem é quem.
14: Tá vendo de Uber?
15: Sim.
12: Porque quando chove, ele não vende bicicleta.
0: Não, sabe que é engraçado?
12: É isso.
0: O cara tá numa lancha.
14: Ou ele não quer malhar o cabelo. Não,
15: ele tem medo da água.
0: E o Gélio está numa lancha.
13: Uhum.
0: Onde fica a lancha? Dentro da água.
14: Ah,
0: aí quando chove, ele tem medo da aguinha. Tem medo que mole.
13: Gélio, tem que aceitar.
12: É que é verdade, gente.
13: Que tu é uma sereia.
12: Eu vou um negócio real.
13: Atenção.
12: Pode ser que o cabelo dele... Não fique legal
13: bem.
12: Na chuva.
15: É aqui na Ana, né?
0: Isso aí, é você botar a perna.
13: Não, aperta o botão.
14: Rejeitado.
13: Meu Deus, não!
12: Ninguém rejeitou ele. Aí eu falo, eu sou rejeitada.
14: É que o ejetor não funciona aqui.
13: É que ele falou baixinho.
14: Você vai cair. Entendeu?
15: É.
0: Só um pedido.
15: Já botei três molas ali, não
0: sei. Ai, cara, que loucura. Dito isso, bombeiro brasileiro, um beijo pra você, seu
13: beijo
0: bombeiro.
13: Para os bombeiros.
0: Bombeiro é brabo demais, cara. Galera mais braba que tem. E também...
13: Ó, agora tudo começou bem? A ver o
0: meu estúdio tá saindo voando aqui.
14: É, o estúdio. A gente trocou o ar aqui por um motor de Fusca.
0: Também é o dia do hospital hoje.
12: Oh.
0: Um beijo pra HU aqui.
15: Pra HU?
0: Né?
13: Aham.
0: É. HU, que é o nosso hospital, né? O hospital que é dentro da Ubra, não é?
12: Viva
0: nosso
12: SUS.
14: Tem
0: não, é que o HU não é da Ubra. Ele fica dentro da Ubra.
13: Gélis e Bola, vocês querem mandar um beijo pra alguém que talvez trabalhe no hospital?
0: Opa, boa.
15: Queijo Bri.
0: Cara, sabe que é legal? Hoje, no dia de hoje, faz. Ah, sabe quantos, mas eu sei que é o dia que eu conheci a Bri. Era amiga, né?
13: Foi no dia 2 de julho.
14: Eu queria falar sobre isso contigo, meu. Tipo assim, a Pri é um dos seres humanos mais legais que eu conheci.
0: É minha melhor amiga.
14: E eu tô totalmente envolvido por ela.
13: Tá.
14: Depois do Paleta Atlântico, eu acho que eu me apaixonei.
0: É que como eu sou o melhor amigo dela, tem que pedir a mão pra mim.
14: Exatamente.
13: Tá, mas peraí, mas o Paleta Atlântico já faz um tempo, né?
14: Não, o Paleta Atlântico
0: agora. Agora aqui de Porto Alegre.
13: Mas quanto tempo foi?
0: Faz um mês já.
13: Então, tu é lento assim, Bola, pra pegar mulher?
14: Não, calma aí. Eu tenho.
12: A Pri é aquela que a gente recebeu uma foto no grupo do. É,
14: exato.
12: Né?
14: Tá.
13: Informação demais, Ana!
0: Explica.
13: Informação demais, Ana!
12: Não, é porque acho que vocês dois tiraram uma foto.
14: Sim, nós três
12: tiraram.
14: Eles
12: tiraram. Não,
15: então, por isso que eu falei,
14: nós três
15: explica pra audiência.
12: Desculpa, eles tiraram.
0: Só bundão pra
12: eles estavam batendo Paleta, Atlântica.
13: Isso, e eles estavam com ela lá.
12: Eles encontraram a Pri, eles mandaram uma foto no grupo,
13: exatamente.
12: Assim, ah, oi, olha quem tá aqui com a gente.
0: É que o contexto é o seguinte, ó, a Pri é enfermeira aqui do HU, tá? E é minha melhor amiga, há muitos anos já. E aí eu fiz a cagada. pressão. De vir, pedir pra ela vir aqui medir a pressão da galera durante o programa.
13: Foi aí que ela descobriu que, ela descobriu que o Bola que os, tava morrendo.
0: É, que ela tava morrendo. E o Jair se apaixonou por ela. Tá? Só que agora os dois querem brigar por ela e eu tenho que ser o mediador dessa.
12: Eu lembro no grupo que cada um ficava, olha aqui, olha.
14: Não, mas então eu tava brincando, mas eu me envolvi lá, entendeu?
13: Entendi.
14: E eu preciso da tua ajuda. Eu acho que tinha que fazer meus lados com ela.
0: Não, eu faço, cara. Só que assim, tu tem que primeiro mostrar teus dotes.
14: Mandar um nude, tipo.
13: Não.
0: É mostrar o quanto, como fazia nos anos 1800 e tanto, quanto tem de dinheiro pra poder bancar uma mulher daquela.
13: Bom. Entendi. Olha só, Bola, eu tenho várias perguntas.
14: Tem uma coisinha.
13: Posso fazer perguntas? Quero perguntar.
14: Falando nisso, eu queria falar de argumento.
13: Bola, simulando aqui o primeiro encontro, você com essa pessoa, onde você a levaria?
12: Não, primeira tem pergunta. Melhor. A gente tem que fazer uma competição entre o Gélis e o Bola pra saber quem
15: eu
12: que
15: sou
12: é o
15: lá
12: homem
15: de
12: perfeito.
15: Ficar competindo.
0: Ai, fodolhão! Não, mas boa pergunta. Primeiro encontro. Tá?
13: Primeiro encontro, Bola.
0: Primeiro do Gélis. Gélis, onde levaria?
12: Onde te levaria ela?
0: Tempo. Não, tem o tempo.
15: Ai, cara.
12: Não tem tempo, tipo.
0: Bom, o programa só tem uma. Vai lá, vai lá.
12: Gélis.
13: Tá,
0: Simon primeiro, então.
14: Eu ia falar pra ela, meu... Prito, tá de folga amanhã, tô. Meu, só faz uma mala com uma blusa aí. Oh. E coisa que eu vou te surpreender.
13: Uma mala com uma blusa?
14: Vou levar ela pro Rio de Janeiro pra rever a família.
13: Leva na bolsa.
14: Dá um rolê.
12: Por um dia.
14: Legal, entendeu?
0: Gélis.
14: E daí, pum. A gente ia lá no Rio de Janeiro curtir alguns sambas, porque ela adora um pagodinho.
12: Tá.
13: Ela te contou isso?
14: Ela me contou.
13: Mas ela, assim, por exemplo, tu sabe como é que é a relação dela com a família? Tu sabe se ela quer ver a família dela? Ela quer?
12: E ela tem tempo. Sim. Tu vai convidar
14: não,
12: ela
14: tempo
12: pra
14: ela não
12: umas
14: tem.
12: Férias.
14: É uma coisa que não.
0: Aí ela faz mil plantões.
14: Tu fez uma pergunta que era onde eu levaria. Agora, vocês estão querendo me ferrar.
12: Não. Tá.
14: Entendeu?
13: Na tua situação hipotética, ela vai estar de
12: folga.
14: Exato.
12: Tá, então eu gostei. O que vocês acharam?
0: Também.
12: Vocês
0: levar pro Rio agora, Gélis, a régua subiu.
12: A régua subiu.
15: Tá, eu não levaria pro Rio de Janeiro, até porque eu já levei, mas não preciso contar pra vocês.
14: Não, começa que eu vou... Essa é jogo perdido pro Gélis, porque o Gélis tá sempre alcoolizado quando vê ela. Já,
0: pior.
14: Eu sempre vou ganhar.
12: Tá.
13: Não, mas o cara...
14: machuca ela, já ganhei. Putz, cara
13: Mas o cara levemente alcoolizado.
12: Vamos, cogitamos que os
13: Cogitemos.
12: Estão ficando um tempo já com a Pri. Puta,
0: os dois?
13: Separados. Separado. Hipoteticamente.
0: Ah, solteiro pra mim.
13: São dois presente. Universos.
12: Primeiro presente. Ah, puta, eu vou presentear ela com algo...
13: Presentear com...
14: Chamar a guria
0: de puta.
14: Para de puta. Que isso, cara?
13: A Ana, todo o programa, ela
15: fala... Ela fala puta.
13: Aleatoriamente.
14: Eu não entendi.
13: Alguma frase.
14: Eu não entendi.
0: Tá putz.
13: Aí eu vou dar pra ela.
14: Vou dar um presente, olha,
13: puta. Puta pra ela?
14: Vou chamar a mina assim.
0: Putz.
12: Não, tipo assim, ah...
14: Pumba.
12: Qual que eu falei merda? Como é que é a palavra?
13: Puta.
14: Truta.
13: Supunhetamos.
12: Eu ia falar isso.
0: Gente, ainda é meio dia, tá?
13: Vamos supor que...
14: Fala, Dumba.
12: Um presente. Qual presente vocês dariam pra ela?
0: Boa. É mais fácil assim, né?
12: É, mais fácil, né?
13: Que presente tu daria, Gélis?
15: Ah...
0: Pensa bem.
13: Ô, Gélis, eu tô achando que tu não quer, na real.
12: O Gélis?
13: Eu tô achando que tu tá...
0: É que o Gélis tem uma ideia. Ele quer que o Simon pegue pra poder virar casada. E aí ele pega, entendeu?
14: Eu ia dar, sabe o que pra ela? Eu ia... Pegar ela de novo.
12: Ô, Obri.
14: Tu tá com tempo aí? Vamos dar um rolê. Eu já ia levar ela numa loja num dia. Não tem um dia de princesa, tipo do Netinho. Ela fazer uma produção e comprar muitas roupas.
0: Sabe por quê?
14: Sabe por quê? Porque ela emagreceu muito e ela tá sem roupa. Ela me manda direto, né? Ah, tá grande essa calça, não sei o quê.
12: Ah,
0: te manda já fotos.
12: Elas conversam já.
0: Ah, não. Então, Gélis.
14: Não, mas eu nunca... Eu nunca introduzi-la. Claro. No assunto, pá, eu sou um grande amigo, assunto, respeito. Pai.
0: Mas tá louco pra pegar.
14: Não,
13: mas tá em garrafa de Heineken,
14: por isso que eu tô falando pra ti. Eu vou virar a chave, daí quando bola vira a chave, moleque.
13: Ah, é! Oi, em relação a Gélis e Bola, assim, ó, fica claro que é o como você tá disposto, né? Tipo assim, o Gélis... Vamos mudar, vamos pensar em comida, tá? Comida. O Gélis já está saciado, aparentemente já está de barriga cheia já. Por isso que ele fica, o que que tu levaria ela? Não, cara,
14: que
13: tá pensando, ele está saciado. O Bola está faminto.
14: O Bola
13: claramente está faminto. Então eu vou levar pro Rio de Janeiro, eu vou dar loja.
14: Eu tô de barriga cheia também, Eric, mas sabe qual é a minha diferença aí dele? Porque quando a gente vê um chocolate bem maturado, raro, a gente vai ter que desfrutar dessa coisa maravilhosa e única, porque a Pri é única.
13: Ah, cara, ô, meu.
0: Cara, eu pegaria muito ela, sabe por quê? Especialmente pelo fato de que se ela sai com ele hoje, ela vai viajar e ganhar roupa.
12: Exato. É. É. Roupa. O problema é ele
14: tem
12: que cumprir agora.
14: Tá gravado. Na real, não, no máximo é cidreira pra ir.
0: A gente fica feliz. Zara. Olha só, em 37 rolou a aviadora Amélia Earnhardt realizando o seu último contato pro rádio antes de sumir no Oceano Pacífico.
14: Bah, ela pegou e só mandou no rádio. Amélia, que era mulher de verdade.
13: E ela tava dando a volta
15: ao mundo. E o avião dela é esse que tá aqui na frente.
0: Tentou dar a volta ao mundo, né, cara?
13: Esse aqui eu ainda tenho dúvidas de... Tem como abrir. Eu não sei quem que tem a chave, mas se o doutor Carlos Melk chegar aqui e falar eu quero tirar uma foto ali de dentro, alguém vai ter que arrumar essa chave.
14: Eu já vi ele chegando com aquele jato.
15: De avião? Mas... O Marco sabe arrombar.
0: Mas daí acho que o Melk tem a chave, né? Mas eu tenho que quebrar o vidro, talvez.
13: Porque sabe o que eu tenho, a impressão que eu tenho? É que em algum momento, quando trouxeram o jato aqui, colocaram ali, e aí, tipo, vocês vão ter que ver onde é que tá a chave, vai ter que conversar. Sabe, tipo assim, não me parece um trabalho simples de tu conseguir abrir o jato ali, entendeu? Mas ele tá aqui.
15: Mas deve ser engraçado ter, tipo assim, ó... Num armarinho, chave da cabine do jato da frente do prédio.
12: Uma pergunta, de onde veio? É um jatinho particular? Porque esse aqui tem cara de aquele jato da FAB.
0: Esse voa mesmo.
13: É da FAB.
12: Então a FAB deve ter uma chave cópia.
13: Liga pra FAB. Liga pra FAB.
0: Fabiana! Papo é esse, FAB.
12: Eles devem ter uma chave mestra que abre todos os jatos, né?
13: Ah, isso é verdade. Será que a chave é única igual carro? Porque às vezes é mais prático que uma chave abra todos, né?
15: Pois é.
13: Pro exército.
0: Imagina no meio da guerra. Qual é a chave? Pum!
13: É, meu pai, deixa a chave.
12: Essa é a chave do jato 1960.
14: Mas não deve ser, senão imagina se tu é um dos contra e tu tem um jato igual. Tu rouba o jato dos caras?
12: Não, mas não é igual.
14: Mas pode ser?
13: Mas peraí, em que situação o cara vai ter acesso ao jato? Não tem como.
14: O jato entende de jato agora também, submarino e jato.
13: O jato tá voando, não tem como. O jato não tá parado, os caras tão brigando com o jato estacionado.
14: Estaciona, né?
0: Invadiu o teu espaço ali e vou...
14: Vai ver o cara vai no osso.
12: Eu acho que esse jato que tá aqui na frente é aqueles jatos de... informação de uma pessoa leiga, acho.
0: Vamos porque lá. Ele tem um formato... Tem quase fazer isso no programa.
13: Vai.
12: O jato, ele aparenta ser aqueles jatos de exército, né?
13: Ele é.
12: Tipo assim, pelo formato, não só pela...
13: Não,
12: pela
13: mas
14: tu entende que, por exemplo, então o carro da polícia, ele é plotado, mas ele é um carro.
13: Sim,
12: não,
13: mas,
12: sim
13: é,
12: mas é diferente.
13: Mas é um carro. O avião do exército.
14: O jato, esse mesmo jato tem não sei aonde, não sei onde.
12: Claro, não tem. Sim,
13: jato militar, o cara não pode comprar um civil comprar.
14: Claro, não, civil não. Eu digo outros.
0: Não, tipo assim, países. O país pode comprar um jato igual ao do país.
13: Ah, mas daí troca o miolo. Aí troca o miolo. Aí manda instalar outro miolo. Mas deixa um miolo.
0: E tem
13: pro
0: o quadro corrente também, é coisa.
13: Imagina o cara no meio do exército sendo um país invadido, tem que ligar pro caso das chaves. Pra vir o chaveiro ali.
15: Eles geralmente deixam aberto. As cenas dos filmes, eles saem correndo e já deixam aberto.
0: A cabine fica aberta.
15: Só.
0: É muito Top Gun, né? Quantas horas Top Gun tem na minha vida?
13: Eu adoro falar. Agora que vocês estão falando, tem chance de nem ter chave aquilo ali. Isso é só um negócio que tu leva e tranca por dentro, assim, tipo, dá uma fechadinha.
15: O problema é saber o botão pra ligar.
13: Tem chave?
12: Não, eu não acho que o... Será que o piloto vai entrar? Entrou, puta, agora vou ter que chavear esse
0: para
12: lugar
0: pra poder.
13: E se o cara trancar o jato com a chave dentro? Olha que coisa.
15: Chamar um chaveiro de jato.
13: Não tem reserva.
15: Não, chamar um chaveiro de jato.
13: Uma das situações mais constrangedoras que eu já vivi com um com Fusca. Meu jato? Um Fusca. Ah, tá. Que meu pai tinha um Fusca, é você trancar o carro com a chave dentro. E o carro ser seu. E você sempre tem aquela manhãzinha de conseguir. E você estar na rua.
0: E alguém.
13: Abrindo o seu próprio carro.
0: O carro é meu, tá, gente?
13: Só que tem que ficar. É meu, eu juro que é meu. E o cara arrombar seu próprio carro.
0: Cara, eu fiz isso na praia, te contei?
13: Não.
0: Estou indo na praia aqui, você conhece meu carro, né? Aí eu peguei, o botãozinho tu aperta e o porta-mala abre. Eu tava com as mãos cheias de malas.
14: Todo Jaguar então, é assim.
0: Apertei um botãozinho, a porta-mala abriu, e eu com as duas malas aqui peguei e virei as costas e larguei no porta-mala aqui. E larguei a chave junto. E. Só que eu tinha aberto o porta-mala, não o carro. Então o carro estava trancado, só o porta-mala abriu. Então eu tranquei o carro com a chave dentro do porta-mala.
13: Mas tu entrou no porta-mala?
12: Mas eu não conseguia abrir,
13: abrir o porta-mala?
0: Não, por quê? Porque eu tinha essa chave, tava na praia. A chave dela tá em Porto Alegre.
13: Tá.
0: E aí o meu carro, ele tem aquelas pontas, aquele sensor, que qualquer coisa tenta fazer pra poder... E aí, seguinte, tentei abrir o carro, que nem a gente falou assim, eles botam tipo um balão que estufa um pouquinho ali na parte, botam um caninho por dentro, como eu sempre fiz, ó, que esses carros não aceitam, esses carros mais novinhos.
12: Tá esse H6,
13: ele não quer, ele não quer saber.
0: Só que aí a merda é que eu fiquei por 2 horas com a minha garagem no meu prédio na praia, tocando o alarme numa altura monstruosa, todo o prédio descendo pra olhar, e eu parado na frente, esse carro é meu, tá, gente, eu juro que esse carro é meu.
13: Eu juro que eu estou arrombando meu próprio carro.
0: Aí teve que vir um cara com um computador que botou na porta um negocinho, apertou um botão e pá.
13: Que saudade de um CV, né, capô?
12: Tipo assim, ai, puta, pra quem que você ligou?
0: Para! Mas que geração desgraçada, meu.
14: Ô, meu. Meu, essas crianças com boca suja é de fuder, meu.
13: Ô, meu.
0: Cara, um dia vai chegar e vai tocar o telefone vermelho. Vai tocar o telefone vermelho.
12: Pra quem que você liga quando isso acontece?
14: Só ela que é, o filho da...
13: Que é o corno que tu liga, é.
0: Não. Cara, eu liguei, eu tenho que ir lá pra concessionária daí.
13: Eu acho que é pra concessionária.
0: Aí a concessionária mandou um cara da concessionária lá com um negócio que abre todos os carros.
13: Não tem um canal no YouTube?
0: Aí a chave mestra, entendeu?
13: Como abrir? Eu tenho um iPhone assim, cabo C.
12: Mas se fosse tu tentando roubar, tu conseguiria abrir.
13: É, isso é verdade.
0: Ah, não, se fosse um ladrão, puf, dois palitos.
13: É.
0: O cara que abriu meu carro, ele abriu meu carro em 6 segundos.
13: É, entendeu?
0: Eu paguei uma grana pra um cara utilizar 6 segundos do tempo dele.
14: É, o que mais acontece que eu vejo de vídeo na internet sobre isso aí é que os caras, tipo, o cara abriu em 2 segundos, tipo, ah, não vou pagar isso aí, o cara fez.
13: Não, mas aí é.
12: Eu já fui roubada assim, sabia? Tem um negócio que.
14: Mas tudo ela já fez, mano.
12: Que um. Eu descobri isso depois, né?
13: Tá.
12: A gente. Bloqueou o carro na chave. Sim. E alguém foi lá e apertou
15: o chupa-cabra.
12: O chupa-cabra. E ao mesmo tempo aí corta o sinal.
13: Sim.
12: E aí ele roubou tudo que tem dentro.
13: Eu lembro disso aí, eu acho. Vocês perceberam quando começou a vir compras pelo celular,
12: a
13: não?
12: A gente tava dentro do shopping. E aí minha mãe começou a receber em todos os cartões simultâneos, assim. Que a minha mãe na época comprava muita passagem de avião pro boteco ali e tal. Sim. E aí a gente começou a receber um monte, assim, ó, um atrás do outro. E a minha mãe me olhou. Só que como a minha mãe achou que tinham hackeado o celular dela. Só que os bancos ficavam em outro celular. E ela ficou, tá, mas como é que eles estão hackeando o banco? Se é, pelo menos, não sei o quê. E aí, quando a gente atinou de ir no carro, a bolsa já tinha ido embora.
13: Claro, os cartões, né?
15: E eles
12: e aí,
15: são muito
12: rápidos,
15: né? O cara
12: ligou pra devolver. É isso que é estranho. O cara ligou pra minha mãe e falou, ah, eu achei tua bolsa no meio da rua, de não sei o quê. Vem aqui no posto
13: buscar. Vem aqui nesse terreno baldio
12: escuro. E a minha mãe foi. A minha mãe foi. Minha mãe tem um histórico de não querer que as pessoas roubem a bolsa dela. Ela ia atrás das pessoas pra pegar a bolsa de volta.
13: Pelo menos a bolsa.
12: Ela queria
13: me devolve a bolsa.
12: Que perigo, cara. E aí ela foi. Só que aí a gente ligou pro meu tio morava perto, ele foi com a gente. E aí ela era pra ser sequestrada, só que aí, graças a Deus.
13: Graças a Deus, teu tio foi sequestrado no lugar dela.
12: Hoje meu tio tá sumido, se alguém souber.
0: Que horror, mano.
13: Já são dois integrantes do tio que desapareceu.
0: Eu pensei e não falei, cara.
12: São dois tios desaparecidos.
15: Dois tios desaparecidos.
12: E
15: um tá com o ser humano, outro tá com o ET.
13: Um tá com o ser humano,
0: outro tá com o ET. Foi abduzida, diferente, cara. Tá torrendo de bagulho que é uma tragédia.
13: Ô, bola, nada a ver.
0: E vocês têm quatro, tá bom? Deixa eu mudar minha cara.
13: Tem coisa. São levados pela situação. É muito triste falar uma coisa que tu não quer falar.
0: Mas tu quer muito falar.
13: Mas tu fala porque tu é levado pela situação. Eu acho
0: que a gente é pago pra falar besteira aqui, entendeu?
13: Eu
12: o Simon tá triste.
14: Tomara que eu te puxo teus pés.
0: O ET veio aqui, leve ele junto. O presidente Lyndon Johnson assinou a lei civil, o ato de lei civil 64, americana, que marcou na luta contra a segregação racial americana.
15: Que lindo.
13: Civil rights.
15: Que lindo.
13: Que lindo, né?
14: E fez o shopping Lindóia.
0: Também.
13: Sim.
0: Tá bom.
14: Tá bom.
0: Em 97, estreou nos cinemas Men in Black. Hoje. Que tornaria um dos filmes mais sucessos, mais sucessosos, mais legais.
13: Não, isso aí revolucionou de novo.
14: Teve continuação, isso aí não teve.
13: Teve um, dois, o três.
14: Não, mas eu digo assim, tipo...
0: Teve um e dois com ele e o três que não foi com ele, que foi com o Capitão América.
14: Esses eu não vi, que teve uma menina, né?
13: Não, e depois teve que inverteu ainda.
0: O Capitão América que fez ou
13: foi o Thor? Não, o Thor. O um, o dois, o três, eu acho que teve o do trocado com as meninas, eu acho.
15: Ah, teve.
0: Qual que apareceu com o Michael Jackson?
15: Um.
0: Foi o primeiro de todos?
15: Uhum.
0: Foi. Ah, tá.
15: Que ele fala que... eu não sei o que o Michael Jackson pediu pra aparecer... Em troca de pedir pra aparecer no filme. Uma fala que ele era o agente M.
0: Ah, que legal.
13: Mas
0: o... Assustador, né? Porque aquele cabelo dele...
15: Ted!
13: E esse é um baita exemplo de como, naquela época, muito da propaganda do filme vinha do clipe. Porque esse clipe era muito icônico também. E caríssimo.
15: Sim.
13: Muito caro fazer
15: esse clipe. Ele dançando com o ZT.
0: A produção cinematográfica
13: do filme. Não, porque a intenção do clipe, é lógico, fazer uma música. Mas é propaganda do filme.
15: Sim, sim.
13: E hoje os filmes mudaram. Olha o que eles estão fazendo de propaganda agora, cara. Eles estão fazendo, fingindo que é orgânico. Sabe esses edits de filme? Que é uma ceninha e de repente dá uns flash nos caras. Eles estão produzindo em alta escala, em perfis orgânicos, entre aspas. Uhum. Edits com essa cara super amadora e espalhando...
0: Pra ser orgânico, pra viralizar com as pessoas viralizando.
13: Viralizando com edits e gastando... fortunas também pra fazer esse movimento,
0: né? Tu viu o tamanho do flop da Supergirl?
15: Foi. Não, sério?
0: Foi pior que Morbius, cara.
12: Mas vocês assistiram?
0: Foi pior que Shazam.
14: Eu tô por aí.
13: Eu não fui porque... Ah, eu sou o cara que...
0: Ah, tá frio, né?
13: Eu me rendo à crítica, cara. Eu sei quando eu vou gostar de um filme e pelas críticas... Eu confio nas coisas, entendeu? E eu fui no Rotten Tomatoes,
12: é,
13: e eu comprei no Rotten
12: Tomatoes.
0: Mas as coisas que mais me...
13: O Shazam não achei tão ruim,
15: tá, mas o Rotten Tomatoes...
13: Pra ver em casa, pra ver em casa. Não põe no cinema, não precisa de
0: casa. Não, mas é que, tipo assim, depois do Michael, que eu vi a crítica destruindo o filme, e o filme eu achei ele, ok?
15: Uh-huh.
0: É. Eu falei, não, só um pouquinho, não dá pra levar tanto em consideração.
15: E estão fazendo dois, né?
0: Mas, ô meu, ela só perdeu... Não, na real, nem perdeu pras Marvels, sabe? Como é que é?
13: As
0: Marvels, né? The Marvels. E ela só conseguiu perder pra da teia lá, da...
13: A Madame Teia.
0: Pensa, cara, tá muito
13: forte. É, parece que tá em 150 milhões.
0: Só que é um filme que tem um orçamento de 300 milhões e até agora arrecadou no lançamento em todo o mundo 120 milhões.
13: Uma pena, cara, porque eu gostei do Super-Homem. Muita gente reclamou do filme do Super-Homem ali.
12: Eu não gostei muito também.
13: Eu gostei muito, e esse aí eu achei que ia seguir o universo, mas não era mais o James Gunn. Tipo assim, é o universo que ele criou no Super-Homem, mas não era mais ele dirigindo.
0: A direção não era dele.
12: Mas sabe o que eu tô sentindo nos últimos filmes da DC?
0: Fracasso.
12: Não foi normal. O Batman foi um bom filme comparado aos outros.
13: Claro.
12: Só que eu acho que o Shazam, o Super-Homem e a Supergirl, eu estou achando que eles perderam um pouco...
15: A mão.
12: É, exato.
14: Eu acho que
13: é o contrário, cara. Eu acho que o Super-Homem, eles encontraram a mão do Super-Homem. O Supergirl eu não assisti, eu não consigo, não tenho uma opção, não tenho uma opinião. Mas o Shazam, eu não achei tão ruim o Shazam. Eu só achei que era um filme pra criança.
0: O Shazam, eu parei no meio.
13: Eu só achei que era um filme pra criança.
15: O Shazam, o Shazam 1, aquele que
13: ele... É, 1. O 2 eu nem assisti.
15: Ele é um adolescentezinho.
0: Ou foi o 2 que eu não assisti, que eu parei no meio. Eu sei que teve um que era tão ruim que eu parei no meio.
12: É, o último que eu assisti.
0: Não, o Shazam 2 que eu parei no meio. O Homem-Formiga, o último.
13: Bah, esse Homem-Formiga eu fui no cinema, eu dormi com gosto.
0: E o Shazam eu parei no meio também.
13: Dormi querendo.
0: E a Madame T, eu flertei com o play e falei,
15: não, mas o primeiro Homem-Formiga é legal, né?
13: Que é o primeiro é legal. Então, mas era um momento em que a Marvel, ela começou a tentar se reinventar e depois ela desistiu. Que era... chega de fazer filme de herói de origem, entendeu? Tipo assim, é o mesmo filme, só que ao invés de ser o Homem-Aranha descobrindo os poderes, é o Homem-Formiga descobrindo os poderes, é o Thor descobrindo... sabe, tipo, faça filmes de gênero. Então, faça um filme de assalto com super-heróis, assim, né?
15: Como assim de assalto com super-heróis?
13: Tipo, 11 Homens e um Segredo, entendeu? Tipo assim, é um filme de assalto.
0: Por exemplo,
13: no Homem de Formiga, em um certo momento da produção, a ideia era que fosse um filme de assalto. E tem vários elementos ali.
0: E era pra lançar o vilão novo também, né?
13: Não, nesse último aí, né?
0: Sim,
13: esse último. Não, mas desse último já virou um filme de herói normalzinho, qualquer coisa. É. Mas, então...
0: Ah, o primeiro?
13: O primeiro, Homem-Formiga. Então, eles estavam nessa de tentar pensar como filmes de gênero. Tanto que não é da Marvel Studios, mas um que eu gostei, a galera reclamou bastante, foi aquele Novos Mutantes também.
15: Uhum.
13: Que era... Eles tentando fazer um filme de terror, assim. Tipo, não era tanto terror.
15: Sim.
13: Mas, pai, faz diferente. Faz filme de assalto, faz filme de terror. Faz uma comédia romântica. Tentando fazer uma comédia romântica, sabe?
15: Sim.
13: Não precisa terminar todo o filme de herói.
0: O Doutor Estranho, o último filme.
13: Uma mega...
12: Mas o Doutor Estranho, o último tava insano.
13: Mas eu acho que tinha que ser mais.
12: De bom.
13: Mas é que daí o final...
12: Eu gostei muito.
13: Eu não gostei. O final não gostei. É que tá, o problema
0: ainda
13: é que...
0: Ainda bem que a gente tem uma...
14: Eu gostei.
0: Aqui é parecido.
14: Eu gostei, mas eu achei, tipo assim, tá mesmo, é a mesma coisa.
13: É.
12: O último, peraí,
14: não tem mais que inventar, parece que eles não tem pra onde ir mais.
12: O último é aquele que ele briga com a...
13: Sim. A Wanda.
12: A Wanda.
13: Isso.
12: Que ela já é a Scarlet.
13: Até um ponto tava
15: Wanda
13: e depois. Assim, eu não aguento mais briga destruindo prédio, herói brigando destruindo prédio.
0: Não, já. Uma coisa mais a fuder que eu achei nesse filme do Super-Homem é isso, né? Porque outro Super-Homem, assim, os caras jogavam ele num prédio, o prédio caía e ele tava dentro.
15: Pois
0: agora
15: é.
0: Esse, assim, o pé fica em cima do esquilo, ele para tudo, para. É. Ela pega o esquilinho e bota. Agora vamos pegar.
13: Isso é legal.
0: É que essa é a moral do Super-Homem. A gente aprendeu a gostar do Super-Homem dos filmes.
15: Sim, que salvava gatinho na árvore.
0: O Super-Homem dos filmes é um deus. Os prêmios dos quadrinhos, que foi o que eu aprendi a gostar, quando eu tinha... É que eu sou mais velho também, talvez seja por isso eu lia.
13: Não, fala, não se derruba, assim, você é um jovem,
0: mas é assim, cara. O Super-Homem que eu via era o escoteirinho.
13: É o escoteirinho.
0: Tá ligado? O escoteirinho que tem super mega poderes, mas é o cara que vai... Meu, se tem um gatinho na árvore, vai salvar. Agora, o Super-Homem dos filmes era um deus que quebrava os prédios e que se exploda aqui lá dentro.
13: Mas eu não lembro o último filme de herói, assim, esse filme de boneco que eu vi, assim, eu falei, cara, esse aqui é incrível. Talvez o último Batman, talvez tenha sido o último.
0: Ah, o Batman do morcego?
12: Como assim, de boneco?
13: É, filme de boneco, né? Filme de pra vender boneco, né? É isso aí. Qual que foi o último filme de herói que eu gostei muito? Não lembro qual que foi. O Homem-Aranha eu não gostei tanto assim.
0: O Homem-Aranha é o Ultimato.
14: Ah, o Homem-Aranha pra mim
13: esqueceu. Ultimato meio que eu não considero. Porque, tipo assim, é um encerramento de uma grande coisa.
0: É,
13: mas é tipo, tem que ter tanto contexto. O que eu digo
0: quem vê Ultimato sem ter visto os outros.
13: É, assim, um filme tipo um bloco, assim, tipo, esse aqui. Tum.
0: Eu quero ver o homem se batendo só, o resto. Dito isto. Estreou, então, né, o Will Smith com o Men in Black em 97.
13: Parabéns, Will Smith!
0: Nasceu hoje o Bruno Rezende, jogador de vôlei. Oh. O Bruno Rezende é o filho do...
13: É.
15: Do Paulão? Do Paulão.
12: Não, o Bruninho?
0: Eu acho que é o Bruninho.
12: É o Bruninho.
0: É o filho do...
15: do...
0: Bernardinho! E também Lindsay Lohan, nasceu hoje. Em 86, os dois em 86.
13: Lindsay Lohan, que voltou com o Freak Friday lá, ou Sexta-feira Muito Louca 2, e que eu fui assistir, ah, só vou dar um play pra ver das qual é que é. E eu gostei! Eu gostei. Entendeu? Sexta-feira Muito Louca 2. Vale o play.
12: Ela é uma baita atriz, né, gente? Tipo assim, ela é...
13: Ela é.
12: Ela tem um histórico passado, mas ela...
13: Mas quem somos nós pra julgar, entendeu? Né?
0: Ah, ah, foi.
13: Lembra uma vez que... Olha só, mas os amigos dela também devem ser um... Tudo um... Quando chega num certo nível de fama, tu tem que cuidar a galera que é... Que diz que é teu amigo. Porque... Eles estavam numa balada e aí começaram a entrar no assunto de quem que ela já pegou. Ai, faz uma listinha aí de quem que tu já pegou. Daí ela começou a fazer uma listinha e em que momento que
15: e
13: ela
15: virou
13: pegou
15: uma
13: esses
15: lista
13: caras,
15: telefônica
13: e jogou fora. Os caras foram lá, pegaram no lixo a lista e divulgaram no TMZ.
15: Não, e botaram o Durex, não foi? Pra
13: é!
15: Lá, eu me lembro
13: e aí
15: foto.
13: Tinha lá e vários momentos dela pegar uns caras famosos que era casado na época. Tipo assim, ó, e aí vazou essa lista de quem que ela já tinha pego. Assim, mas, ó, olha que desgraçado os caras estimulando a guria na balada, cara, bêbada.
0: É, mas, ó, meu, agora sim, eu sei que não é um grande fã. E aí, pá, vou pesar num terreno agora muito...
13: Atenção, calma.
0: Mas o Michael Jackson,
13: calma, o MJ...
0: Era um cara que os caras inventavam muita coisa também pra ele cair nas armadilhas pra poder virar pauta.
15: Sim,
0: tá ligado?
15: Sim.
0: A imprensa inventava a moda pra poder fazer essa questão.
14: É, isso, também isso... peguei a lista do Capu, meu. Achei na listinha.
13: Opa! Ah, tá. Temos a listinha do Capu! Ah, tá pela... Meu Deus, mas é um papiro.
12: Eu acho que tu começa pela 17 aí,
0: pera,
12: ó.
0: Vai ter que desenrolar. Se tu olhar na página 40 e tua mãe... Não, mentira.
14: Ô, mãe! Mãe, tô querendo te pegar aqui, ó.
0: Olha só, vamos pra outra pauta antes que eu me irrite. A geração Z tá deixando o álcool de lado.
13: Ó. Oh.
15: Pela cara da Ana?
0: É, com exceção da Ana.
12: Eu não sei que geração.
0: Tá aqui, ó,
12: é
0: na linha
12: essa.
0: 3. Com exceção da Ana Brandão, é. A geração Z tá bebendo cada vez menos.
12: Ué,
0: e essa mudança de
12: hábito
0: já preocupa a indústria de bebidas.
15: Vai, ela chega
0: o levantamento
15: 11
0: mostra
15: cheiro,
0: que o consumo de álcool entre jovens vem caindo há mais de 2 décadas. Isso é verdade.
12: Mas todos os álcools, tipo, todos.
13: Mas é que.
0: Não, eu acho que é tiro que tu toma, não.
13: Não, é
12: porque, tipo, existe o drinks, pode ser que esteja diminuindo. Ou porque, tipo assim, o que eu mais vejo a galera beber hoje é kit.
13: Mas é que a questão, eu acho que a questão é não só o que bebe ou se tá bebendo, mas é, por exemplo, tá? Se os jovens hoje, quantos dias por semana um jovem sai pra beber?
12: De quinta a domingo, dependendo das pessoas, de quarta.
15: Soma que fraco.
13: Então, digamos que
0: jovens
13: há 20 anos
0: jovens,
13: atrás, era de
12: bolha.
13: Era de terça a domingo.
15: Isso.
13: Já entendi. Era um dia a mais, tu entendeu?
15: Ai, saudades.
12: Entendi.
13: Por pico. Mais que não pareça... Além dos jovens estarem saindo muito menos, sim, né? Que é outra coisa,
0: não,
13: que é a noite.
0: Saindo menos, transando menos, conversando menos. E além disso, cara, os jovens estão muito mais preocupados com a questão de qualidade de vida.
15: Sim.
13: Aí isso aí, então, pá!
0: E empreendendo mais cedo. Pá, então, tipo assim, o cara não consegue estar sexta-feira trabalhando legal se na quinta-feira ele quebrou tudo. Porque antes, a geração do meu pai, por exemplo, meu, o cara ficava até 18 anos estudando e deu.
15: Não, e virado.
13: É, meu, e eu vou te falar, o cara vai chegar, esse jovem aí que, ah, não, eu quero focar aqui na sexta-feira pra trabalhar, ele vai chegar com 90 anos e vai dizer, bah, meu...
14: Eu sou um
13: que
14: merda.
13: Bom que aquela sexta-feira eu acordei mais cedo. Aquela sexta-feira.
0: Aqui, né, nas Maldivas.
13: É, eu gosto.
12: Eu acho que hoje tem muito incentivo a uma vida mais adaptada, por exemplo.
13: Isso
12: às vezes
13: é verdade.
12: Tem muito...
14: Falou a guria que tá puxando a perna.
12: Por exemplo, o esporte. A maioria das corridas.
14: Eu vi o
12: Guilherme
14: dela brigando na torcida do Grêmio.
12: As corridas, geralmente, sim, tem muitos esportes que são de manhã. Então a galera não pode sair dia antes.
0: Tão de manhã, tão de manhã que domingo agora eu toco às 6 da manhã.
13: E esse é um quadro que eu vou falar pro Billy que a gente tem que fazer, que é saúde ou é drogado?
0: Isso.
13: Ouvindo o DJ às 7 da manhã do domingo.
15: Ah,
13: o cara
15: boa.
13: Está numa atividade de saúde com uma corrida ou ele está virado da noite anterior?
12: Entendeu?
0: No meu caso. Não, depende do DJ.
13: Não, mas depende da. Não, a questão não é do DJ. É os participantes,
0: tá,
13: entendeu?
0: Droga, você mas está é que ouvindo eu vou estar DJ. Trabalhando lá assim, pra galera correr.
12: Entendeu?
13: Então é saúde.
0: Aí,
13: mas
0: outra coisa,
13: os dois.
0: Aí no meu segundo show de domingo, o que que é? Pré-jogo da seleção. Também
13: bravo.
0: Esporte, também é saúde.
12: Entendeu?
14: Ô, Ana.
0: Mas já de sexta-feira é
14: verdade. O que que tu, tipo assim, bah, eu não bebo por nada, que tu não gosta.
12: Cerveja.
0: Água.
14: Sabia que tu ia falar.
13: Cerveja. Mas cerveja eu acho que é um gosto adquirido.
15: Não sente o bafo de uísque.
14: Eu falava, meu, tipo
12: eu tenho
14: assim...
12: um paladar mais infantil, assim.
13: Sim.
12: E aí eu, Ana, não gosto de nenhuma bebida amarga. Então eu não tomo suco amargo, eu não tomo refrigerante zero, eu não tomo porque eu tenho uma
15: só caipirinha amargo. Bem doce, assim.
12: Caipirinha bem doce.
13: Mas, meu, eu comecei a gostar de tomar cerveja. Acho que eu tinha uns 30 anos.
14: Eu falava, meu, eu nunca vou conseguir gostar de cerveja.
13: Eu acho que é um gosto.
14: Agora eu só tomo cerveja.
0: Tá doido. Eu sou doido.
13: Mas é porque tem uma um outro fator que eu acho que daí o cara vai acompanhando e vai descobrindo isso ao longo do tempo.
14: Sim.
13: Que a cerveja, ela te deixa alcoolizado, mas num xixi tu já resolve um pouco.
14: Exato.
13: O destilado...
14: Eu acho que começa aí, nessa questão de calibragem. Tipo, ah, não posso ficar
0: tranquilo. Vou compensar um pouquinho mais.
13: A cerveja, tu consegue administrar, entendeu? O quão bêbado tu tá, baseado no teu xixi.
15: É.
12: Por quê?
13: Porque a cerveja... Porque a cerveja não é um álcool, não é destilado o álcool, né? Ele é fermentado. Não sei exatamente qual é a diferença disso, química. Mas, quando tu tá bêbado de cerveja, tu vai dar uma... Parei de tomar, vou tomar um xixi, tomar uma água, tu vai conseguir...
0: Tomar um xixi é meio ruim.
13: Fazer um xixi, tomar água. Tomar um xixi, fazer água. Tu vai dando uma calibrada. Agora, o destilado... Bah, paizão, destilado é brabo.
0: Porque vai, não volta.
12: Eu acho que pode ser uma referência. Quando vira a chave, é muito bizarro. Porque na minha volta... Meus pais não bebem. Tá. E aí, eu cresci... Tipo, os meus amigos todos também não bebiam cerveja. Eles começaram a beber agora. E eu sempre via a galera bebendo mais destilado do que cerveja.
0: É que a cerveja é uma coisa mais social. O trago destilado é mais...
13: É porque o objetivo do jovem, quando você está bebendo álcool, é ficar bêbado. A cerveja não é o melhor álcool pra isso.
15: Não.
13: O melhor álcool é o destilado.
0: É o kit. É duas tequila, tá louco.
13: Exatamente. Cara, eu falava, eu tinha... eu não sei se eu posso dizer que eu era alcoólatra, mas eu acho que... talvez eu fosse, flertei com o alcoolismo. Quando eu era jovem, tinha meus 24, 25 anos, que eu ia pra festas praticamente de quinta a domingo. Às vezes no open bar, a galera se reunia na casa de alguém pra fazer o aquece antes do open bar.
15: Uhum. Isso eu acho muito
12: até
15: bizarro.
12: Hoje tem
13: a gente ficava
15: bêbado.
13: Porque a intenção era ficar bêbado. E aí a cerveja vai te ajudar, mas a balança de quanto de dinheiro tu vai investir pra quanto de bêbado vai ficar, o destilado...
0: E tem uma coisa também, cara. Hoje é meio brega ficar bêbado. É meio palha, tipo assim, tu pagar o vale bêbado. E hoje tem celular em todo canto. Então tu tá bêbado, registram esse momento.
14: Eu era desse teu bonde aí também, quando eu era jovem, de tipo, meu, beber pra caramba em casa, sai e tal. Meu, é inacreditável. Tipo, é raro um momento que tu viu o bebê. Por exemplo, quando a gente
15: fez coisas... Eu nunca vi, na verdade.
0: Você viu o bebê?
14: Eu bebo, se eu bebo... Eu tenho negócio...
15: Eu vi tu tomar sábado, mas tomou dois chopp. Eu já tomei...
0: Ah, não, sábado... mas aquele evento de chope, né?
15: Eu tava paisana.
0: Eu
15: tava tomei 12.
13: Ele tava de bigode, ele tava disfarçado.
0: Mas é muito
12: ele
0: legal,
12: botou
0: cara.
12: Óculos do super-homem.
0: E eu não tomava fazia o quê? Só uns 6 meses que eu não tomava nada. Sim. Porque assim, realmente, eu sou um cara que fiquei bêbado, acho que uma vez... Bêbado não, mas tipo de... Opa! Tô tontinho, tá ligado? Duvido da minha vida. Só que foi uma época que não tinha celular, por exemplo. Sabe? E eu tenho essa coisa de, bah, meu, vai que alguém me pega e
12: então,
0: me filma,
12: eu só bebo pra ficar maneirinha, assim, quando eu tô com o meu grupo de amigos que eu confio e que a gente combina, tá? Hoje a gente vai ficar todo mundo alegre.
13: Político. Mas
12: daí... É porque eu não eu tenho esse negócio de não confiança.
0: A galera bebia se perder,
13: mas é porque vomitar. Não tem por que ficar bêbado. Cara, não conhece.
12: Eu acho sozinho. Que é momentos específicos, tipo, tá, hoje eu tô com os meus amigos muito próximos, então, bah, vamos se divertir.
0: E ficou mais brega, vamos combinar. Ficou mais palha tu ver um bêbado.
15: Teve uma vez.
14: Era aí que eu ia chegar.
15: 99, eu tava indo para um grande festival na praia, tá? De banda. E aí a gente tava no ônibus, indo 11 da manhã.
13: E
15: a gente teve que tirar um cara de dentro do ônibus. Entendeu? Porque estava... E a gente deixou no canteiro central, deitado, dormindo. A gente
13: houve um tempo em que...
12: Vocês abandonaram ele ali?
13: Bêbado era sinônimo de diversão, né?
0: Isso!
13: Agora é mala. A vinculada a você estar bêbado.
15: Ele não assistiu nenhum show, pagou o ingresso.
12: É porque a verdade é assim. Se tu tá todo mundo num grupo de amigos, e tá todo mundo no mesmo clima, e tem só uma pessoa que se passou muito a mais... Ela vai acabar incomodando o grupo inteiro e vai acabar com a
13: mas
12: todo
13: isso,
12: mundo.
13: Mas isso é pros dois lados. Se tiver todo mundo bebendo e uma pessoa sobra enchendo o saco, ela também vai incomodar esse grupo.
12: Entendeu?
13: Nunca!
0: Vários eventos que vai
13: nunca que só seja o diferente.
12: Seja equilibrado com a galera.
13: Exatamente.
14: Entendeu? Eu saí esse final de semana, sexta-feira, não tive show. Sexta-feira. Traumatizante, meu, porque o cara não consegue mais aturar a gente bebendo. Aí eu com os guri, não calo a boca dentro do carro, deu meu, bah, que inferno, eu nunca mais vou sair. Não tem como aturar mais o nego bêbado, mano.
12: Você tem que estar bêbado junto, senão fica chato.
14: Mas mesmo
13: exatamente.
14: Assim, meu. E outra coisa que eu aprendi, eu falei pros gurieres. Vamos pro after. Meu, não vamos. Não vamos. Chega lá, é o inferno, os caras 4 da manhã na rua, meu.
0: Caralho, bombou o chat aqui, meu.
14: Fica no after.
0: Whisky destilado, cerveja do outro lado, mas muito bom. Bebia destilado agora do outro. Tá, esse aqui todo mundo pegou. Hi-Fi, vodka e Fanta, só estudante até 18, depende da bolha. Só estudando, depende da bolha, mesmo. Mas a galera era mais assim, sabe? Tipo, o cara conseguia ficar em casa mais tempo. Hoje a galera quer sair de casa muito cedo, tá ligado? Então.
14: Sim, sim. Mas por que a Ana, vamos falar real, se me pegou isso aí. Por que a Ana ela quer vender essa doçura de uma jovem que não bebeu nada, não fez nada? A gente sabe
12: que não, aí que tá. Não é que eu quero vender uma doçura.
15: Tu chega fedendo a whisky.
0: Cara!
12: Eu nunca tive o costume de beber. Nunca tive o costume. Então hoje, quando eu bebo
15: hoje eu
12: de verdade,
15: bêbado.
12: É com esses amigos que, sim, tipo, eu confio.
15: Que
12: e
15: não,
12: aí...
15: Que não é a gente.
13: Palmas, né, para os amigos.
12: Não, mas é porque a gente não
0: aí,
12: tá
0: aqui, ó, a Elisa mandou bem aqui, ó. Antigamente tinha os grupos e tinha aquela coisa de foi comigo, volta comigo, e não tinha céu pra não
13: trazer ninguém. Ah, isso é verdade. Existia ética. Isso é verdade. A ética do trago. Isso era verdade. Os grupos, eles tinham a sua ética do trago.
15: Não, a minha ética era justamente, ele é o seu bêbado que incomoda no festival. A gente largou lá no canto.
13: Não, não, mas tu conhecia esse cara. Então, questão do grupo. É. A ética do grupo.
0: Tá vivo, tá? Fica aí.
15: Isso.
13: Mas a
15: época de ladinho pra vomitar, tá respirando.
13: Tu não pode ser responsável
15: pelos pai de ninguém.
13: Bêbados. Tem que ser responsável pelos teus bêbados.
15: Meus filhos estão por aí, né?
0: Cada um com seu bêbado.
12: Tem esse acordo com o teu amigo, teu amigo de... Tá, hoje um de nós vai se passar. Quem que vai se passar? É tu? Ah, então hoje eu vou ficar de boa.
0: Tá, e olha só.
15: É sempre eu.
0: Isso tudo é impulsionado há 2 décadas por uma maior preocupação com a saúde física, mental, mudanças de estilo de vida e até pela preferência por alternativas como bebidas sem álcool. Eu sou um cara que toma muito cerveja sem álcool, inclusive. Uhum. E cannabis, em alguns países que são liberados, né? Onde tem cannabis liberado. Além disso, muitos jovens estão socializando menos presencialmente e não enxergam a bebida como parte essencial da vida social. O resultado é que bares e fabricantes de bebidas estão adaptando seus produtos, investindo em opções sem álcool para conquistar uma geração que está redefinindo o significado da diversão. E outra coisa, que o Sarati, que eu já comentei 1000 vezes aqui, fala sobre isso, porque as festas estão acabando, mas também a galera bebia muito para se soltar, para chegar em alguém.
15: Antes. Exatamente isso que eu ia falar.
0: A galera bebia
15: para
0: poder...
15: Como não tá tendo
0: quero
15: social...
0: pegar o Simon, vou tomar uma coisinha para deixar nele.
14: Isso. Agora encarar essa bomba.
0: Agora eu mando direct pros caras, meu.
15: Não, e como não tá tendo social, não precisa
0: cara, não,
15: ter
0: né?
15: o teu...
0: É que as pessoas...
13: Claro, claro. Mas tá... Tá menor,
0: né? Porque assim, eu vou pegar o Eric, todo mundo nesse programa, né? Sim. Eu já avisei, eu já combinei com ele antes.
13: Ele já tá combinado.
0: Eu falei com ele, eu trovei ele por 1 mês inteiro. Não sei o que ele gosta. E agora, tá, olha só, vamos sair pra tomar uma coisinha.
13: Leva um mês pra pegar. Sou vagabundo.
14: Agora eu vou criar mais uma meta além do verão.
13: Pelo menos.
14: Da
13: um
14: gente
13: mês.
14: Tá sempre na praia. Eu vou fazer uma Copa Sem Rosa da vida. E Copa vou deixar a Ana mostrar pra vocês a verdadeira Ana.
0: Cara, eu tinha na
15: Ana
0: da TV Com, eu tinha um quadro. Eu e o Piangers e o Duda Garbi, que era o Zeca Pagodinho Experience. Que, mano, a gente tomava e começava a fazer entrevista e tomando até chegar no teu limite, velho. Isso aí, meu, passava na TV aberta.
15: Meu Deus.
0: Claro, isso aí era 20 anos atrás, né, gente? Então tinha uma
13: tolerância.
0: Diferente. A gente era mais intolerante ao cancelamento. É, assim.
12: Dizem que as pessoas, cada uma quando bebe, enfim, fica de um jeito. Eu, por exemplo, eu dou risada de qualquer coisa, só com a pessoa que fica rindo de tudo.
0: Essa merda.
12: Eu
0: fico
14: extremamente engraçado.
15: Então, cara, falaram que sábado eu tava meio psicólogo, assim.
0: Tu tava muito.
12: Sério?
15: Uhum. Conversa. Vinha falar um problema, eu pegava e fazia umas 5 perguntas e deixava a pessoa...
0: Eu presenciei o Gélis por quase 1 hora.
13: Opa.
0: Dando uma lição de moral.
13: Pra quem?
0: Que a pessoa saiu de lá, outra pessoa.
13: A pessoa sério? Era... É feminina? A pessoa era uma pessoa masculina?
15: Não,
13: a
15: pessoa feminina.
12: É a pessoa feminina.
0: Mas, ô, meu...
13: Só fazer uma larga desse,
0: e outra, sabe que é bom? Com o embasamento que ele falava.
13: Claro.
0: Era uma consulta embasada.
15: E aí a pessoa, no outro dia, me ligou e falou assim, sabe que tu foi psicólogo da fulana, né? E eu falei, sério? Ela assim, nossa, mas eu te olhava e falava assim, como é que ele sabe?
14: Eu sou desse também, gente. Eu sou
0: time de
14: bebida.
0: Era uma coisa interessante.
15: Ela assim, o problema é que tu tava com a língua dura.
13: Tu que me responde. A última vez que eu acho que eu fiquei muito
12: mal. Ah, eu sei, o Eric Buto. O Eric Bêbado é muito engraçado.
13: É.
0: O Eric Bêbado virou uma puta.
15: O Eric Bêbado é puta.
13: Não, e foi de destilado essa vez
12: aí. O Eric, nesse dia, a gente estava em Nova Prata.
13: Estava.
12: E aí tava um amigo nosso junto. E aí, eles tinham levado uma garrafa de uísque.
13: Quem que tinha levado?
12: O Ariel?
13: Não.
12: Ah, o meu irmão.
13: Aham.
12: Meu irmão.
14: E aí... Nebudi, pra quem não sabe, Nebudi.
0: Não, é outro humorista que mandou.
12: E aí, ele tinha levado uma garrafa de uísque, só que o meu irmão ele não bebe. Tipo assim, ele bebe depois do show e tal. Mas naquele dia, ele não bebeu, eu não lembro porquê. E aí, o Ariel...
13: Mas era a comemoração de alguma coisa. A gente tava celebrando alguma coisa.
12: Aí, o Ariel começou a tomar e começou a dar pro Eric. E aí, acabou.
0: Opa! Esse corte ficou bom.
13: Só ele.
0: A galera bebe e começa a dar pro Eric.
15: Vai ver. Não é Ariel, então é Homo.
12: É.
13: Bah, essa foi muito boa, cara!
0: Essa foi muito boa!
13: Essa foi boa!
0: Essa, cara, poucas vezes no mundo passaste tão bem
13: com o Gélis.
12: Hoje tá acertando.
13: Vai, meu.
0: Pode ir embora, Gélis. Vai,
15: obrigado, bom,
0: eu tô vamos pro break? Vamos pro break? Eu quero contar no final.
12: Não, rapidinho.
13: Não, só fiquei bêbado.
12: Aí acabou o
14: ajuste.
12: E eles começaram a tomar um copo quente.
13: Mas depois que você bebe uma certa quantidade, a mistura e o gelo é opcional.
12: Entendeu?
14: É, não, óbvio.
13: Depois de um tempo.
0: Era bateu na cerveja.
13: É.
12: Só que detalhe, a gente tinha que descer a serra. A serra, vocês sabem como é que é.
14: De bicicleta.
12: De van. Ah, tá. E aí eles desceram na serra, o Eric só olhou e falou, gente, para, para, para que não vai dar. E aí ele começou a...
13: Isso eu não lembro.
12: Mamãe, e ele começou a ser muito engraçado. Ele tirava foto, gravava. Vamos gravar um vídeo.
13: Eu baixei Free Fire.
12: Baixou não, Free Fire.
13: Vai jogar Free Fire.
14: Sabe o que mudou? É o que o Eric falou, tipo, de antigamente, do cara, tipo, o cara ficou bêbado. Ah, tudo é risada. Uh-huh. Nessa sexta, um amigo nosso que tava comigo, o cara passou mal. Tipo, ah, foi engraçado. Pediu para vomitar primeiro, a gente riu, filmou. Tá, uma, duas, três, quatro. Na quarta já tava assim, ó, gente. Tem algo acontecendo sério que o cara tá passando mal. E os negros, não, aumenta o som. E bababá, não, chega, meu. Para, não, eu não vou. E tira a bebida do meu carro, vai, merda. Sim. Já xinguei todo mundo. Os caras não têm limite, cara, já tá passando mal, meu.
12: É. Cuidar isso, galera.
0: Ó, o Flávio Conceição lembrou de um... Capu, eu me lembro do Zeca Pagodinho Experience com Carlinhos Carneiro. Cara, esse foi...
15: Bah,
0: pena que o Piangers, depois que virou Papai Pop, deletou as coisas, porque tinha umas coisas muito boas.
13: Ah, nós vamos buscar.
15: Vamos atrás.
12: Cara, a gente vai resgatar.
0: Eu fui na Deep Web, porque eu achava... tem, cara, não tem, velho. O cara deletou tudo.
14: Não, mas nesse verão eu vou criar algumas coisinhas, nós vamos fazer alguma coisa.
0: Vamos. Não, o que... dá pra fazer uma coisa de brincadeira só... Não dá pra se perder.
12: É.
15: Mas sim.
0: Nem incentivar.
14: Eu tô online.
0: Mas é bom que a nova geração tá mais saudável.
15: Sim.
13: Tá certo.
12: Esse é o correto.
13: Só tem que... Não tá pode certo, esquecer que então. Tem que povoar a terra só.
0: É, vamos transar.
13: Não quer beber, não bebe, mas bah.
14: Mas bimba.
13: É.
12: Tem que ter, a gente precisa de novas gerações pra
0: isso,
12: frente.
0: Pra poder não beber.
12: Exato.
13: Calcula aí, cada duas pessoas nasce uma, nós vamos sumir. Nós vamos sumir. Faz o cálculo.
0: Vai voltar
13: aí.
0: Pros dinossauros essa merda.
13: É, faz o cálculo.
0: Gente, vamos pro break, rapidão? Vamos. Três minutinhos pra uma da tarde, vamos ali tomar um trago e já voltamos. Segura aí.
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5: Ai, Capu,
3: aqui.
5: Começa.
6: Ai, cara, que loucura, cara. O melhor mix.
5: O quê?
7: Capu!
8: Vai fazer show 7:30 da manhã.
7: Capu!
8: Ele vai levar sua sete na mão.
5: Cala a boca!
8: Capu! É o DJ.
5: Cara, vai ser complicado.
9: Ah, depois eu tenho que contar uma sobre esta.
5: Eu vou
8: Atenção!
9: Vai, fora do ar, fora do ar. Olha
5: o sorriso amarelo.
10: Fofoca!
6: Eu só pensando assim, pá, vou ter que demitir mais. Ô, cara, e na verdade, esse fim de semana eu vou ter show às 6 da manhã, mano. E não é, que acaba, começa às 6 da manhã.
10: Começa.
6: E são 4 cidades diferentes.
9: É, então. A gente vai ter que chegar lá umas 5.
11: Mas é tudo final de um show ou início
6: não,
11: de um
6: evento?
11: Não,
6: é a corrida.
9: Começa a corrida?
6: Começa a tocar às 6:30 pra que essa galera comece a assistir a corrida.
11: Saúde aí, desculpa da geração.
6: Ah, tá maluco, mano. Eu tô sofrendo por
10: essa situação. Mas eu sou a pessoa que troca.

0: Olha só, vamos começar mais um bloco de cafezinho, o melhor mix do Brasil. Agora 7 minutos para 1 da tarde desta...
1: Quinta-feira.
0: Quintou. De TBT, rapaz. E Eric Clapton, eu tenho certeza que tu tem uma pra mim aí.
2: Tenho, sim. Absoluta. Atenção. Justiça manda dividir prêmio milionário de Mega Sena após acordo verbal em Santa Catarina.
1: Meu Deus, cara.
2: Ganhar na Mega Sena muda a vida de qualquer um, mas em Santa Catarina... Não. Aconteceu um negócio diferente, Capuzinho. A história, verdade. Ei, a justiça, né?
3: Nossa,
2: a justiça determinou que um homem divida parte do prêmio de 117,5 milhões conquistado em um bolão em 2022.
0: Tá, vai continuar bem.
2: Mas foi um bolão. Não foi só pra ele, foi bolão.
0: Ah, tá.
2: Após uma mulher comprovar que os dois tinham um acordo verbal para fazer apostas juntos e dividir qualquer premiação.
0: Ele embaçou o rolê.
2: Ele tava... Não, peraí. Se ele fez o acordo, é azar dele, né?
0: Ele vai provar que o acordo por bola.
1: Pois é.
3: Mas é sacanagem.
2: Mensagens, áudios, depoimentos e até pagamentos feitos pelo próprio ganhador após o sorteio. Foram considerados... Foram considerados provas importantes para a decisão. Então ele também... Eu acho que ele tava pagando aos pouquinhos
0: e uma... E deixou prova também. Deixou tipo...
3: Mas sacanagem, tu confirmar com uma pessoa e tu ganhar os milhões...
0: É que eu achei que poderia ser uma mulher dizendo... Ah, também quero pra
2: ele entendeu? Falou. Eu juro que ele falou. É. Não. Com isso, o tribunal manteve o entendimento de que ela tem direito a uma parte do valor, além de condenar o homem ao pagamento das custas do processo e dos honorários advocatícios. Só não tenho informação aqui de quanto
0: é, o bolão desse de quantos,
2: 117
0: né?
2: milhões
0: do bolão. Ah, não, foi ele que ganhou isso do bolão. O bolão todo era esse valor.
2: Exatamente.
0: Ah, entendi. Ah, então deve ter... capaz de dar ruim.
4: Como eu já disse pra vocês, eu conheci um cara que ganhou 120 mil.
2: É verdade.
4: Milhões.
0: Ah, tá.
2: E esse cara tá...
0: Na Mega Sena?
4: Na Mega.
2: É, não, tu contou? Ele é dono de um local importante.
0: Ah, da Catuna, né?
2: É.
4: Me imagina, mano.
2: Mas isso muda a vida, né?
0: Não, mas sabe o que é tu dormir um dia e acordar no outro multimilionário?
3: Sabe aquele meme? Tem um meme muito engraçado na internet.
0: Como é que é isso, Ana?
3: Cara, é comum.
2: É comum. Compra três, né? Tipo,
3: vamos fazer tipo...
2: Os
4: meu, tira só um quanto. Meu, a gente tem que vender e o povo tem que conhecer os cafezers aqui. Meu, tem noção que ela anda com... Ela machucou o pé e ela anda com um massagista 24 horas.
2: Sim.
1: Sim.
2: Não, isso não é fácil.
4: Meu, isso pra quem não sabe...
2: Isso é uma conquista.
4: É, a Ana está com um rapaz aqui, é bem apessoado, cheio de dente, bons dentes.
1: Bons dentes.
4: Massagista, e digo mais.
0: Não, fisioterapeuta.
4: Fisioterapeuta. É. Pelo jeito, massagista,
0: não
4: fala.
0: Ah, não, sim. Começou.
4: Vulgo.
0: Nessa,
4: namorado.
2: Não.
4: Não é namorado?
3: Quase.
0: Não.
3: Quase.
0: Quase. Inclusive, eu gostaria agora de abrir o microfone, esse espaço tão democrático desse programa.
4: Porque foi convidar hoje
0: pra se caso alguém queira aqui pedir alguém em namoro no ar, tá tudo certo, tá,
2: é
0: gente?
2: É a tua hora, Gélis.
3: Gente,
2: calma. Bola! Não. Liga pra Pris, bola!
4: Eu peço agora. Eu acho que tem três jipes e uma baia de quatro andares.
0: Não tem lugar melhor do que compartilhar com cinco amigos e com mais umas 40 mil pessoas por minuto, mais ou menos.
2: É, exatamente.
0: Um momento onde eu me declaro pra minha pessoa que eu amo. Pra minha pessoa no mundo.
4: Mas Capu, hoje é um dia especial.
0: Não,
4: hoje
0: é
4: aniversário.
2: É geral. Algo geral.
0: Se alguém quiser vir aqui agora. Entendeu?
2: Exatamente.
0: Tiaguinho quer pedir namoro, Tiaguinho? Não?
4: Já, tá namorando já.
2: A mina dele largou já.
0: Vá, pesou. Desnecessário total. Vá, eu parei de filmar até, meu. Vai,
1: tá chorando. Tô,
0: coitado, meu. Mas segue aqui aberto o microfone, tá pronto ali, ó. Só sentar. Se levantar e sentar, caiu a casa. Aí tá tudo certo.
2: Ai, meu Deus do céu.
0: Rolou um clima ruim
4: agora. Agora levanta e vai no banheiro.
2: Mas...
4: Desculpa, tô passando mal aqui.
2: Mas... Dito isso... como que foi? É porque assim, ó. Você acorda... Imagina que tu ganhou na Mega Sena, tá?
0: Deve ser muito
2: Não é de um dia pro outro. Não vai cair um Pix.
0: Cara, às vezes eu acordo com um Pix de um caixa e já fico feliz.
2: Tem toda uma burocracia,
1: sabe,
2: né?
1: Que eu penso muito... Tá, tem agora aposta online, daí tu só põe a conta lá e manda.
2: Aposta online da Mega Sena.
1: Da Mega Sena.
2: Isso,
1: não, mas dá pra jogar outro.
0: Jogo do bicho não.
1: E aí, imagina a pessoa que antigamente ganhou no papelzinho.
2: Ah, sim.
1: A caminhada da pessoa da casa até a lotérica com aquele papelzinho no bolso.
0: Se molhar o papel, fodeu.
1: Mano!
3: É.
1: Mas pode vir o Chuck Norris, que eu sento na porrada.
4: É muito difícil ganhar. Eu ganhei uma vez, eu falei, né? Na Mega da Virada. Deu meu. E é legal, não sei despila. Mas se eu acertasse mais um número, eu ganharia tipo 15 mil, 20 mil.
2: Mas a chance de vir é que tá.
4: Não,
2: né?
4: Mas
2: tipo,
4: sabe
2: é
4: que é o sabor da coisa? É tipo assim, não importa se for 900 pila, de graça, assim, literalmente. Fiz uma aposta e ganhei R$900.
1: Sim.
4: Tipo assim, tu não tá esperando. E eu me lembro que era no novo, eu vim, meu, cansado de uma viagem e já ia direto pegar uma carona.

0: Eu fui pra Cidreira, quando eu cheguei em casa. Deu, meu, tava esperando minha carona, meu. Ah, vou abrir esse negócio aqui.
1: Xablau.
0: 1900 pila. Indo pra Cidreira.
2: Bapazão. 1900
0: pila em Cidreira é 100 mil?
3: É. É.
0: Na cotação. Falava comigo, oi, bola, que é um capeta.
1: A minha família, já gastamos o estoque, né? Porque o meu avô ganha na Mega Sena, meu pai e minha mãe. Sim, e ele comprou uma fazenda e um trator. Com esse dinheiro.
3: Tem um meme
1: isso
3: que é...
1: Isso em 1930.
3: Se eu ficar milionário, não haverá sinais. Aí é o cara levando um lixo com um helicóptero. Sabe? É.
0: Assim, um drone.
3: Haverá sinais se eu ganhar na loteria.
2: Informações aqui, ó. O processo pra resgatar um prêmio milionário da Mega Sena é relativamente simples, tá? É, primeira coisa, proteja seu bilhete. De imediato, tu já vai ter que proteger. O bilhete físico da loteria é um título ao portador. Isso significa que quem estiver com ele... Pode sacar o prêmio.
1: Como é que verifica se é original esse título, esse bilhete, será?
2: É, eles fazem todo um processo de auditoria, depois
4: tem,
2: que chega
4: tem
2: lá.
4: Tem código lá.
2: Se
4: mesmo.
2: Você jogou pelo aplicativo, o site aposta já está digitalmente vinculado ao seu CPF. Então, tipo,
1: aí é mais Disney,
2: elimina,
1: né?
2: O risco físico.
3: É mais seguro, então, de fazer digital.
2: Junte os documentos obrigatórios. Para dar entrada no resgate, tu tem que ir na agência da Caixa fisicamente. É, e você vai ter que levar o bilhete ou o QR Code, provar lá, né? Nossa. O documento de identidade oficial com foto. RG válido. Imagina eu que tava sem RG.
1: Perdeu 150 mil.
2: Espera aí. Não ia perder, mas...
0: Só ele com o bilhete aqui sem RG. Tá, mas peraí.
2: Para, deixa eu ir na Polícia Federal, fazer todo o processo. Daqui a 15 dias eu volto.
0: Tirando com o título de eleitor. Eu quero pegar um prêmio aqui.
1: Com o crachá da Uber. Ah, hoje eu sou eu aqui, ó.
0: Sou
1: porra.
0: Rádio Mix,
2: ó, procedimento. Prefira agências de médio ou grande porte. Ao chegar, não passe pela triagem comum e não comente nada com os vigilantes. Isso aqui que tá falando é o Gemini. Não fica explanando. Ah, eu vim aqui,
3: eu ganhei. Eu ganhei.
0: Não, chega aqui no cara. Cara, por que pega o prêmio do...
2: É.
1: Bah, bah, bah.
2: Peça diretamente pra falar com o gerente geral ou gerente de atendimento, de forma reservada. A Caixa orienta seus funcionários a manter sigilo absoluto.
3: Me dá o bilhete.
2: O gerente pegará seu bilhete e fará a validação no sistema interno da Caixa pra confirmar a autenticidade e o valor. Prazo de pagamentos. Diferente para pagamentos menores, que saem na hora, prêmios acima de 10 mil... Quer dizer, 10 mil... Peraí.
1: Não, de 10 mil para até 1 milhão.
2: É. Ah, tá, tudo bem, mas a regra deve ser um pouco mais alta, né?
4: É.
2: Acima de 10 mil tem um prazo mínimo de 2 dias úteis para ser liberado.
3: Oh, muito bom.
2: Mas é, ótimo. Calma, é mínimo de 2 dias úteis.
1: Eu fugir, né? Da minha família.
2: Esse ninguém... tempo serve para o banco realizar auditorias de segurança e movimentar a quantia necessária. É, destino dinheiro. Você não sai da agência com mala cheia de dinheiro. O valor é creditado em uma conta corrente ou poupança da Caixa ou transferido via TED para o banco que você quer. O próprio gerente costuma oferecer opções. Atenção, você tem exatamente 90 dias corridos a contar da data do sorteio para reivindicar o prêmio. Se passar disso, o dinheiro prescreve e é repassado integralmente ao Tesouro Nacional.
4: Que já aconteceu muito, né, cara?
3: Tem aquelas fotos das pessoas que vão ganhar o prêmio, elas têm que tirar uma foto e elas tampam o rosto pra a família não saber que é ela.
4: Claro.
0: É pro mundo, né?
1: Mas outra coisa, Homem-Aranha, certeza.
2: Importante também, hein? O valor divulgado da Mega Sena já é o valor líquido. O imposto de renda de 30% já foi retido na fonte.
1: O que ganhou.
2: O que cair na sua conta é 100% seu.
1: Aí sim, cara. Meu Deus, sou eu de novo. Nunca te pedi nada,
2: mas
1: cara.
2: Eu vou te falar uma coisa, tá? Olha só, não, eu quero que vocês...
1: Não,
2: não, claro.
4: Meu, o Billy será que tá doente mesmo?
2: É,
4: saiu...
2: 2 dias úteis. É, digamos que ganhou, tá, Capu? Tu não vai... Ainda não recebeu esse dinheiro, tá? Mas a tua vida, a tua mente já mudou.
1: Já. Mas até ouvir o dia, eu vou estar achando que vai dar uma merda. Né? Vai dar alguma merda no meio do caminho.
2: Mas, cara,
1: alguém vai descobrir que eu tô devendo alguma coisa.
2: E se todo dia tu acordar como se tu tivesse prestes a pingar 10 milhões na tua conta, hein? Tu já pensou em viver
1: não,
2: essa vida?
1: Mas se eu ganho...
4: Todo dia 11 ele
1: mas pensa, se eu ganho 150 milhões, eu posso todo dia 5 acordar e saber que vai pingar na minha conta 150 pila. 150 mil reais.
2: Sim.
1: Meu, eu nunca ganhei na minha vida 150
2: mil. Eu vou te falar... Pensando num investimento bem porco, porque se eu tenho 150
1: não, se
2: milhões.
1: Eu não tenho que fazer, bota na poupança.
2: Se isso. O banco me der 1%, eu falo, meu amigo, eu vou comprar um banco então.
3: É. 150 milhões?
2: Eu vou montar minha fintech.
1: Vai ter o
2: New Claps.
4: Fintech Clapton.
1: O Nubank Clapton.
3: É o Cleptonismo, Clapton. Né? O famoso Cleptonismo. Ai,
0: Bola Bank.
2: Nossa senhora, eu vou comprar. Um...
1: Bola Bank, eu iria.
3: Qual que seria a primeira redondo. Coisa que vocês comprariam?
2: Isso
1: como é que passa a maquininha?
0: Uma Beyblade. Ele.
4: Primeira coisa que eu compraria.
1: Fica girando na maquininha assim.
3: Hein? Qual que seria a primeira coisa que vocês comprariam? Tipo assim, puta, peguei esse dinheiro.
1: Ah, comprar, eu vou comprar puta. Não quero comprar puta.
0: Eu compraria
1: uma mordaça pra ti.
2: Ai, vamos embora, Capu.
1: Vambora, acho, né? O que compraria? Rapidão, o que compraria?
3: Um helicóptero.
2: Eu acho que primeiro eu ia viajar. Primeiro eu ia tirar umas férias forçadas.
1: Mas o que eu queria fazer na minha vida era ir no shopping e comprar... Ah, tudo
2: de Harry Potter. Não, eu ia meter umas férias de três meses.
1: Eu ia meter um Orlandinho, acho.
2: Pra minha cabeça se acostumar.
1: Ia meter um Orlandinho. Não, eu ia comprar um carro. Comprar um carro legal.
0: Aumento periano.
1: E outro, não é um carrão. Eu queria comprar um Bronco, que é o meu sonho de consumo. Eu quero comprar um Bronco. Se alguém quiser me dar um Bronco aí, tamo junto, tá? Publi pra vida inteira, se quiser.
2: É carro de jogador de futebol americano.
1: Ah, mas, o Bronco é muito brabo.
2: Mas que faz coisas, né?
1: Não. Aquele, o Bronco novo. Não o velho, aquele que correu na polícia lá. Não, não. E aí, Orlando.
3: Orlando.
2: Orlandinho?
3: Disney, uma Disneyzinha.
1: Compraria Orlando inteiro.
2: Cara, é tri. Orlando é tri.
1: Orlando, meu mecânico ali.
0: Cara, eu acho que eu já falei. Eu acho que é primeiro meter o louco. E eu sempre já conversei isso com os guris, meus amigos. Eu faria uma super mansão aonde eu moro. Eu não mudaria.
1: Ah, tá. Onde tu mora
3: mesmo. Legal.
0: Eu não mudaria.
1: Boa.
0: Porque lá eu conheço tudo. O pessoal do bem e do mal.
2: Mas não,
1: brabão.
2: Mas eu acho que não.
0: Ninguém ia fazer a mão.
2: Não tem como. Não tem como tu manter a vida que tu tem. Tu tem que sair. Não dá.
0: Eu não vou sair.
2: Não, tu pode não querer.
0: Pode fazer eventualmente.
1: Tu pode fazer uma mansão ali e comprar outros apartamentos se querer.
0: Se eu ganhar na Mega Sena, eu já chego aqui no programa, Capu. Bom dia, Deus. Na boca dele. Bom dia. Não me fode, Capu.
4: Tu imagina eu comprei também do box.
2: Nossa, o box?
3: Nossa. Ia ser a Uber.
0: Faria um Bob's no box.
2: Ia ter um Bob's. É isso. Não, primeiro férias, depois eu ia ver o que eu ia fazer. Eu precisava que a minha cabeça entrasse nessa... Tá, agora é a minha
4: vibrando,
2: vida mudou.
4: Né?
2: Entender melhor o que, ia acontecer a partir daí.
0: Eu ia querer pagar multas de porque eu falei muita coisa aqui. Ou invadir sinais de outras rádios.
1: Você ia pagar a multa do que você ia fazer,
0: né? Como quiser.
2: Eu compro outra rádio.
3: Eu acho que eu realmente...
0: Nada, eu ia entrar na concorrência e só dar um peidão no microfone.
3: Uma casa. Uma casa maneira pra mim, pros meus pais.
0: Mais uma?
4: Já tem outra.
1: Porra, mais uma casa maneira.
4: Tu já cansa de ir do sofá pro quarto?
1: Gélis, o que tem pra fazer, Gélis?
4: Bah, ia comprar uma casa com uma churrasqueira bacana pra fazer um churrasco pra vocês.
0: Eu vou ter que comentar de novo, vou ter que botar um assunto, Ana. Capu, onde é que tu deixa teu carro?
1: Na garagem.
0: Vem na chuva?
1: Vem.
0: Ah, não. Ela nunca anda na chuva.
2: Como assim?
4: Como é que ela
2: vem? Mas é só tu ser legal com seguranças. É só tu ser amigo da cancela, pai.
1: Olha pra minha cara, olha pra cara dela. Quem é que vai deixar entrar?
2: Eu
0: prefiro tu.
3: Eu sou amiga dos seguranças e eles
2: palmas para todos os seguranças.
1: Qual o nome do segurança? Só pra saber aqui uma coisa rapidinho aqui. Ah?
2: Não fala não.
1: Vou trocar uma ideia com ele.
3: O Henrique e Érica. Henrique e Érica. Trabalham aqui.
2: Informação.
1: Tá bom. Vou trocar uma ideia certa com ele. Olha só.
0: Obrigado, Érica, por todo o trabalho.
3: Não, mas é porque eu não estaciono aqui, né? A minha mãe me larga aqui, eu desço e ela vai embora. O Jeffrey.
1: Pode descer. É isso, gente, vambora?
2: É isso, vamos lá. Amanhã é sexta-feira.
3: Amanhã é sexta.
1: Então tá, acabou.
2: Hoje tem show hoje em Novo Hamburgo. Eu, Rafa Gomes, show de improviso, Boteco Comedy de Novo Hamburgo.
1: O único integrante que vai.
2: Hoje.
1: O único cara que vai.
0: Eu gosto desses climas assim, chuvinha, de fazer esses rolês assim que é pá. Vou levar.
4: Hoje eu vou assistir nosso ex-colega Edu Mendonça no Bailei na Curva, no Teatro do Bourbon.
2: Ele está fazendo Bailei na Curva?
4: Teatro do Bourbon Country. Vou ir hoje ver.
2: Boa.
4: Saudade dele.
1: Não vai mais?
4: Vou.
0: Amanhã tu acorda cedo?
4: 4h30.
0: Até o melhor. Uma salva de palmas pra encerrar mesmo pra esse cara.
1: Não, depois que meteu a do Omo.
0: Por isso que ele tem que se bebedar sempre.
1: Depois da do Omo, me ganhou.
4: Teve um ouvinte que mandou assim. O Gélis tá com uma cara de cansado.
1: O troféu cafezinho hoje vai pro Gélis. Parabéns, Gélis. É
4: isso?
1: Beijo na sua boca, bem babado de língua. E amanhã estamos de volta com mais cafezinho. Falou aí!
0: Falou!
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0: A galera.
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0: Mix e o som de Post Malone, Better Now, são duas em ponto.
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0: Mix agora 2h26, tá aí Taylor Swift, Bad Dreams. Já já a gente confere mais músicas juntos aqui na Mix.
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2: Salve, salve, galera! Eu sou o Bruno Cantarelli falando diretamente de Nova York, Brasil e Noruega. Jogo das oitavas de final da Copa do Mundo vem aí. E, claro, a equipe da Rádio Mix, o Charla Podcast, está se fazendo presente aqui em Nova York. Beto Júnior, grande discussão, né, nos bastidores nesse momento. Quem será o substituto de Lucas Paquetá? O jogador teve uma lesão muscular grau 2 e, muito provavelmente, perderá a Copa do Mundo. Vai tentar fazer um tratamento intensivo para ficar pronto lá para a final, caso o Brasil consiga chegar. Quem deve ser o substituto do Paquetá na seleção brasileira?
3: Candarelli, eu continuo, né, apostando no nome do Danilo Santos. Acho que é um jogador que pode entregar pra seleção brasileira mais dinamismo. É um cara que tem poder de marcação, é importante ali, a gente precisa. E é um cara criativo, pisa na área, faz gol, tá no momento artilheiro no Botafogo. Então, assim, eu acho que ele pode dar tanto consistência defensiva quanto uma dinâmica melhor no sentido de como o Brasil vai pro ataque. O Paquetá, eu gosto muito do Paquetá, mas tem um estilo mais cadenciar a partida e ele tenta acelerar o jogo com a bola longa dele. Já o Danilo, na minha opinião, é um cara que joga mais por baixo, com velocidade, tentando se associar aos extremos e ao centroavante. Com isso, eu imagino, se ele entrar, que o Brasil pode melhorar com o Danilo. Agora, será que o Calheiros tá pensando nisso? É a minha ideia. Não sei se é a ideia do italiano.
2: Né? Exatamente. A equipe da Rádio Mix segue diretamente aqui de Nova York, aguardando esse grande jogo entre Brasil e Noruega. Tamo junto.
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4: Pior história da minha vida, né? 13 anos, o pessoal beijando na boca e eu tava o quê? No cemitério pulando um túmulo. Azar.
5: Atrás da tua casa, né?
4: Atrás da minha casa. Daí eu fui pular em um pouco humilde.
5: Ah, tinha pulado de mármore, começou pulando de concreto.
4: Isso.
5: Foi ficar mais fininho.
4: Aí eu caí, tinha dois amigos, ninguém me ajudou, óbvio. Todo mundo rio.
6: Tá dentro?
4: Sim. Aí eu tava, só que não tinha caixão.
5: Era a pessoa direto?
4: Duas caveiras inteirinhas, assim. Uma só não tinha mandíbula.
7: Não tinha, porque tu caiu em cima da mandíbula.
8: Quebrou a mandíbula de fundo.
4: O primeiro trisal da.
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0: Mix agora 12h58 é o Jota Quest, acendo o farol. Ó, daqui a pouquinho você vai conferir o Super Mix com 40 minutos de música direto.
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2: Fala, Mix, muito boa tarde para ti, ótima quinta-feira. Te liga só que o trânsito é carregado ali na Avenida Assis Brasil para quem vai no sentido bairro, desde o viaduto Birici até chegar no Terminal Triângulo. Para fugir do engarrafamento, pode utilizar a Avenida Sertório. Quem está se deslocando pela Protásio no sentido centro, desde a Lucas até o viaduto Tiradentes, está bem carregado. E aí tu pode utilizar, para fugir desse engarrafamento, a Avenida Ipiranga. 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Continua aqui na Mix, que a qualquer momento eu volto e te informo sobre o trânsito.
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0: Mix agora 3 e 4. Tá no ar mais uma edição do Super Mix. E a partir de agora você ouve 40 minutos de música sem nenhum intervalo. 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
0: Pra começar, Sabrina Carpenter.

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1: Mix agora 3h24, Dua Lipa, Houdini. A gente continua com um Super Mix e 40 minutos de música rolando pra você.
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1: Mix agora 20 para as 4, fechando mais uma edição do Super Mix. Foi o som do Olivia Dean, Man I Need. Fica por aqui 40 minutos de música direto.
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12: Tô de volta aqui na Mix, te liga só que houve colisão entre dois carros na Rua Tupi, próximo da Avenida Assis Brasil, no bairro Passo da Areia. Tu não vai enfrentar lentidão nesse trecho. E colisão entre dois carros também na Avenida José Bonifácio, próximo ali do acesso para Oswaldo Aranha. Tem retenção de aproximadamente uma quadra desde a Rua Santa Terezinha, então não tem necessidade de desvio. Os agentes da EPTC estão atendendo as ocorrências, mas já sabe, né? Se puder, evita. 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Daqui a pouco eu tô de volta aqui na Mix com mais trânsito.
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0: Mix agora 3h58, Bibi Rexha com New Religion. Já já, a gente confere mais músicas aqui na Mix e tem as três mais pedidas da história da Mix.
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5: Oi, oi, tô de volta aqui no Melhor Mix do Brasil e te liga só, a IPTC informou colisão entre dois carros na Avenida Ipiranga, depois que passa ali da rua Nelson Zang, para quem tá se deslocando no sentido bairro. O trânsito flui sem problemas nesse trecho e os agentes estão por ali para atender a ocorrência. Quem tá se deslocando pela Protásio Alves indo no sentido bairro vai enfrentar fluxo bastante congestionado no trecho que vai desde a Saturnino de Brito até chegar na Antônio de Carvalho. A alternativa para ti é utilizar a Avenida Ipiranga. 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

0: Mix agora 12h36, tá aí a Billie Eilish, Birds of a Feather. Já já a gente confere mais músicas aqui na Mix, não sai daí.
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2: 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Salve, salve, galera. Eu sou o Bruno Cantarelli falando diretamente de Nova York, Brasil e Noruega. Jogo das oitavas de final da Copa do Mundo vem aí. E claro, a equipe da Rádio Mix, o Charla Podcast, está se fazendo presente aqui em Nova York. Beto Júnior, grande discussão, né, nos bastidores nesse momento. Quem será o substituto de Lucas Paquetá? O jogador teve uma lesão muscular grau 2 e muito provavelmente perderá a Copa do Mundo. Vai tentar fazer um tratamento intensivo para ficar pronto lá para a final, caso o Brasil consiga chegar. Quem deve ser o substituto do Paquetá na seleção brasileira?
3: Cantarelli, eu continuo, né, apostando no nome do Danilo Santos. Acho que é um jogador que pode entregar para a seleção brasileira mais dinamismo. É um cara que tem poder de marcação, é importante ali, a gente precisa. E é um cara criativo, pisa na área, faz gol, tá no momento artilheiro no Botafogo. Então, assim, eu acho que ele pode dar tanto consistência defensiva quanto uma dinâmica melhor no sentido de como o Brasil vai pro ataque. O Paquetá, eu gosto muito do Paquetá, mas tem um estilo mais cadenciar a partida e ele tenta acelerar o jogo com a bola longa dele. Já o Danilo, na minha opinião, é um cara que joga baixo por baixo, com velocidade, tentando se associar aos extremos e ao centroavante. Com isso, eu imagino, se ele entrar, que o Brasil pode melhorar com o Danilo. Agora, será que o Calheta tá pensando nisso? É a minha ideia. Não sei se é a ideia do italiano.
2: Né? Exatamente. A equipe da Rádio Mix segue diretamente aqui de Nova York, aguardando esse grande jogo entre Brasil e Noruega. Tamo junto.
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0: 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Ouve aí a história.
1: Eu peguei a música e botei essa música a serviço dessa história. 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E, por incrível que pareça, com o final de Anjos, Deus é tão grandioso assim. Eu poderia pagar dois tratamentos. O que Anjos tocou e o que Anjos arrecadou, eu poderia pagar dois tratamentos da minha tia.
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2: Tô de volta aqui no Melhor Mix do Brasil para te falar sobre o trânsito e toma cuidado porque tem semáforo fora de operação no cruzamento ali da Avenida Bento Gonçalves com Antônio de Carvalho. Fica atento. E a EPTC informa que realizou a abertura do acesso à Avenida Castelo Branco por trás da rodoviária ali para facilitar o fluxo para quem deixa Porto Alegre pela região central. O acesso permanece aberto até pelo menos às 7 horas da noite. Os agentes da EPTC estão no local para garantir a segurança e fluidez no trânsito. 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Daqui a pouco eu volto.
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0: Mix agora 5 em ponto, Shaggy Angel. Aguenta aí que já já você vai curtir as mais pedidas da programação da Mix no Top Mix. Continue na sintonia.
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5: Quem sai do centro pela Avenida Independência enfrenta lentidão desde a Professora Anís Dias, segue assim pela Mostardeiro, só melhora depois que cruza a Avenida Guete. A alternativa para o motorista é utilizar a Farrapos ou a Cristóvão Colombo. Quem sai de Porto Alegre pelo centro, Castelo Branco, já bastante carregada desde o viaduto da Júlio de Castilhos até a Sertório. Para fugir do engarrafamento, pode utilizar tanto a Farrapos quanto a Voluntários da Pátria. 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Daqui a pouquinho eu volto aqui na Mix e te atualizo sobre o trânsito. Fica por aí.
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0: Mix agora 5:05, tá no ar mais uma edição do Top Mix com as mais curtidas desta quinta-feira, 2 de julho de 2026. A gente segue com a sua indicação também no 11 983 408 mil. Participa lá e escolhe a sua música que vai parar aqui no Top Mix. E pra começar, tem a primeira posição de hoje. Aliás, a quarta posição, começando com Bruno Mars.
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1: Mix agora 5:12, ocupando então a terceira posição de hoje, Detonautas, Rádio Love Nacional. Agora a gente vai pro ano de 2003, pra conferir a música mais curtida da época.
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1: Mix agora 5:21, fechando mais uma edição do nosso Top Mix com a primeira posição de hoje, BTS Swim. Essa edição fica por aqui.
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1: Tem novidade pra quem curte filmes e adora nostalgia. O filme Camp Rock 3 ganhou uma nova prévia. E pra quem não lembra, o primeiro filme da franquia foi lançado em 2008. E foi a primeira grande... primeiro grande trabalho, né, da cantora Demi Lovato, também dos irmãos Jonas Brothers. A história original de Camp Rock conta a história de uma garota que sonha ir para um famoso acampamento de música. E lá, a voz dela acaba sendo descoberta por um grande astro do pop. Agora, o terceiro filme da franquia, os irmãos dos Jonas Brothers voltam ao acampamento procurando por uma nova revelação da música. Camp Rock 3 deve ser lançado no catálogo do Disney Plus no dia 14 de agosto. E para você conferir a prévia, acessa lá radiomixfm.com.br.
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2: A Mix conversou com o Rael e nesse bate-papo o cantor contou os detalhes da música Envolvidão, um grande sucesso da carreira do cantor. Rael revelou que a faixa quase ficou de fora do álbum e a letra dessa música nasceu de um dia pro outro. Ouve aí o próprio Rael contando essa história.
3: Tinha mais um dia de estúdio e falei: Nave, você tem alguma base aí? Vinícius Nave, produtor de Curitiba, produziu muitas coisas do Marcelo D2, enfim. E aí ele me mandou essa instrumental. Não tinha o violão ali e tal, era uma outra coisa. O violão foi o que eu cresci tendo depois com o Donizete. E aí, sei lá, fluiu assim. Vi que a instrumental proporcionou muito o lance da... Fluir a ideia. E primeiro me veio a melodia. Fiz a melodia e a palavra envolvidão surgiu assim no meio da... Em coisas que parece que você pega no ar, assim. Aí ficou o lance da envolvidão. E eu fiz ela de um dia pro outro, cara.
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16: Tô de volta aqui no Melhor Mix do Brasil. Te liga só que tem veículo em pane mecânica na rua Doutor Ernesto Ludwig, esquina com a Avenida José Gertum, no bairro Chácara das Pedras. Trânsito tá fluindo sem lentidão por ali. E houve colisão envolvendo três veículos na Avenida Protásio Alves, depois que passa ali do viaduto Mendes Ribeiro, para ti que está indo no sentido ao centro. Também não há lentidão por causa desse acidente, os agentes da EPTC estão atendendo às ocorrências. 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Continua aqui na Mix, que a qualquer momento eu volto e te atualizo sobre o trânsito. Fica por aí, até mais.
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9: 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Tô de volta, Mix. Te liga só que houve colisão entre dois carros na Avenida Carlos Gomes, ali na terceira perimetral, para quem tem no sentido aeroporto. Foi na esquina com a rua João Caetano. O trânsito é lento também em função do horário por causa desse acidente. E houve colisão entre dois carros na Doutor João Simplício Alves de Carvalho, para quem vai no sentido centro. Foi próximo ali da Francisco Traim. O trânsito é bem carregado no trecho e daí a alternativa para ti é utilizar a rua Sapé. 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Daqui a pouco eu tô de volta aqui na Mix com mais trânsito. Até mais.
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0: Caco, eu preciso fazer um desabafo com você e com a nossa audiência.
2: Fique à vontade, sinta-se no divã do Mix Tudo.
0: Sabe o que eu acho?
2: Sei não.
0: Eu acho que tem coisas que elas precisam ser verbalizadas pra gente entender e tentar achar a origem das coisas.
2: Então, depende daquilo que você vai verbalizar, né? Porque se eu for verbalizar tudo aquilo que eu gostaria de verbalizar, acho que ia dar problema.
0: E sabe o que acontece comigo? Vou dividir uma esquisitice com a nossa audiência. Mano, eu tenho, sei lá, uma fissura por comprar escova de dente.
2: Então, você me contou esses
0: cara,
2: dias.
0: Cara, por que isso acontece?
2: Cara, ó, assim, você tem um sorriso lindo.
0: Será que é por isso?
2: Não,
0: porque eu roubo escova de dente?
2: Talvez.
0: Ou será que é medo de perder o sorriso lindo?
2: Não, mas é que você tem tanto sorriso, um sorriso tão lindo, que tem tanto dente, que acho que você tem que pensar que toda hora tem que trocar a escova pra preservar esses dentes bonitos.
0: Não é muito louco?
2: Eu não sei.
0: Meio oculto isso, sabia? Eu não posso ver uma escova de dente que eu já acho que tá na hora de trocar. Bom, algumas coisas
2: acontecem.
0: Bom,
2: você me deu uma dica de presente. Então, quando for seu aniversário, eu vou te dar a escova de dente. Pronto.
0: Fala aí, vai. Uma esquisitice. Não, o prazer tá em comprar. É aí que tá. Escolher a minha escova.
2: Então, isso é meio consumismo. Mas, assim, não sou eu profissional pra poder te dar um diagnóstico do que tá acontecendo nessa cachola confusa aí.
0: Tem alguma coisa esquisita que você faz também? Fala a verdade, vai. Assim, no teu dia a dia?
2: Não, imagina. Não faço.
0: Misturar uma parada que não tem nada a ver.
2: Imagina, não faço.
0: Ter toque.
2: Eu o quê? Não tenho toque. Imagina, eu sou super normal. Sou super normal.
0: É.
2: Ô, Caco. Minha mulher que o diga.
0: Você já ouviu aquele ditado? Quando a gente é muito esquisito, ou a gente faz coisas muito estranhas, né? Aí, de repente, alguém vira e fala, mano, só Freud explicaria isso. Mas o problema é que o Freud, ele não tá mais aqui.
2: Não tá.
0: Deixou muita coisa pra gente aprender?
2: Deixou.
0: Psicologia e tá? Deixou. Mas ainda bem que ele existiu, porque através dele, hoje temos profissionais gigantes que ajudam a gente a compreender quem somos, de onde eu vim. Por que estou aqui? Psicanálise, Caco, eu amo.
2: Então, cara, fiquei sabendo que isso é uma parada que consegue ir ali no fundinho daquelas coisas que você guardou na sua cabeça, sabe? Descobrir alguns gatilhos, algumas respostas para aquelas coisas esquisitas que você costuma fazer. E você não tem resposta para isso?
0: Mano, posso falar?
2: É um negócio muito louco, cara.
0: Se tem uma coisa que pode fazer a gente se dar muito bem nessa vida e se dar muito mal, é a nossa mente, é a nossa cabeça. Por isso que ele tem um segredo, Fernando Segredo, nosso psicanalista.
2: Bem-vindo, meu querido. Muito
0: treinador
2: obrigado.
0: Mental, criador de conteúdo. Cara, eu vi um vídeo dele e eu falei, mano, tô apaixonada no Fernando, porque ele tem um segredo. Fernando Segredo, esse nome é demais. Seja muito bem-vindo,
3: obrigado,
0: Fernando.
3: Obrigado, gente, valeu. Eu vou revelar uns segredos aqui. Já, olha, sofri tanto bullying que isso aqui foi do meu sobrenome.
0: Pois é, cara.
2: E virou psicanalista, cara.
3: E eu virei pra você, fui tratar isso muito em sessão, porque, olha, foi tanto bullying, tanta brincadeira, tanta
0: por
3: coisa.
0: Por conta do sobrenome Segredo?
3: Por conta do sobrenome Segredo. Nome é
0: mano,
3: muito.
2: Predestinado, né? Porque depois o jornal falou assim, seu nome vai ser segredo. Por quê? Porque você vai desvendar os segredos
0: das
2: dos
0: pessoas.
2: Exato.
0: Então,
3: e vou guardar os segredos das sessões, né?
0: É
3: pode
0: verdade.
3: Falar que eu vou guardar os seus segredos. Eu uso muito isso na sessão, né?
0: Mas, Fê, olha que coisa doida, né? Esse sobrenome não ganhou profissão melhor, né? Psicanalista,
3: predestinados,
0: cara.
3: Né?
0: Exatamente. Treinador mental. A gente fala isso, galera, porque a nossa mente, ela pode ajudar a gente, pode boicotar demais.
2: Sim.
0: E ele faz muitos conteúdos nas redes sociais, explicando as origens de muitas emoções, de comportamento. Então, hoje, eu tenho uma coisa pra dizer pro nosso Brasil, consulta grátis com o Fernando Segredo.
2: Vixe Maria, vai bombar esse WhatsApp aqui. Aliás, não é nem mais WhatsApp, né? Que a gente tá recebendo a galera pelo @mix, tudo na Mix no Instagram, gente.
0: Exatamente. E galera, presta bastante atenção. A gente vai falar aqui, né, sobre a nossa mente, o que Freud diria sobre algumas coisas. Mas antes de mais nada, entra no youtube.com/@mix, tudo na Mix. Esse é o nosso canal oficial. Ontem a gente fez uma festa aqui, muita gente chegou, se inscreveu. Agora a gente tem o nosso próprio canal, o Mix Tudo tá crescendo. E tem algumas graminhas ali, graminhas novas. Esse canal já floresce. E mais do que isso, mande perguntas, dúvidas, fale de alguma coisa que te traz angústia pro nosso psicanalista de hoje, que tem consulta na faixa. Só que antes, a gente fica falando Freud explica, quem foi Freud, o que é psicanálise, o que tem a ver psicanálise com psicologia. Vamos falar de tudo isso aqui hoje, né, Fê?
3: Isso aí, vambora. A ideia aqui é a gente desmistificar, né, revelar alguns segredos da psicanálise e quem quiser trazer os seus segredos aqui também, né, a gente fala alguma coisa, né?
2: Ó, e uma coisa também, que eu sei que as pessoas vão querer desvendar alguns segredos íntimos. Hoje, então, se você não quiser que cite o nome, começa a mensagem. Você vai mandar pra gente no @mix, tudo na Mix, no Instagram ou no giza.on. Não fale meu nome. Pronto.
0: Fala no início, não fala
2: no início,
0: no final,
2: no começo,
0: senão aí já era, né?
2: Ó, e posso dar um dado interessante?
0: Já vai começar a dar, Caco?
2: Não, mas
0: é
2: eu sou dado,
0: Fê.
2: Cara.
0: Ele
2: sou muito
0: sempre
2: dado.
0: Tem dado, é impressionante, vai.
2: Mas ontem a gente bateu a nossa meta, né? Começamos o segundo semestre.
0: Esse dado é bom.
2: A gente bateu 1.000 inscritos no canal @mix, tudo entrando na Mix, eu tô olhando aqui agora, tô com o contador ao vivo. A gente tá com 1.080 inscritos.
0: Vamos subir?
2: Eu acho que a meta hoje é 1.500. Eu acho que dá pra chegar. Dá,
0: 1500,
2: dá, né, Yas?
0: 1.500?
2: Dá. Freud, bora, explica que dá, basta querer.
0: Vamos embora. O que é que é, gente? youtube.com/mixtudonamix, vem fazer parte da nossa família e já manda a sua pira. Qual é a pira que você tem que você gostaria de levar pra um psicanalista? Vem pro nosso divã do Mix Tudo com o nosso psicanalista hoje, Fernando Segredo. O cara manja muito, cria conteúdos incríveis, ajuda muita galera e hoje vai ajudar o nosso Brasil. Manda áudios no @mixtudonamix e manda no meu também no giza.on e aproveita pra seguir também o nosso apresentador. Qual é o seu, Caco?
2: É isso aí, cola lá no Instagram, no Caco Grandino, CACO Grandino, tem no TikTok também, querido.
0: Ah, eu vou aproveitar, já que a galera tá on, junto comigo, giza.on, Caco Grandino e @mixtudonamix, passa o seu também, Fê, porque aí a galera já vai saber, boa, com quem tá falando.
3: É, @PSI Fernando Segredo, Psi Fernando Segredo.
0: PSI Fernando Segredo. É isso, galera, eu já tenho uma pergunta.
2: Então manda.
0: Boa. Fê, na boa, por que que eu acho que o Brasil não vai trazer o Hexa mesmo tendo essa música aqui com inspiração, ó?
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1: Mix são 6h13. Caco, quando você era novinho, a galera falava, Caco, você é muito louco. O que eu mais ouvi na minha vida, de verdade, é, Giza, você é muito louco. Eu sempre achei isso, tipo, louca como, cara? O que você quer dizer com um louco? Será que é porque eu não faço as coisas igual todo mundo, eu sou louca? Eu não entendi.
2: Eu acho que é diferente. As pessoas falam que eu sou muito louco, que, enfim, sou meio frenético, gosto de fazer 200 coisas ao mesmo tempo. É que a gente não veio pra essa terra pra ser igual a todo mundo. A gente tem que ser um pouquinho diferente, né?
1: É, mas sabe uma coisa que ajuda a gente a entender? Porque se a gente cair na pira do que os outros dizem que a gente é, a gente acaba até se tornando isso de tanto dar ouvido aos outros. Uma coisa que salva vidas é cuidar da mente. Por isso que hoje a gente trouxe um psicanalista bom aqui, treinador de mente, que vai me ajudar, vai te ajudar e vai ajudar o nosso Brasil. Fernando Segredo, a gente começou aqui falando um pouquinho, né, de cada coisa. Na live, galera, as máscaras já começaram a cair, então, entra lá, youtube.com/mixtudamix, já se inscreve que esse é o nosso novo canal. Tem graminhas chegando por ali, a gente quer o quê? Florescer esse canal. Então, se você ama a Giza, se você ama o Caco, se você ama o Mixudo, já cola no YouTube da Mix. Porque se você não colar, alguma coisa tá errado.
2: Tá errado.
1: Imagina você gostar de uma coisa e você não seguir...
2: Tem uma coisa errada.
3: Eu tô aqui também junto, aqui vendo aqui, eu tô tenso também.
1: Você tá tenso, tá meu cara?
2: A gente tem uma meta. Dá pra chegar nessa meta. Galera, eu tô vendo aqui, a gente tá com 1.100 inscritos. A gente tem que chegar até 1.500 inscritos
1: hoje,
2: até o final do programa. Essa é a meta.
1: E mais do que isso, vamos hoje ir um pouquinho profundo. Se você tá ouvindo esse programa, se você já ouve esse programa há muito tempo e não teve curiosidade de me ver, de ver o Caco, tem alguma coisa aí. Talvez o nosso psicanalista, ele explique isso. Só que tem o seguinte, falando de psicanálise, psicologia, né, Fê? A gente tava conversando ali fora. É muito importante a gente levar pra nossa audiência a diferença do psicólogo e do psicanalista, né?
3: Isso.
1: Antes de mais nada.
3: É uma excelente pergunta essa. Assim, o que eu falo muito, principalmente na primeira sessão, quando eu atendo uma pessoa na primeira sessão, é a psicologia. Quando a pessoa chega numa sessão, numa terapia, ela chega com uma angústia que tá ali, que ela não aguenta mais, né? Então, esse primeiro passo ali é pra mim, um dos mais difíceis e mais transformadores. Então, quando ela chega com uma angústia, a psicologia... Gente, bem a grosso modo, tá? Pra todo mundo entender tudo. Então, assim, a psicologia vai ajudar aquela pessoa, como ela convive com aquela angústia. Como que eu posso conviver com essa angústia e tal? Beleza. A psicanálise, ela vai... fazer a pergunta, por que que essa angústia existe? Da onde que ela vem? O que que acontece? Então, assim, é outra caixinha. Não é que uma é melhor que a outra, uma funciona mais que a outra, não.
1: É a linha que a pessoa quer.
3: É a linha que a pessoa quer. Então, a gente, na psicanálise, a gente trabalha o inconsciente, né? Que tá ligado muito à infância também, tudo, né?
2: Tem aquele lance de regressão também, Fernando?
3: Sim, sim. A regressão, tudo. Então, a gente vai muito pro inconsciente, né? É um trabalho realmente de investigação, da gente fazer perguntas, da gente... investigar para poder tirar, né, ali a informação da pessoa. E aí, quando ela percebe que, nossa, isso aqui que está acontecendo hoje, ou essas escolhas, tá acontecendo por causa disso, parece que dá aquele plim, né? Nossa, é isso!
1: Poxa!
3: Sabe aquele efeito eureka? A pessoa levanta a sobrancelha, né? Nossa, Fernando, faz sentido, tal, meio que...
1: É como fazer o download de uma informação que tá presa no HD.
3: Exatamente. Assim, né? Nossa, a pessoa na hora, ela fala, meu Deus. E é o que eu falo muito nos meus conteúdos, né? Pessoas conscientes têm um grande poder nas mãos, que é o poder da escolha, né? Então...
1: o conhecimento liberta, né?
3: Exatamente. Então, assim, você conheceu que lá atrás, né, aconteceu alguma coisa. E aí, agora eu posso escolher se eu continuo do jeito que tá, se eu mantenho do jeito que tá, ou se eu escolho agir diferente.
1: Olha isso. Coisa... Já tem áudio, tem pergunta.
2: Já temos áudio?
1: Nossa, Caco, tá bombando, é
2: claro. Então,
1: né?
2: Vamos abrir a fila da consulta aí, meu.
1: Ó, vamos começar com o áudio, vamos lá.
2: Bora.
1: É com a nossa Yas, que a gente não trabalha com IA, é Yas.
4: Patrícia, de São Paulo. Fernando. Boa noite, pessoal, tudo bem? Aqui é a Patrícia, de São Paulo. Fernando, a gente vive buscando a felicidade. Isso é uma busca constante para todos nós.
1: Boa.
4: Mas a psicanálise fala sobre o desejo, né? Existe uma diferença entre ser feliz e sustentar o próprio desejo?
2: Nossa, que pergunta é muito boa, hein?
1: Nossa audiência é muito qualificada, cara.
2: A régua é alta aqui, meu.
3: A régua é alta. Pergunta belíssima ali, né? Existe diferença entre felicidade e sustentar o desejo,
1: é,
3: né?
1: É isso.
3: É. Precisa passar pelo processo de aceitação, né? Porque, assim, o desejo... quando a gente fala de desejo na psicanálise, não é desejo de quero ir pra Disney, né?
1: Nada disso.
3: Não, né? São desejos profundos ali que a gente não pode... né, revelar, a gente não pode tirar aquele desejo dentro da gente, senão a gente vai ficar muito constrangido, a gente vai ficar mal com aquilo, né?
1: Uhum.
3: E aí, a gente não revelando isso, a gente pode ser infeliz, porque a gente não consegue, né, atingir aquele objetivo que a gente queria, né? É um processo muito de aceitação, de auto-perdão, né? De você se perdoar. Putz, eu não consigo realizar aquele desejo, não consigo atingir aquilo lá. Tá bom, o que eu posso fazer dentro do que é possível fazer? Né? O que está ao meu alcance fazer? O que para atender minimamente aquilo que eu quero, né? Porque dentro da gente tem duas estruturas, né? A gente vive numa dualidade sempre, que é o lado empático e o lado egocêntrico. Então, a gente precisa minimamente atender essas duas estruturas. Então, quando a gente fala de desejo, a gente está falando um pouco mais do nosso lado egocêntrico, mas fere um pouco o lado empático. Então, a gente precisa negociar com a gente mesmo. O segredo aqui negociar,
1: tá,
3: se permitir negociar.
1: Explodindo na minha mente, cara.
2: Tá explodindo. Não, eu tô aqui querendo já fazer uma consulta,
1: eu
2: cara.
1: Preciso
2: o, Caco,
1: pegar.
2: O Caco tá assim aqui, ó. Eu tô aqui,
1: a
2: eu
1: gente
2: só.
1: Tá, posso falar?
2: Manda aquele meme da Nazaré que começa a passar um monte de equação em cima. Eu tô tipo isso. Mas uma coisa que você falou desses dois lados, né? Do empático e do egocêntrico. Quando a pessoa fala, nossa, você é muito egocêntrico, mas peraí, isso faz parte da mente de qualquer pessoa.
3: Faz parte da nossa estrutura, assim. Então,
1: tá
3: assim.
1: Equilibrado, né?
2: É o equilíbrio, né?
1: Então. A pessoa tá egocêntrica. Tá desequilibrado.
2: Mas o egocentrismo não tem um pouco a ver com o instinto de autopreservação do ser humano?
3: Sim, total. Então, por isso...
2: De fazer por si?
3: Exatamente. Então, assim, se você tá numa floresta com um urso na tua frente, você vai ser egocêntrico o suficiente pra correr o máximo possível pra se salvar.
1: Ou eu ou o urso, né?
3: Ou você ou o urso, né? Isso, a gente transferindo pro dia de hoje, né? A gente também é um instinto de preservação nosso. Então, sei lá, o chefe vai mandar embora, você fica com raiva, você... atinge teu lado egocêntrico e você quer negociar com ele ali, não, eu tô certo, você tá errado e tudo mais. O segredo é a gente negociar o nosso lado empático e o nosso lado egocêntrico. Eu gosto muito de falar nas minhas sessões, é dar a César o que é de César e dar a Deus o que é de Deus. Esquecendo religião aqui, tá, gente? Espiritualidade, nada. É meio pegar a frase mesmo em si. Então, dá a César... dá a César o que é de César, dá a Deus o que é de Deus. Atende o teu lado empático, atende o teu lado egocêntrico. Gente, a gente vai conseguir... fazer em todas as nossas decisões tudo sendo equilibrado? Não. Tem hora que a gente vai ter que ser egocêntrico, tem hora que a gente vai ter que ser empático e tem hora que a gente vai ter que ser equilibrado.
1: E aí que tá o maior problema da sociedade, da humanidade. Agora pensa comigo, Caco, sou libriana, pensa no desequilíbrio.
2: Meu Deus.
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8: Tô de volta aqui no Melhor Mix do Brasil, colisão entre dois carros na Avenida Engenheiro Alfredo Correia Daut, próximo da Plínio Brasil Milano. Tem um pequeno trecho de lentidão por ali, mas não há necessidade de desvio. Colisão entre dois carros também na Rua da Conceição, no Centro Histórico, próximo da Avenida Mauá. Também não há lentidão por ali, mas quem puder deve evitar essas regiões. Os agentes da IPTC estão atendendo às ocorrências. 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Logo mais eu estou de volta aqui na Mix com o Trânsito. Fica por aí curtindo um som, que depois eu volto.
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0: 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Amanhã tem mais dicas aqui, né? 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
1: Se eu fosse você, eu entrava agora no youtube.com/Mixtudo na Mix, que o meu cabelo, cara, já tá em pé. O Caco já perdeu o cabelo.
2: Não, não fala não. Perder cabelo ainda não. Calma.
1: Ainda não. Mas hoje, galera, a gente tá indo pras profundezas do nosso ser com o psicanalista que tá aqui. Ele tem um segredo pra gente, né, Fê? Cara, gente, assim, a psicanálise é algo muito fantástico, assim. Não à toa, todo mundo fala de Freud, sim, às vezes até sem saber, sim, quem foi Freud. E hoje as pessoas estão aproveitando pra mandar perguntas aqui. E ele tá respondendo tudo. Inclusive, tá dando um show aqui na live, né, cara?
2: Não, minha cabeça tá explodindo aqui. A gente pode fazer uma mixtura de 3 horas que não vai faltar pergunta.
1: Não vai faltar.
2: Mas a gente tava falando aqui fora do ar. Inclusive, você quer começar com áudio ou posso colocar aqui?
1: Tem uma pergunta muito boa.
2: Tem uma pergunta? Então manda ver, Gi.
1: Com o assunto que vocês estavam falando sobre o desejo, né? Que a psicanálise, ela tem a ver com a frustração, né? Ela nasce da frustração. Ele tava explicando isso na live. E aí chegou aqui uma mensagem que é muito importante a gente falar. Não fala meu nome, muito bom, né?
3: Não vou manter em segredo
1: com ele aqui, o nosso segredo que tá hoje sentado aqui com a gente, Fê. Meu último relacionamento foi com um bissexual e com isso perdi totalmente o interesse por homens. Não tenho uma relação nem sexual há mais de... não tenho nenhuma relação sexual há mais de 6 anos. Não sinto vontade e nem desejos. Isso é normal? Eu tenho 58 anos e não me interesso por mulher também, ou seja... Rolou uma frustração ali, não rolou, Fê?
3: Rolou uma frustração. A gente tem que analisar muito na individualidade, né? Porque pode ter acontecido algum trauma, né? Lá atrás. E que nesse atual relacionamento teve algum gatilho e que despertou esse trauma, essa trava. Só que a gente tem uma instância nossa, que é um juiz interno. Esse juiz interno chama superego. O superego, a função dele é proteger a gente para que a gente não se sinta constrangido perante a sociedade. Então, nesse caso, por exemplo, o que pode ter acontecido? Sofreu o gatilho, veio a emoção, só que ele bloqueou a memória.
1: Nossa!
3: Aí ela fica parada. Então, como um sintoma, vem um sintoma de não tenho mais vontade, né? Isso, na clínica ali, a gente analisa tudo, só que na minha abordagem... A gente explica, tenta voltar lá atrás, tudo, né? Outros relacionamentos, convivência com pai e mãe. Mas também eu pergunto, não, vamos fazer um exame de sangue, como é que tá com relação à saúde, como é que tá vitaminas, tudo, pra gente poder checar tudo, né? Porque
1: não
3: se
1: tudo,
3: for...
1: Né?
3: Porque se no corpo tá tudo bem, não, meu hormônio tá tudo certo, né? Então é na mente.
1: Aí é a hora de curar a mente. Tem áudio.
2: Tem áudio, então
1: tem
2: bora.
1: Áudio, vambora.
4: Oi, Caco. Oi, Giza. Oi, Fernando. Eu me chamo Cleise, tô voltando do trabalho para casa, escutando vocês. O trânsito tá bem pesado, mas vocês de companhia fazem tudo ser mais leve.
1: Oh, meu Deus.
4: Fernando, eu queria saber por que eu tenho tanto a síndrome de salvadora, de achar que eu devo ajudar todo mundo, especialmente me responsabilizar por coisas que acontecem na minha família, e me sinto mal quando eu não consigo ajudar todas as pessoas que estão ao meu redor. Obrigada, um abraço de Brasília, beijão pra vocês, o programa de vocês é incrível.
2: Bom, Marcelo Fernando, eu vou responder essa aqui, porque você é uma santa, querida. Brincadeira, deve ter alguma explicação mais lógica do que essa, né, Fernando?
3: Eu atendo muita gente, já atendi muita gente com síndrome de Salvador ali e tal, né? Em algum momento da vida, ela pode ter aprendido, e isso, pra não cravar, né, foi isso ou não, mas pode ter aprendido o quê? Que se ela... tiver esse comportamento, ela vai se sentir amada, segura, vai receber afeto, né? Então, é um mecanismo assim, nossa, toda vez então que eu salvar uma situação, que eu cumprir esse papel aqui na minha casa, aqui e tal, então quer dizer que eu sou amada, meu pai me elogia, minha mãe me dá um beijo... Coisas nesse sentido,
1: caramba,
3: né?
1: Caramba, então... eu vi uma coisa parecida com isso, principalmente aqui pra quem tem filho, né? Que a gente tem que tomar muito cuidado mesmo na criação. Eu quero ser mãe e é uma coisa que eu vou me atentar muito. Uhum. Quando a criança, ela começa a fazer tudo pela primeira vez, tipo, aprendeu a dar tchau, aprendeu a falar uma palavra, aprendeu a dançar, qualquer coisa. Às vezes, quando alguém chega em casa, né, ou a família chega, é normal do pai e da mãe falar, faz isso, faz aquilo. Aí todo mundo, bate palma. Uma criança que fica sendo toda hora, né, motivada a fazer show, ela pode se tornar um adulto que também precisa de palco o tempo todo, faz sentido?
3: Sim, você tá falando um negócio, num conceito da psicanálise, chama provisão narcísica, tá? O que, que é a provisão narcísica? É quando a criança ela faz, né, coisa, assim, ela tem algumas atitudes, ela recebe em troca.
2: Recompensa, né?
3: Recompensa e tal. Palmas. Então, exato. Então, assim, por exemplo, a amamentação, né? A amamentação, ela tem que ser equilibrada. Se ela receber de mais ou de menos, ela vai ter alguma disfunção lá na frente. Qual que é o grande segredo do negócio, né? Trocadilho do meu nome, né? Qual que é o grande lance do negócio? É você não comparar a criança, né? Você é a mais bonita, você é a mais inteligente, você é a mais criativa. Não, é você dar palavras, né? Frases de afirmação. Você é criativo, você é bom, você é justo, você é honesto. E trabalhando esses valores e vai introjetando na criança.
1: Em forma de afirmação,
3: em
1: né?
3: Forma de
1: ao
3: afirmação,
1: invés de amaciar o ego.
3: De comparação. Então,
1: seu melhor.
2: Porque, inclusive, indo por esse caminho, pode chegar um momento que a criança só faça alguma coisa bacana, legal, se
3: pra
2: ela
3: receber.
2: Sabe, pra ter uma recompensa. Então,
3: exato.
2: Ela fala, ninguém vai estar aqui pra aplaudir, ninguém vai estar aqui pra me dar um doce.
3: Ela,
2: não vou ser legal,
3: faz,
2: não vou ser educado.
3: Aí ela não faz, aí ela
2: faz birra.
3: Procrastina no trabalho, faz birra.
1: Exato. Galera, tá bombando. Colem na live agora. youtube.com/@mixtudonamix. A gente tá com um canal novo, né, Caco? A gente tá muito feliz. Tem umas graminhas ali já,
2: tem,
1: né?
2: Tem umas graminhas, a galera tá chegando. A gente tá agora, nesse exato momento, com 1.140. A gente tá longe 1.500, da meta de hoje.
1: Chega?
2: Ah, chega. Eu tenho certeza que a galera que tá escutando a gente no Brasil inteiro já tá com o celular na mão, já abriu o YouTube, já digitou @mix, tudo na Mix. Sabe o que falta?
1: O quê?
2: Apertar o botão de se inscrever, só isso.
1: Eu acho que a gente tem que aproveitar que o Fernando Segredo tá aqui, ele é um psicanalista, ele manja e ele treina a mente das pessoas pra ele ensinar pra gente um mecanismo pra gente voltar aqui depois da música e convencer a galera a seguir a gente. Ah, vai ser agora que eu vou perguntar.
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1: Mix, o som do Shawn Mendes com a Camila Cabello. Pois é, gente, o casal que a gente achou que ficaria junto pra sempre não ficou. Frustrou o mundo. Por que a gente se frustra com a vida dos outros? Bom, essa é uma pergunta pro Fernando Segredo.
2: Pro Fernando, acho que ele vai saber responder melhor,
1: Fernando,
2: né?
1: Fernando, por que a gente se frustra demais com a vida dos outros que essas pessoas nem conhecem a gente?
2: Tipo,
1: responde pra gente.
2: Fica chateada por um casal famoso terminar, por exemplo.
3: Quem que terminou?
1: Shawn Mendes e Camila Cabello.
2: Mas agora tá com a Bruninha, Marquezine, tá em casa.
1: Também quando a Virgínia terminou com o Zé Felipe, com o Vini Júnior. Enfim, isso é assunto pro youtube.com/mixtudonamix. A gente vai pro intervalo e volta já. Vem.
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8: Oi, Mix, tô de volta. Noite de chuva na capital, te liga aí no trânsito porque houve colisão entre dois carros na Avenida Edivaldo Pereira Paiva para quem tá indo no sentido bairro, ali na região do Parque Harmonia. Não tem lentidão nesse trecho, mas fica ligado. E houve colisão entre dois carros na Avenida Ipiranga, esquina com a Múcio Teixeira, no bairro Menino Deus. Tem lentidão desde a Avenida Praia de Belas. Os agentes da IPTC estão no local atendendo as ocorrências e tu já sabe, se puder, evita essas regiões. 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Daqui a pouquinho eu volto aqui na Mix com mais trânsito. Até mais.
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0: Brasil e tamo de volta, ó, com ele.
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0: Hoje tem psicanalista na área, galera.
2: Eu tô me sentindo até mais tranquilo.
0: Treinador de mente.
2: É.
0: Pois é, cara.
2: Aliás, quero dar uma amplificada na minha mente. Vou conversar com o Fernando aí. Quero ler 12 livros por mês, tá?
0: Meu Deus, isso também Freud explicaria. Fernando Segredo, psicanalista. Mande a sua pira pra ele. Antes da gente colocar o primeiro áudio.
2: Adorei, mande sua pira demais, né?
3: Mande sua pira.
0: Porque pra muitas pessoas é difícil perdoar. Boa, já chegou com pedrada, vai.
3: Já chegou com voadora no lustre, né?
2: Vixe.
3: Por que que é difícil perdoar para algumas pessoas?
0: É.
3: Pode estar ligado a um trauma, né? Alguma coisa, uma mágoa muito grande, né? Enfim. Ou se eu perdoar, eu vou estar sendo uma pessoa fraca, eu vou estar me expondo, vou estar sendo muito vulnerável. A pessoa pode entender que se eu perdoar, eu tenho que aceitar a pessoa de volta. Isso é muito importante falar também, porque o perdão, ele é para você, ele não é para o outro. O perdão é pra você tirar de você uma mágoa e o outro tá lá, né?
0: Colocar na vida não vai assinar algo. Não precisa, porque tem gente que acha que perdoar... pra eu perdoar, eu tenho que colocar na minha vida de novo pra valer. Não, o perdão,
3: não,
0: ele é silencioso. É você ali, você, não é?
3: É você tirar de você, entendeu? Então, a dificuldade em perdoar, né? Pode passar por aí, pode ter um orgulho muito alto também, que é aquilo que a gente tava falando do ideal de ego, né?
0: Uhum.
3: Você tem que ser orgulhoso de você e tal, e
0: tal,
3: tudo.
0: É.
3: E aí a pessoa não se permite perdoar. Fala, não, quem perdoa não é orgulhoso, né?
0: Não é forte, muitas vezes,
3: né? Não é forte,
0: né?
3: Exatamente.
0: Coloca isso como frágil.
3: Então, isso tudo são crenças que a gente tá carregando desde lá de trás,
0: cara, a gente,
3: né,
0: tem que reprogramar muito a nossa mente. Vocês não estão entendendo. A mente tá te derrubando. Vamos de áudio.
2: Bora.
4: Falar meu nome.
0: Não, por quê?
4: Sou aqui de São Paulo e gostaria de saber, por exemplo, eu tenho algumas... Já tô fazendo tratamento, tenho uma fobia, acredito, social. Estou tratando com um psicólogo, né, psicanalista também. E... sinto, por exemplo, quando vou conversar com alguém ou encontro alguém de sopetão num supermercado ou em algum evento social, começo a ficar vermelho, tem aquele rubor facial, também tenho suador muito grande, acaba me constrangendo isso, suor tanto no rosto, corpo todo. Eu queria saber se a psicanálise é a única terapia, se tá certo esse caminho, ou eu tenho que procurar um outro psicólogo ou psicanalista com terapia comportamental. Já ouvi algumas coisas no Google também. Obrigado, galera.
0: Valeu.
3: Boa. Curto e grosso, psicanálise. Porque tem um trauma aí, existe uma grande chance de ter um trauma grande aí, e a gente precisa investigar esse trauma. Qual que é o grande, agora, o desafio dele, né? Ele não falou o nome. Qual que é o grande desafio dele, né? É, de fato, olhar pra trás e se permitir olhar, porque o que vai sair, talvez ele não goste. Por isso que a gente protege tanto, né? O que vai sair, talvez a gente não goste, então fica lá guardado. E vem isso daí, né, a coisa. Porque como é que funciona a mente nesse sentido, né? Quer sair de alguma forma essa emoção negativa. Como o superego dele deve ser um superego mais tirano, que tá protegendo mais o ego. Como ela quer sair de alguma forma, se ela não sai pela fala ou por realização daquele desejo ou por... drenagem daquele trauma, daquela emoção, daquele trauma de uma forma mais natural possível, vai pro corpo ou vai pra mente. Ou ela vai pra uma neurose ou vai pra um corpo. No caso dele, foi pro corpo.
0: Caramba, que da hora.
2: E também que a gente vendo como tem um reflexo, né, dessa questão da frustração, de você reprimir algumas coisas dentro de você, que vai pro corpo, que é o que acontece com o nosso ouvinte.
0: É natural, é.
3: Exato.
2: E tem ligado também com outros tipos de sintomas físicos, como, por exemplo, síndrome do pânico, burnout, ataque, sim, de ansiedade. Então, muitas vezes, quando as pessoas estão chegando próximas a isso... talvez uma psicanálise, uma terapia consiga aliviar também esse tipo de tensão, né?
3: Sim.
2: Ou de bloqueio, no caso.
3: É, exato. Assim, a gente fala que a psicanálise é muito... muita gente fala, né? A psicanálise demora demais, tal, tudo.
0: Gente, você viveu quantos anos? Demora o tanto que você viveu. Não é verdade?
2: É verdade.
0: Você não nasceu ontem pra resolver problema, por exemplo, 38 anos. É. Como é que eu vou querer resolver 38 anos em uma sessão?
2: Irmão,
0: você
2: ficou bagunçando e empilhando gaveta a vida inteira, você acha que vai ser numa tardezinha você vai resolver? Ah, para com isso, cara!
3: Teve uma pessoa que eu atendi, que eu fiz duas sessões com ela, com essa pessoa, e na segunda sessão, beleza, trouxe os mesmos conteúdos da primeira. Aí, minha secretária passou lá o fechamento do mês, ela falou, não vou pagar porque eu não melhorei. Eu falei,
0: ô, gente, calma, é profundo. Tem
3: eu
0: áudio.
3: Falei, calma.
0: Vamos lá, vamos aproveitar.
2: Faz uma sessão,
0: hein,
2: de psicanálise, tipo tomar um remédio, cura na hora, né?
0: É isso aí,
2: meu
0: vamos
2: Deus.
0: Lá.
1: Salve, Giza!
0: Oi!
1: Salve, Caco!
2: Salve!
1: Alô, doutor Segredo. Não direi meu nome porque eu tenho uma mania, mas eu moro em Manaus. Então eu queria perguntar do senhor se é normal isso. Eu tenho uma mania de contar os sinais no trânsito e os prédios. Ah, na rua tal tem tantos prédios. E antes de dormir, eu nem vou assistir, mas eu coloco uma série que eu gosto e fico lá. Eu só consigo dormir se eu colocar essa série. E aí quando eu olho, eu apago, assim, aí a TV desliga, que eu boto programado. Mas eu só consigo dormir ligando a série. Valeu, Giza. Valeu, Caco.
2: Tamo
1: abraço,
2: junto.
1: Doutor Segredo.
2: Boa. Ó, eu não sei o que ele vai falar, mas eu acho que ele é bom de sudoku. Deve ser, de matemática.
3: É, eu já devolveria numa sessão, devolveria a pergunta pra ele. Você só consegue... A vida inteira você só dormiu vendo série? Aí a pessoa fala, não. Não. Teve vezes que... Então, não. Então você consegue dormir sem ver série. Já começa daí. Isso daí pode ser um toque, né? Uma obsessão.
0: Toque tem cura? Aproveitar que você falou isso, porque uma ouvinte perguntou isso aqui, a gente não falou.
3: É, quando fala de saúde mental, gente, eu não falo de cura.
0: Ah, tá.
3: Né? A gente trata, né? A gente vai tratando, a gente vai controlando. A gente precisa descobrir o combustível daquele toque, né? O que que tá fazendo movimentar aquilo lá, né?
0: Então... Por exemplo, doutor, vou até te interromper para já trazer isso aqui que tem a ver com toque, que o Vitor mandou o seguinte aqui, falou que adora o programa, parabenizou a gente, mas ele falou o seguinte, olha, a minha piração que eu posso contar aqui é que eu não gosto de pisar em linhas.
3: Aí.
0: Não tem problema se eu não reparo, mas se eu presto atenção, eu evito, tipo azulejo, pisos, mas se for faixa de pedestre, eu preciso sempre pisar na parte branca. Pergunta pra ele aí, vai.
3: É, isso é uma neurose, né? Então, se eu pisar numa linha, vai morrer alguém, né? Vai acontecer uma coisa ruim. A pessoa cria essa associação, né? Pra poder ficar em equilíbrio a mente. Então, ela não pisa, aí ela fica bem. Se ela pisar, ela fica mal. Então, lembra, gente, a mente quer funcionar sempre no modo de homeostase, né? Traduzindo pra todo mundo aqui, em equilíbrio. Ela quer ficar, reduzir energia o máximo possível. E quando a pessoa cria essas associações, né? Então, se eu não pisar, ela tá em equilíbrio, né? Então, a gente precisa entender o que que tá acontecendo, qual que é o sentimento que tá envolvido ali, qual que é a emoção que tá envolvida, porque da emoção e do sentimento a gente puxa a memória e puxa o que tá acontecendo.
2: Também.
0: Tem aí, porque a daqui tá bombando também.
2: Nossa, tem aqui uma pergunta. Qual que você quer, Yas?
0: A primeira lá da diferença?
2: É verdade.
0: Essa daqui, ó. Eu sempre sonho com a minha infância na casa onde passei a maior parte da minha vida. Você sabe me dizer o que isso significa, doutora? A Elaine mandou.
3: Que parece...
0: É que ela sonha com a casa da
2: tá aqui
0: infância.
2: Também, ó.
0: É.
3: Ah, tá. Parece muito real. Pode ser alguma coisa de nostalgia, talvez fazer uma análise de como está o dia dela hoje. Então, por exemplo, vamos supor que ela esteja mais triste, mais infeliz, tudo. Isso daí pode ser um comportamento regredido, né? Um desejo dela que está regredido, que está ali bombando nela e ela quer voltar. Então, pode ser que ela esteja passando por algum problema ali na vida dela atualmente e aí é normal a nossa mente querer voltar para locais onde a gente foi muito feliz. Quando a gente foi muito feliz.
0: Ah, entendi.
2: Na infância.
3: Né? Então é normal isso acontecer.
0: Ó, Fernando, Caco, como o programa tá acabando, eu vou fazer uma pergunta aqui rápido, você responde ela bem rápido, que eu vou tocar uma música e a gente vai atender a galera da live. Tá demais, boa. A gente tem que aproveitar. Essa pergunta é muito boa, é uma dúvida de um estudante de psicologia. Com os algoritmos de redes sociais agrupando pessoas através de dores e autodiagnóstico, o sintoma virou um sinônimo de identidade e pertencimento, né? Diante disso, como as redes alteram o jogo entre o id, ego e superego quando se tem um rótulo digital como mecanismo de defesa? Muito bem.
3: Só não entendi.
0: Basicamente, como o algoritmo ele vai interferir no id, no ego e no superego, porque hoje é tudo isso, né? Ela até falou que uma resistência à cura, né? Pra não perder esse pertencimento. É o FOMO, todo mundo tem que participar, tem que ser...
3: É, isso aí é assim, né? Quando a gente traz para o conceito da psicanálise mesmo em si, a psicanálise foi o primeiro, acho que a primeira prática que colocou o indivíduo como centro ali, né? Tava falando pro Caco aqui na live. O Freud, quando ele recebeu as mulheres histéricas, né? As primeiras mulheres lá, as mulheres estavam com

0: falar com ele lá. E o Freud perguntou pra, tá, o que, que você acha que é, o que, que pode ser? E aí ele percebeu que através da fala, né, foi saindo e foi melhorando, as pessoas foram melhorando esses sintomas, né? Então, agrupar as pessoas ali, tudo, é óbvio, a gente consegue, né, identificar ali tudo, mas às vezes o que aconteceu com você, o trauma que aconteceu contigo, pode não ter acontecido com a tua irmã, teu irmão, que teve idade próxima ali e tá tudo certo, né?
1: Entendi. Galera, música e a gente segue na live que o programa tá quase acabando, cara, eu tô triste. Tudo. 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
1: É, galera, a gente ajudou você aí do outro lado, falando das emoções, mas agora eu vou trazer uma notícia que pode, de repente...
2: Um trauma.
1: Deixa você triste. Vamos causar um trauma? Acabou o programa.
3: Ah, meu Deus do céu.
1: Gente, hoje foi demais esse programa, porque a gente entrou, assim, aprofundou na mente humana com o psicanalista Fernando Segredo. Inclusive, ele dá um show de conteúdo nas redes sociais. Já vai seguindo agora, @PSI.
2: Fernando Segredo.
1: É,
2: Fernando Segredo. Isso.
1: Cara, o cara deu aula pra gente aqui, né? O Caco, dá vontade até de ir embora com ele. Será que leva eu?
3: Então, na verdade, marcar uma consulta e... Parte 2 aqui no Mix Tudo, hein?
1: Vocês querem parte 2? Que a galera tá aqui falando.
3: Tá pedindo parte 2 já.
1: Inclusive pediram pra você, agora vai pra você fazer na sua rede social mesmo, uma live sobre mães e amamentação. Sou mãe de primeira viagem e a gente precisa muito disso. Legal, né, Fê?
2: Boa, ótimo. Inclusive até quero começar a fazer mais lives ali e tudo pra poder ajudar mais o pessoal a ter essa interação ali. Tá no meu planejamento começar a fazer mais live.
1: Boa, boa, boa. Mas agora eu quero saber se você volta.
2: Volto, parte 2.
1: Vamos fazer a parte 2 da mente humana? Porque assim, cara, é um Brasil inteiro conectado aqui.
2: Sabe o que a gente pode fazer? De repente lançar uma pesquisa antes, alguma coisa, umas enquetes, tal, tudo, pra gente trazer temas mais específicos, por exemplo.
1: Pra aproveitar mais o programa. Então vamos fazer isso. A Yas vai fazer uma pesquisa no nosso @mixtudonamix. E quem sabe, mês que vem, porque o cara também tem muito paciente. O mundo tá louco, as pessoas estão cada dia mais loucas, estão cada vez mais

0: E aí a gente vai colocar alguns tópicos e vocês vão votar lá no @mixtudonamix. Mas só vale pra quem já segue o youtube.com/@mixtudonamix, cara, porque senão não vale.
1: É isso, ó. Eu tô esperando vocês chegarem aqui. A gente não chegou na nossa meta hoje, mas tá tudo bem. A gente tem que também que se conformar, né? Isso. Agradecer pelo aquilo que a gente tem.
0: Não, mas peraí, calma.
2: Aceitar a frustração.
1: Aceitar a frustração. Tô frustrado? Tô, mas eu tenho certeza que amanhã a gente bate essa meta.
0: Não, mas calma aí. Essa meta a gente não bateu, mas tem muita gente na live que pode mudar essa história agora e deixar a gente feliz. A gente tem poucos segundos. Todo mundo dando like, vai. Dá um like aí agora no nosso canal. Joinha. Vai, um joinha, vai. Tô mostrando aqui o dedo pra vocês.
1: Ó, tá estourando aí, tá estourando. Meu Deus, cara.
0: Vai, like,
1: esse é o poder
0: like,
1: do rádio.
0: Like, tá subindo?
1: Nossa senhora.
0: Like?
1: Ô, louco.
0: Pra aí, subir.
2: Boa.
0: Pelo amor de Deus, antes de acabar essa live, vai. Todo mundo
2: dando
0: like.
2: Vamos traumatizar o pessoal aqui, gente.
0: Não. Fernando Segredo, galera, a gente vai fazer uma foto, vai marcar o Fernando pra todo mundo seguir lá, porque às vezes muitas pessoas não têm dinheiro pra fazer sessões de psicanálise, mas ele vai curar você em muita coisa só pelos conteúdos que ele solta ali. Foi assim que eu encontrei o Fernando. Muito da hora, né, Caco?
1: Da hora demais. Já tô seguindo aqui também, óbvio que eu já quero marcar minha consultinha, né?
0: Exato.
1: Pra mexer em umas gavetas ali que estão meio empoeiradas.
0: Quem quiser falar com você é pelo seu Instagram também, Fê?
2: Pelo Instagram, @psifernandosegredo. Lá tem lá no, nos destaques, lá tem lá o contato, tudo, o podcast. Convite para podcast, rádio, outras coisas.
0: Incrível. Gostaram, Brasil? Então, em breve, teremos a parte 2 desse rolê. Se sentiu melhor? Tá se sentindo, assim, mais aliviado, mais aliviada? Então, tá bom. Amanhã a gente vai sextar aqui. Amanhã é dia de Fire in the Rubble. Um dia a gente fala da mente. Outro dia a gente fala do fire, entendeu? Que Freud explica muito bem isso, né?
1: Uma da mente, outra do rabo. Brincadeira, gente. Que
0: é
1: isso. Tutu, pá.
0: Pra Freud, tudo parte da onde? Do Fire in the Rubble, viu? Isso eu sei. Bom, amanhã, então, 18 horas, a gente vai ter uma convidada, Caco. Alessandra Maestrini, direto de Pato Branco.
1: De Pato Branco?
0: Tudo, lembra dela?
1: É mesmo?
0: É de Pato Branco.
1: Ah, não,
2: é Pato Branco.
0: Ela é demais. Ela vai trocar ideia com a gente amanhã. Beijo, gente. Obrigada a todo mundo que seguiu o @mixtudonamix aqui no nosso Instagram e no youtube.com/@mixtudo também, que é o nosso canal novo. Vai lá, se inscreve, ativa o sininho e vem com a gente amanhã às 18 horas, né, não, cara?
1: É isso, aí. Fica por aqui que daqui a pouquinho, às 8 horas, tem o quê?
0: Pede no zap. Peça sua música no 11 983 408 mil, que o Roberto Reis já tá com o WhatsApp na mão. Beijo, amanhã a gente volta. Fernando, você tem 5 minutinhos pra mim ali naquele divã ali atrás?
3: Vamos
0: brincadeira.
3: Lá. De volta amanhã às 18h. 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
4: Chegada a Porto Alegre pela Zona Norte, Assis Brasil, com fluxo bastante intenso ali desde a alça de acesso da Freeway até a rotatória com a Bernardino Silveira Amorim. Para quem está indo ao Vale dos Sinos, BR-116 em Canoas está com fluxo bem congestionado por ali, desde a estação Canoas, passando pela região da Avenida Inconfidência, que é o trecho onde tem obras, e vai assim até o acesso à Avenida Boqueirão. A BR-448, rodovia do Parque, está fluindo sem problemas de lentidão nos dois sentidos, por isso é uma boa alternativa aos motoristas nesse momento. 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

Mix, agora são 7h37, aquele cover de respeito, né? Merece, ainda mais pelo Jota Quest, a música do Robertão, Roberto Carlos. Jota, mandou Além do Horizonte. E você vai mandar o que daqui a pouquinho? No Pede no Zap, vai começar às 8 da noite. E é aquele programa em que só vamos tocar as músicas que você manda para o Zap da Mix, numa mensagem de voz. Eu quero saber o teu nome, de onde você tá ouvindo a Mix e esse som bacana. Não esquece do teu nome, a gente quer te conhecer, tá bom? Nosso zap é o 11 983 408 mil. Tá com o celular na mão? Manda agora pra não esquecer. Quero saber o som que vai te fazer feliz nessa noite de quinta-feira, quase sexta. Já vamos começar a comemorar o final de semana. Ah, é bom, né? 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

0: quinta-feira. Sabe aquele kit da Mix com copo e eco bag e dois presentes da hora? Já são seus, Vandré Dias. O final do seu telefone é o 3564, né? Copo é contigo mesmo. Parabéns. Aguarda aí que a equipe da Mix vai entrar em contato contigo, tá?
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0: Opa! Atenção, hein? O BTS vai exibir um dos shows aqui no Brasil nas telas do cinema? Deixa eu recapitular, tá? O BTS vai vir ao Brasil esse ano com três shows da nova turnê Arirang, que vão acontecer nos dias 28, 30 e 31 de outubro no estádio do Morumbis, em São Paulo. E o show do dia 30 de outubro é a segunda apresentação do BTS no Brasil, também será exibido ao vivo em cinemas do mundo todo. Essa é uma forma dos fãs que não conseguiram ingressos ainda, assim, viverem a experiência da nova turnê do BTS. Ó, sacada, hein? Vale lembrar que a turnê Arirang promove o álbum do mesmo nome, né? Lançado pelo BTS em março, que tem a música Swim, que a gente toca pra você aqui na Mix. Mais informações sobre as sessões de cinema do show do BTS vão ser divulgadas em breve. 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
6: A EPTC informa que desde o final de junho, a rua Coronel Vicente tem sentido invertido na quadra entre a Avenida Júlio de Castilhos e a Avenida Mauá, no Centro Histórico. A medida visa melhorar os acessos ao Centro Histórico e ampliar a segurança viária, proporcionando maior fluidez no trânsito local. Com a alteração, os veículos deixam de conflitar com os condutores que trafegam pela faixa da esquerda na Avenida Mauá, vindos da região da rodoviária. 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Amanhã eu volto com mais trânsito.
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0: Toma que o filho é teu. Toma que a responsa é sua. E essa é a responsabilidade. E o filho aqui, no caso, é a música que você quer ouvir, né? Tudo certo, gente boa. Obrigado pela companhia aqui na Mix. Todas as músicas que a gente curtir a partir de agora são as que chegarão pelo nosso zap, que é o 11 983 408 mil. Você já pediu? Vai aparecer por aqui, só fica esperto. Ainda não? É o zap da Mix esperando aí a sua mensagem com o teu nome, de onde você tá ouvindo a Mix e esse som bacana. Faz assim, ó.
2: Fala, Mix. Boa noite. Aqui é o Mike de Diadema, São Paulo.
0: E aí, Mike?
2: Tudo bem com vocês? Gostaria de ouvir Never Say Never, Justin Bieber. Valeu, hein?
0: Valeu.

0: Mix, agora são 8h11 e a gente curtiu o Coldplay. Ela não sabe quem pediu essa música? O Mariano Costa. Ele tá em Manaus nesse momento.
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0: Você que tá ouvindo a Mix, tá onde agora? E tá a fim de pedir uma música? Faz o check-in aqui no zap da Mix. É o 11983408000. Um abração pro Astor. Ele está em Fortaleza, no Ceará. A Tatiana tá no Itaim Paulista, na Zona Leste. Uma simpatia. Mandou um recado muito bonito. Um beijo pra você. Fabiana, no Butantã, aparecendo pela primeira vez aqui. Ô, Fabinho, um beijo. Obrigado. Manu. Manu é uma fofa. A representação da fofura, ouvinte da Mix, Mix para Baixinhos. Ela tá em Taboão da Serra. Um beijo pra você também.
2: Boa noite, Rádio Mix. O melhor Mix do Brasil.
0: Opa!
2: Eu sou o Pedro, moro em um lago, Alagoas. Tô ouvindo aqui a Mix na CFM. E gostaria de ouvir o surto de Aceira, Piroca Cabeção. Dá boa essa música,
0: dá
2: viu?
0: Dá boa, bora.
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0: Está na cidade de Lorena, que fica no interior de São Paulo. Brasil inteiro ligado aqui, fazendo check-in no Zap da Mix, pedindo uma música bacana. Falta você que não fez, né? Por favor. 11 983 408 mil. Apareça.
1: Olá, pessoal da Mix. Oi? Eu sou a Gislaine de Carmo de Minas, Minas Gerais. E gostaria de ouvir a música Bar Song com Chabuz.
0: Boa.
1: Obrigada.
0: E a gente que agradece. Ouvi alto, hein?
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0: Chutou a porta. No doubt, don't speak, que sonzeira.
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0: Chorou, hein? Chorou. Agora só falta você pedir o teu som aqui. Não passa vontade, não. Manda uma mensagem de voz. Não esqueça do seu nome e de onde você tá ouvindo a Mix, tá? Pro 11 983 408 mil.
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3: Coisas que só tem quem é muito rico ou é muito pobre, parte 3. Tijolo à vista nas paredes de casa.
4: Isso é muito.
3: Correr de manhã antes do trabalho.
4: Pô, rico. Porque tem que correr pra pegar ônibus.
3: Claro. É o Cooper ou é o ônibus. Mercedes com motorista pra te levar pro trampo.
4: Mercedes de 30 lugares, é Mercedes de 2 lugares.
3: Aí, ó. Rico. Se tu já participou de algum programa do Criança Esperança.
5: Ai, rico.
3: E se o Gugu já visitou a tua casa.
5: Rico.
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1: Com o programa feito pelo melhor ouvinte do Brasil. Mandando uma mensagem de voz. Não passa vontade pra pedir o som, não, tá? É o 11 983 408 mil. É o zap da Mix. Manda mensagem.
3: Boa noite, Mix. Eu gostaria de ouvir a música do filme Armagedon com Aerosmith. Eu e a Vissória vamos curtir agora. Tamo na Mix Brasil.
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1: Olha, a gente curtiu porque você pediu, mandou uma mensagem pro voz, né? Pelo zap, pelo 11983408000. Deixa eu mandar um abração aqui pro Leonardo Santos, tá na sintonia da Mix no Espírito Santo. O Rodolfo tá em Taubaté, caminhoneiro, tá fazendo aí entrega de carga. Tawane tá em Nova Santa Rita, no Rio Grande do Sul. E você, me conta de onde? Vamos ouvir o quê?
2: E aí, Rádio Mix?
1: E aí?
2: Leandro de Cruzeiro, São Paulo. Toca pra nós aí, Gordon Bronze.
1: Ó!
2: WhatsApp, é nóis.
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0: ela deve estar vivendo o dia de noiva. Porque é o que tudo indica, Taylor Swift vai se casar amanhã no Madison Square Garden. Tem um casamento que a gente devia ir, né, não, Paulo?
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0: Ai, meu Deus, manda aqui o seu zap com o seu som. Mensagem de voz com o teu nome, de onde você tá ouvindo a Mix. E que som é esse que pode melhorar a noite? 11 98 3 4 0 8000.
2: Boa noite, galera da Mix. Eu quero ouvir uma música do Red Hot. Aqui é a Denilson de João Pessoa, na Paraíba. Ouvindo esse melhor mix do Brasil. Valeu.
0: Valeu, receba.
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1: Além de ser uma paulada, é uma pimenta boa nos ouvidos, né? Red Hot Chili Peppers, pimentinha. Amanhã é sextou, gente boa, diz aí. Já manda no áudio hoje a música que tem a cara do final de semana. Porque amanhã é sextou, a gente já começa a comemorar o final de semana. A gente, né, já celebra a partir das 8 da noite com pede no zap. 11 983 408 mil. Não deixa pra depois não, tá com o celular na mão? Manda agora. E amanhã às 8 a gente se encontra, não se atrase.
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0: Está no ar a Voz do Brasil. As notícias do governo federal que movimentaram o país no dia de hoje.
1: Olá, boa noite.
2: Boa noite para você que nos acompanha em todo o país.
1: Quinta-feira, 2 de julho de 2026.
2: Vamos ao destaque do dia: investimento em infraestrutura.
1: Ferrovia Transnordestina vai receber mais 600 milhões de reais para acelerar as obras.
2: Hoje, no Ceará, foram entregues mais 101 quilômetros de trilhos e novos vagões para o transporte de grãos e fertilizantes.
1: Presidente Lula destaca a importância da ferrovia que vai ligar o Piauí ao porto de Pecém, atravessando 53 municípios nordestinos.
3: Essa é uma estrada de ferro vital para a perspectiva de desenvolvimento dessa região.
2: E ainda, a integração do São Francisco.
1: Inaugurado o túnel Major Salles, que vai levar água da Paraíba ao Rio Grande do Norte. Pablo Mundim.
4: Com 6,5 km de extensão, a estrutura recebeu investimentos de mais de 85 milhões de reais e terá capacidade para transportar até 20 metros cúbicos de água por segundo.
2: E hoje nós vamos falar sobre a relação entre o Bolsa Família e a saúde dos beneficiários.
1: Pesquisa aponta que menos bebês nascem abaixo do peso e também menor risco de morte por causas relacionadas à gravidez e ao parto. Ana Karen.
5: O risco de morte por doenças cardiovasculares diminuiu 4% entre beneficiários do Bolsa Família. As hospitalizações por abuso de álcool e outras drogas caem 17%.
2: Na apresentação da Voz do Brasil, Mariana Jungmann e Luciano Seixas.
1: E acompanha a gente ao vivo. Acesse radiogov.ebc.com.br ou canal Gov na sua TV aberta.
2: Entregas na saúde e na educação.
1: Em Juazeiro do Norte, no Ceará, ônibus escolares e unidades odontológicas móveis estão sendo destinadas a municípios do estado.
2: O repórter Nazi Brum tem os detalhes ao vivo aqui no estúdio da Voz do Brasil. Boa noite, Nazi.
6: Olá, boa noite, Luciano, Mariana, ouvintes da Voz do Brasil. Olha, são 40 novos ônibus escolares que vão para o transporte escolar em 40 municípios do estado. Um investimento de 18 milhões de reais por meio do novo programa de aceleração do crescimento Novo PAC. Os veículos contam com equipamentos de segurança e todos possuem ar-condicionado, o que dá mais conforto para as crianças. No total, o governo do Brasil prevê a entrega de 1.500 ônibus escolares em todo o país no programa de renovação de frota. Já na área da saúde, o Ceará está recebendo 29 unidades odontológicas móveis que vão fornecer atendimento em áreas remotas ou de difícil acesso. Essas unidades realizam procedimentos clínicos, ações de prevenção e promoção da saúde bucal, ampliando o acesso à população aos serviços do Sistema Único de Saúde. E o presidente Lula participa daqui a pouco dessas entregas lá em Juazeiro do Norte. Mariana e Luciano.
1: Obrigada, Nazi Brum, pelas informações ao vivo aqui na Voz do Brasil.
2: Uma obra estratégica que promete reduzir custos no transporte e aumentar a competitividade do Brasil.
1: Também lá no Ceará, o presidente Lula entregou hoje mais 100 quilômetros da ferrovia transnordestina.
2: Quando pronta, ela vai transportar mais de 30 milhões de toneladas de cargas por ano, integrando o Nordeste aos principais corredores logísticos do país.
7: A bordo de um trem, o presidente Lula visitou as obras da Transnordestina, no Ceará, e entregou mais 101 quilômetros da ferrovia, no trecho entre Acopiara e Quixeramobim. Também foram entregues 100 novos vagões graneleiros, fabricados pela indústria nacional, para o transporte de grãos e fertilizantes. Outros 433 ainda serão produzidos. Lula anunciou também investimentos de 600 milhões de reais para acelerar a execução da obra.